0: 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As notícias do governo federal que movimentaram o país no dia de hoje.
1: Olá, boa noite.
2: Boa noite para você que nos acompanha em todo o país.
1: Terça-feira, 4 de agosto de 2026.
2: Vamos aos destaques do dia.
1: Saúde mental e BETS.
2: SUS vai oferecer 100 mil teleatendimentos por mês a pessoas com dificuldades relacionadas a jogos e apostas. Thaís Araújo.
3: O serviço funciona como porta de entrada para a rede de atenção psicossocial e disponibiliza orientação, acompanhamento profissional e apoio também aos familiares.
1: E a propaganda e publicidade de BETS deve trazer alertas ao consumidor.
2: Quem conversa com a gente sobre isso é a secretária de Prêmios e Apostas do Ministério da Fazenda, Daniele Correia.
4: Você tem aposta não é investimento. A outra é apostar pode causar dependência. E uma questão de que apostar faz você perder dinheiro. Então é justamente nessa perspectiva. Seja da saúde mental, seja da saúde financeira.
1: Crimes no ambiente digital.
2: Operações identificam grupos envolvidos em crime de ódio e incentivo à violência. Márcia Fernandes.
5: O Laboratório de Operações Cibernéticas atuou na análise de evidências digitais e na articulação entre as forças de segurança envolvidas.
1: Hoje, na apresentação da Voz do Brasil, Luciana Vasconcelos e Luciano Seixas.
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1: Foram realizadas duas operações para desarticular grupos criminosos que utilizam plataformas digitais para disseminar violência e propagar discursos de ódio.
2: As operações foram executadas em conjunto com as polícias civis de diferentes unidades da federação.
1: E os resultados foram apresentados hoje. Os detalhes você vai ouvir agora na reportagem de Márcia Fernandes.
5: A operação Rede Interrompida da Polícia Civil do Distrito Federal apura a existência de uma organização extremista que utilizava comunidades do aplicativo Telegram para planejar atos violentos e disseminar conteúdos preconceituosos contra determinadas raças, religiões e também contra mulheres. O diretor de Operações Integradas e de Inteligência do Ministério da Justiça e Segurança Pública, Anchieta Neri, destacou algumas das medidas adotadas.
6: A partir dessa articulação, a gente teve medidas de busca cumpridas em 8 estados da federação. A gente cumpriu algumas medidas de internação provisória e um mandado de prisão. O que se investiga ou o que se apurou não diz respeito meramente a opiniões, mas sim à própria intolerância e planejamento de atos severos de violência. Por isso, havia a necessidade de uma atuação rápida para que a gente não tivesse a possibilidade de ocorrer qualquer sinistro.
5: Já o

0: A Operação Lívia investigou uma rede criminosa que utilizava de plataformas virtuais para atrair adolescentes e incentivá-los à prática de violência. A investigação foi conduzida pela Polícia Civil de Mato Grosso do Sul, após a morte de uma menina de 13 anos. A secretária nacional de Acesso à Justiça, Sheila de Carvalho, comentou que a operação conseguiu impedir outros crimes.
1: A operação permitiu evitar que mais uma menina fosse vítima, que já estava mapeada para isso acontecer nos próximos dias. Então, esse esforço integrado que a gente tem realizado é para manter as nossas mulheres vivas.
0: Nas duas operações, o Laboratório de Operações Cibernéticas atuou na análise de evidências digitais, na identificação de conexões entre investigados e na articulação entre as forças de segurança envolvidas. O ministro da Justiça e Segurança Pública, Wellington César Lima e Silva, destacou a importância do trabalho integrado.
2: Nós temos um fluxo de cooperação permanente com a Polícia Federal, com as polícias civis dos diversos estados, com os ministérios públicos dos diversos estados, com os diversos órgãos de inteligência. Esse tipo de colaboração possibilita uma atuação integrada e qualificada no combate a esses crimes.
0: As investigações permanecem em andamento para análise do material apreendido, a identificação de outros envolvidos e a responsabilização dos investigados, conforme o avanço dos respectivos inquéritos policiais. Lembrando que os casos de violência contra mulheres podem ser denunciados pelo Ligue 180, que funciona 24 horas por dia, gratuitamente. Reportagem Márcia Fernandes.
3: E estão abertas as inscrições para o curso Gestoras em Rede, voltado à formação de gestoras estaduais e municipais que atuam com políticas públicas para as mulheres.
4: A capacitação é gratuita e será realizada de forma online.
5: Estão abertas as inscrições para o curso Gestoras em Rede, formação em gestão de políticas públicas para as mulheres. A iniciativa é destinada a gestoras estaduais e municipais responsáveis pela elaboração, coordenação e implementação de ações voltadas à promoção dos direitos das mulheres. O curso é gratuito, tem carga horária de 96 horas e vai ser realizado com atividades online, ao vivo e também em formato assíncrono. A formação integra uma estratégia nacional de fortalecimento da gestão pública e de cooperação entre União, estados e municípios. O objetivo é oferecer instrumentos para planejamento, execução, monitoramento e avaliação das políticas públicas, além de criar uma rede permanente de troca de experiências entre as equipes que atuam nos organismos de políticas para as mulheres. Ao final do curso, as participantes devem elaborar diagnósticos e planos de ação voltados aos próprios municípios e estados. Para se inscrever, acesse gestorasemrede.com.br. Claudimário Carvalho, para a Voz do Brasil.
4: As propagandas e publicidades sobre apostas de cota fixa, as chamadas bets, passaram a ter novas regras voltadas à proteção aos consumidores.
3: Elas estabelecem, entre outras coisas, limites sobre o que pode ser dito nessas propagandas, responsabilização solidária de quem veicula as publicidades e proteção às crianças e aos adolescentes.
4: Além disso, as propagandas de bets terão também que exibir mensagens de alerta sobre os riscos envolvidos nas apostas.
3: Sobre tudo isso, nós conversamos com a secretária de Prêmios e Apostas do Ministério da Fazenda, Daniele Correia.
4: Eu e Mariana Jungmann também falamos com ela sobre saúde e bets. Acompanhe.
6: Secretária Daniele Correia, muito bem-vinda à Voz do Brasil. Vamos falar um pouco sobre essas duas portarias que regulam a publicidade sobre as apostas de cota fixa. A gente pode traduzir que é uma regulamentação sobre as propagandas de bets, assim, para ficar mais claro para o nosso público. E o que estabelecem essas portarias?
7: Bom, obrigada. Para a gente é sempre importante aqui na Secretaria de Prêmios e Apostas ter a oportunidade de tratar sobre o tema. E, de fato, quando a gente está falando dessas duas portarias, as portarias mais recentes aqui, a gente está falando desse universo de publicidade, propaganda e ações de marketing nesse mercado de aposta de cota fixa. Acho que é sempre importante dizer que esse mercado de aposta de cota fixa é um serviço público, né? E a lei, a 14.790, é a lei que traz ali a regulamentação e traz ali diretrizes legais na implementação não só desse tema de publicidade, mas diversos outros temas. E a nova portaria interministerial ali, a 73, ela traz ali, reforça esse

0: alguns conceitos. Acho que amplia ali a questão da proteção ao consumidor apostador. Mas também traz ali a distribuição da responsabilidade solidária em todo esse veículo de comunicação, de divulgação, seja pessoas físicas e jurídicas, nesse mercado de apostas. E a gente tem uma outra portaria que altera a portaria que trata de jogo responsável, que trata dessas obrigações também legais que os agentes operadores precisam cumprir entre publicidade, ações de marketing e propaganda, que é justamente as frases de advertência, né? O 18+, e foi importante para a gente ali trazer e clarificar sobre o tema.
1: Essas frases de advertência, né, que vão ter que conter nas publicidades, elas devem dizer o quê? E que tipo, e por que que esse tipo de mensagem é importante, secretária?
0: Bom, as frases, o Ministério da Fazenda adverte. E aí você tem, aposta não é investimento. Essa é uma das frases. A outra é, apostar pode causar dependência. Né? E uma questão de que apostar faz você perder dinheiro. Então é justamente nessa perspectiva, seja da saúde mental, seja da saúde financeira, do endividamento.
1: Ainda falando das mensagens, ela tem um tamanho mínimo, né? Ou seja, tem que estar num formato legível, facilmente visível, né, para o consumidor.
0: Exatamente. A gente traz ali, e aí de novo, né, a necessidade de que eles estejam ali num tamanho mínimo de 10%, e a gente reforça, inclusive, nessa nova portaria, que eles precisam estar de uma maneira horizontal, né? Porque muitas vezes, né, tornar essa frase de uma maneira muito mínima e verticalizada dificulta até a leitura por parte, né, da sociedade.
2: Praticamente escondendo a frase.
0: Exatamente.
2: Né?
0: Então, a necessidade de se ter isso de maneira legível, né, num contraste visual ali também, né, você ter um fundo ali que a pessoa consiga ler. E eu acho que são todas essas informações que são importantes.
2: Agora, um outro ponto importante dessa nova regulamentação sobre a publicidade de jogos é que ela passa a responsabilizar também quem faz a propaganda, né? Quem veicula a propaganda. E aqui a gente está falando, inclusive, dos influenciadores digitais, secretária, dos veículos de comunicação e aí enxergando os influenciadores digitais também como uma espécie de veículo de comunicação, é isso? O que está previsto nessa responsabilização?
0: Sim, a ideia é a portaria, ela traz isso tanto voltado para pessoas físicas quanto para pessoas jurídicas, né, que veiculem, que distribuem, que impulsionem, né, que propaguem, não só a questão das bets ilegais, aí eu acho que é importante também, né, você ter essa responsabilização, porque quando você está falando de um ambiente ilegal, você não tem essas ferramentas à disposição daquele consumidor, daquele apostador, então, né, você fica muito mais frágil no desenvolvimento de riscos e de transtorno de jogo e do endividamento, então elas não precisam cumprir as regras e também no processo, né, de junto com as operadoras legalizadas, mas no processo de cumprir o que está dizendo ali a lei, né, no sentido e das portarias, reforçado agora pela portaria interministerial, no sentido de que o jogo, ele tem restrições na sua publicidade, né? Você não pode dizer que o jogo ele substitui a renda, você vai ficar socialmente aceito, né? Você é mais bonito porque você joga. Então, a própria proteção que a gente comentou aqui, né, da criança e do adolescente, então você não pode veicular para a publicidade para criança, né? A criança não pode ser alvo da publicidade, ela não pode estar na publicidade. Então, eu acho que a distribuição da responsabilidade aí, eu acho que é importante, né, nesse mercado.
1: Secretária, esse tipo de regulação sobre a publicidade deve ter efeito para reduzir a quantidade de apostas, né? Especialmente nos casos de compulsão, não é isso?
0: A ideia é justamente isso, né? Se você está num ambiente ou num mercado onde você está falando de entretenimento, né? E quando isso passa, isso não é mais um entretenimento, isso não, você está colocando aquela pessoa em risco. Né? Então, de novo, essa é uma série de mecanismos que eu acho que é importante, né, colocar à disposição. E aí eu queria ter a oportunidade aqui para dizer que a gente lançou no final, obviamente, o Ministério da Fazenda, junto com a SPA, isso já estava na agenda regulatória, a gente lançou a plataforma centralizada de autoexclusão. Então, hoje, se um cidadão ele não quiser apostar, ou ele não quiser estar nessa atividade, ou, enfim, estar nesse mercado, ele pode utilizar essa plataforma, onde você fica auto-excluído de todas as plataformas autorizadas pela SPA em âmbito nacional. E aí você pode dizer se é por um prazo determinado ou por um prazo indeterminado. Então, você pode se auto-excluir por um mês, por 3 meses, por 6 meses, por 9 meses, por 12 meses, ou indeterminado. E lá, você pode dizer o motivo também.

E a gente percebe que um dos principais motivos é justamente a perda de saúde, de controle mental, né? Então, acho que, de novo, essa é uma outra ferramenta também à disposição de qualquer pessoa da sociedade,

0: possibilidades de acompanhamento e de tratamento, né?
1: Exatamente. A gente tem um acordo de cooperação técnica com o Ministério da Saúde, que é um grande parceiro. Ano passado começamos com um grupo de trabalho interministerial, junto com o Ministério da Saúde, Ministério do Esporte, a Secretaria de Comunicação Social, justamente nesse trabalho de se pensar, né, quais são as ferramentas. Porque quando você tem identificação de que você tem um risco, né, ou desenvolvimento de um potencial risco ali, você também precisa procurar caminhos. Então o SUS, ele desenvolveu ali, ele fez um trabalho junto com toda a rede de colaboradores, não só da Unidade Básica de Saúde, mas também do próprio CAPS, né, na formação, né, no desenvolvimento da capacitação dessas pessoas, no recebimento dessas pessoas, na identificação dessas pessoas. Também fez ali um teleatendimento, então eles construíram, desenvolveram um teleatendimento voltado para essa parte de transtorno do jogo, de identificação, e o desenvolvimento ali de capacitação junto às unidades do CAPS, né, mais próximo da localidade da pessoa. Então, a gente também, na página da plataforma centralizada de autoexclusão, a gente fornece todos esses telefones, esses endereços, a página do DataSUS, se a pessoa também quiser fazer o seu autoteste da saúde, né, porque você se identifica, mas você precisa também achar um caminho ali.
2: Muito bem, nós conversamos com Daniele Correia, secretária de Prêmios e Apostas do Ministério da Fazenda. Secretária, muito obrigada pela sua entrevista à Voz do Brasil.
1: Obrigada a vocês.
3: Como nós ouvimos, o Sistema Único de Saúde oferece ajuda para quem enfrenta problemas relacionados a jogos e apostas.
4: O serviço de teleatendimento em saúde mental teve início em março e, a partir de hoje, oferece 100 mil acompanhamentos por mês.
3: O atendimento é remoto, sigiloso e pode ser o primeiro passo para o acesso à rede pública de cuidados.
5: Segundo o Ministério da Saúde, mais de 25 milhões de pessoas fizeram apostas em 2025. Desse total, cerca de 4,4% apresentam dependência de jogos, condição que pode causar prejuízos à saúde mental, às finanças e às relações pessoais. Alguns sinais podem indicar a necessidade de buscar ajuda, como o aumento do tempo ou do dinheiro gastos com apostas, preocupação constante com jogos e mudanças no sono, no humor, na rotina ou nos relacionamentos. O Sistema Único de Saúde oferece atendimento sigiloso para pessoas que enfrentam esse problema. O serviço funciona como porta de entrada para a rede de atenção psicossocial e disponibiliza orientação, acompanhamento profissional e apoio também aos familiares, como explica o ministro da Saúde, Alexandre Padilha.
6: Então, além de abrir a porta do cuidado individual, de quem sofre com vício e dos seus familiares, a gente está abrindo uma outra porta, que é ter um diagnóstico cada vez melhor do problema, para ter ações cada vez mais preventivas, regulatórias.
5: Para acessar o atendimento remoto, basta entrar no aplicativo ou na versão web do Meu SUS Digital, fazer login com a conta gov.br, acessar a área de mini-apps e selecionar a opção Problemas com Jogos de Apostas. Em seguida, o usuário responde a um autoteste que auxilia na identificação do tipo de cuidado mais adequado. Quando o resultado indica risco moderado ou elevado, o encaminhamento para o teleatendimento é feito pela própria plataforma. Nos demais casos, são apresentadas orientações sobre os serviços disponíveis na rede de atenção psicossocial. De acordo com o Ministério da Saúde, o serviço remoto teve início em março e passa a oferecer 100 mil atendimentos mensais, explica o diretor do Departamento de Saúde Mental, Marcelo Quimate Dias.
7: Então, nessa primeira ação, nós tínhamos uma média de mais ou menos uns 600 atendimentos por mês. Tivemos uma procura muito grande e, a partir de agora, a gente vai passar a oferecer até 100 mil atendimentos por mês.
5: Quem preferir, também pode procurar atendimento presencial em uma unidade básica de saúde. No local, a pessoa e seus familiares recebem acolhimento, orientação e avaliação inicial. Quando necessário, a equipe pode encaminhar o paciente para o Centro de Atenção Psicossocial, o CAPS, onde é oferecido atendimento multiprofissional. Reportagem Thaís de Araújo.
4: E relembrando, pela plataforma de autoexclusão é possível solicitar o bloqueio do acesso às plataformas de apostas.
3: Para isso, basta acessar a página da ferramenta e entrar com a conta gov.br.
4: Doadores de sangue que colocaram piercing, fizeram tatuagens ou cirurgias não precisam mais esperar 12 meses para voltar a doar.
3: Pois é, as regras para doação foram atualizadas e devem estar implantadas nos hemocentros do país até setembro.
4: O objetivo é aumentar os estoques de sangue.

0: sangue, garantindo a qualidade e a segurança do material.
1: Doar sangue salva vidas. Para se ter uma ideia, uma única doação pode ajudar até 4 pessoas. A funcionária pública Axa Cruz, que mora em Brasília, já doa sangue há 16 anos.
2: Um ato tão simples, rápido e que pode salvar vidas. Então eu me sinto muito honrada. 3 vezes por ano, inclusive uma delas é no dia do meu aniversário. Para mim já virou uma tradição.
1: E quem recebe esse sangue pode ficar tranquilo. Todo o material coletado passa por um rigoroso controle de qualidade e por testes que garantem a segurança das transfusões. Para reforçar ainda mais esse controle e ampliar a segurança de doadores e pacientes, o Ministério da Saúde atualizou os regulamentos técnicos que orientam os serviços de hemoterapia em todo o país, como explica a gerente de captação de doadores do Hemocentro de Brasília, Kelly Barbie.
3: Cada vez mais no sentido de aprimorar, de melhorar os exames para testar uma qualidade cada vez maior desse sangue coletado. Então, você não vai precisar esperar mais 12 meses para muitos impedimentos. A maioria agora é de 4 meses. Como eu falei do piercing, da tatuagem, de medicamentos, de cirurgia, enfim, a novidade é muito boa e muito bem-vinda.
1: O Felipe, que doa sangue há 30 anos, sabe da importância desse ato de amor.
4: Me traz um sentimento muito bom, né? Um sentimento de solidariedade com o próximo. E, além disso, a gente nunca sabe quando vai precisar, um familiar também, né? Então, é muito importante. Eu saio com o coração aquecido.
1: E para você que nunca doou sangue, é muito simples. Basta procurar um hemocentro mais próximo, ter entre 16 e 69 anos, pesar no mínimo 50 quilos e estar em boas condições de saúde. Não apresentar sintomas de gripe, resfriado ou febre. Não precisa estar em jejum, mas nas 4 horas que antecedem a doação, deve evitar a ingestão de comidas gordurosas. Reportagem Cleide Lopes.
5: Se você é responsável por crianças ou adolescentes com menos de 15 anos, fique atento.
0: A campanha nacional de multivacinação já começou em todos os postos de saúde do país.
5: Essa é a chance de proteger o público infanto-juvenil contra doenças como poliomielite, influenza e hepatites.
0: O dia D da campanha vai ser em 22 de agosto e a mobilização vai até 1º de setembro.
6: A campanha nacional de multivacinação teve início nesta segunda-feira e vai até 1º de setembro. Crianças e adolescentes menores de 15 anos são o foco principal para atualizar a caderneta de vacinação. Pela campanha, são ofertados os imunizantes previstos no calendário nacional de vacinação do Ministério da Saúde, como poliomielite, tríplice viral, hepatites A e B, febre amarela, HPV, influenza, Covid-19 e dengue. Para receber a vacina, basta comparecer à unidade básica de saúde mais próxima da sua residência e levar documento de identificação, cartão do SUS, se tiver, e a caderneta de vacinação. Já o dia D da mobilização será em 22 de agosto. Para informações sobre horários de atendimento e disponibilidade das vacinas, basta consultar a unidade de saúde do seu município.
5: Priscila Machado, para a Voz do Brasil. Contribuintes que têm pendências com a Receita Federal, começou a valer hoje mudanças no atendimento presencial relativas ao imposto de renda.
0: A portaria proíbe o fornecimento de cópia de declaração do imposto e recibo de entrega nas unidades de atendimento.
5: Saiba o que muda no atendimento com Daniele Popov.
7: Portaria publicada nesta segunda-feira traz mudanças como a proibição do fornecimento de cópia da declaração do imposto sobre a renda da pessoa física. A entrega do recibo relativo à declaração também foi proibida nas unidades de atendimento da Receita. As mudanças foram adotadas para reduzir os riscos de acesso indevido a informações protegidas por sigilo fiscal, já que documentos como a declaração do imposto de renda contêm dados pessoais sigilosos e que podem ser usados indevidamente. A partir de agora, a cópia da declaração e o recibo de entrega passam a ser disponibilizados exclusivamente por canais que utilizam mecanismos de autenticação e controle de acesso. Outras alterações que a portaria traz são ajustes relacionados ao atendimento presencial, ao atendimento orientado e à recepção de documentos

0: em processos de atendimento digital. Daniele Popov para A Voz do Brasil.
1: Curso Nacional de Escrita Criativa tem inscrição aberta até quarta-feira, dia 5 de agosto.
2: Com ele, o participante vai aprender a produzir textos que buscam envolver, emocionar ou prender a atenção do leitor ou ouvinte por meio da criatividade na linguagem, na estrutura e na narrativa.
1: A chamada pública vai selecionar 1.000 participantes.
2: Os selecionados vão receber de forma gratuita formação em escrita criativa em todas as regiões do país.
1: Mais informações no site da Universidade Federal do Rio Grande do Sul, em ufrgs.br/territórios da escrita.
2: E essas foram as notícias do governo federal.
1: Uma realização da Secretaria de Comunicação Social da Presidência da República.
2: Com produção da empresa Brasil de Comunicação.
1: Fique agora com as notícias do Poder Judiciário e do Congresso Nacional. Boa noite.
2: Boa noite para você e até amanhã.

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1: Você vai ouvir agora notícias do Poder Judiciário.
2: CNJ aprova perda do cargo de juiz e extingue a aposentadoria compulsória como punição máxima.
3: Para o STJ, olheiro que atua durante venda de drogas responde por tráfico, não por colaboração.
2: Eletricista terá plano de saúde mantido, mesmo após ter sido demitido.
3: Boa noite, eu sou Marcela Luiza.
2: E eu sou Marta Ferreira.
3: O Conselho Nacional de Justiça aprovou nesta terça-feira a perda do cargo de juiz e acabou com a aposentadoria compulsória como punição máxima a magistrados que cometerem infrações graves.
2: Pelas novas regras, nos casos mais graves, o juiz poderá ser colocado em disponibilidade com proposta de perda do cargo.
3: Nessa hipótese, o magistrado será imediatamente afastado das funções e passará a receber remuneração proporcional ao tempo de contribuição até a decisão definitiva do Supremo Tribunal Federal.
2: Com isso, o CNJ adequa as normas ao entendimento firmado em maio pela primeira turma do STF, segundo o qual a aposentadoria compulsória deixou de ter fundamento constitucional como sanção disciplinar após a reforma da Previdência.
3: Em 10 meses, gestão do ministro Edson Fachin responde por 10% das aposentadorias compulsórias do Conselho Nacional de Justiça.
2: Hoje, o plenário do CNJ extinguiu a aposentadoria compulsória como punição máxima a juízes que cometerem infrações graves. Pablo Lemos.
4: No início da sessão desta terça-feira, o presidente do STF e do Conselho Nacional de Justiça, ministro Edson Fachin, destacou alguns dados sobre os processos disciplinares julgados pelo Conselho.
5: Do final de setembro a julho deste ano, esse plenário concluiu o julgamento de 24 processos administrativos disciplinares, aplicando 11 penas de aposentadorias compulsórias, 8 disponibilidades, 4 censuras e 1 advertência. Ainda em sede de revisão disciplinar, foram aplicadas outras 2 penas de aposentadoria compulsória e mais 2 de disponibilidade. Assim, 14 juízes que cometeram faltas gravíssimas foram afastados dos quadros da magistratura. Trata-se de 10% do total de aposentadorias compulsórias até hoje aplicadas pelo CNJ, sendo essa penalidade administrativa mais grave até então vigente.
4: Fachin destacou que a atuação disciplinar é uma das competências constitucionais mais relevantes do CNJ para a preservação da confiança da sociedade no judiciário.
3: Quem atua como olheiro ou vigilante de forma integrada e indispensável à comercialização de drogas responde pelo crime de tráfico e não por colaboração como informante.
2: Essa conclusão é do STJ, Fátima Uchoa.
6: Moradores de Goiânia enviaram um vídeo a policiais militares com 2 homens comercializando drogas. Um vendia entorpecentes enquanto o outro permanecia ao lado observando a movimentação. Os policiais os abordaram e concluíram que o segundo homem era um vigilante durante a negociação. A Justiça de Goiás considerou que ambos atuavam na comercialização das drogas, cada um com papel específico no crime. A 5ª turma do STJ negou provimento ao recurso da Defensoria Pública que buscava desclassificar a condenação por tráfico de drogas para o delito.

0: de informante. Segundo o relator ministro Ribeiro Dantas, quem permanece ao lado do vendedor e ajuda a garantir a segurança da negociação, participa diretamente da prática do crime.
1: Eletricista terá plano de saúde mantido mesmo após ter sido demitido.
2: Para o TST, por se tratar de contrato de trabalho, a Justiça Trabalhista tem competência para julgar o caso. Larissa Batista.
3: O eletricista foi demitido após 37 anos de trabalho e foi informado que poderia continuar com o plano de saúde da empresa. Porém, a única opção oferecida pela companhia de energia representava um aumento de mais de 5 mil na mensalidade. No TST, ficou decidido que a empresa deve garantir, tanto para o eletricista quanto para os dependentes dele, o mesmo plano de saúde dos trabalhadores ativos. Ainda cabe recurso da decisão.
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1: Uma boa noite.
2: Boa noite.
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6: Eu sou Paula Groba.
7: E eu sou Humberto Pinheiro.
6: E estes são os destaques de hoje do Jornal do Senado, que começa agora.
7: Botão do pânico para corridas por aplicativo avança no Senado.
6: Incentivo à violência contra a mulher pode virar crime específico.
7: Leis ambientais aprovadas pelo Congresso serão analisadas pelo STF.
6: Boa noite.
7: Boa noite.
6: Mais segurança para motoristas e passageiros de aplicativos de transporte. Um projeto em análise no Senado prevê a criação de um botão do pânico para ser acionado em situações de violência durante as corridas.
7: A proposta já foi aprovada pela Comissão de Ciência e Tecnologia e agora será discutida pela Comissão de Transparência e Defesa do Consumidor. A reportagem é de Herman Kulitz.
8: O botão do pânico tem por objetivo aumentar a segurança, tanto dos passageiros quanto dos motoristas de transporte por aplicativo, como Uber e 99, e deve ser acionado em casos de violência. O texto original do senador Carlos Viana, do PSD de Minas Gerais, determinava um cadastro prévio com foto do titular da conta e do cliente que irá embarcar, e reconhecimento facial antes de cada viagem. Mas, na Comissão de Ciência e Tecnologia, o relator, senador Carlos Portinho, do PL do Rio de Janeiro, conseguiu aprovar duas alterações. Eliminou a exigência de reconhecimento facial e exigiu identificação visível nos veículos usados para o transporte pago privado de passageiros. Portinho falou sobre a importância da regulamentação.
9: O motorista também vai estar seguro, porque ele sabendo quem é o usuário, se amanhã ele sofrer algum crime, ele fica muito vulnerável e ele poder identificar, não só com os dados na plataforma, mas reconhecimento da foto, né, ou de um documento com foto.
8: O projeto aguarda a análise da Comissão de Transparência e Defesa do Consumidor. Se aprovado, segue para a Câmara dos Deputados.
6: E já está na Comissão Mista de Orçamento, a medida provisória que abre crédito extraordinário para garantir o pagamento do apoio financeiro do governo a produtores e importadores de combustíveis.
7: O objetivo é evitar que a elevação de preços por causa da guerra no Oriente Médio gere aumento da inflação nos custos de transporte, com efeito em cascata nos demais setores da economia. Repórter Alexandre Campos.
10: São 3.473 milhões de reais que serão usados para compensar o aumento do valor de compra desses insumos no mercado internacional em decorrência dos conflitos no Oriente Médio. O senador Jax Wagner, do PT da Bahia, lembrou que se nada for feito, a elevação do preço dos combustíveis poderá prejudicar toda a economia.
11: Aí o presidente tem que reagir para evitar que, inclusive, se comprometa a economia nacional, provocando uma inflação acima daquilo que a gente já tem da meta que está colocada.
10: Líder da oposição no Congresso Nacional, o senador Isalci Lucas, do PL do Distrito Federal, cobrou fiscalização.
12: Tem que ver agora o controle disso, né? Tem que controlar para ver se realmente, na bomba, se o consumidor vai sentir isso, né? E corre o risco de você dar isenção, fazer tudo isso e o preço continuar do mesmo jeito.
10: Como a medida provisória tem força de lei, a Agência Nacional do Petróleo já pode repassar aos produtores e importadores de combustíveis e óleo diesel os valores do apoio financeiro nessas operações, desde que comprovadas as importações.
6: Já está em vigor a lei que destina parte do dinheiro das BETs para o Fundo da Polícia Federal.
7: O FUNAPOL foi criado em 1997 para financiar e estruturar as operações do órgão. Repórter Pedro Pincer.
13: A lei determina que o Fundo para Aparelhamento e Operacionalização das Atividades FIM da Polícia Federal, o FUNAPOL, deverá receber até 3% dos recursos obtidos pelo governo com apostas de cota fixa, conhecidas como BETs. Esses recursos, antes direcionados à Seguridade Social, vão cobrir gastos com a saúde dos servidores da PF, além de retribuição por atividade extraordinária. O repasse dos recursos das apostas está previsto para ocorrer de forma gradual, 1% em 2026, 2% em 2027 e 3% a partir de 2028. O senador Randolfe Rodrigues, do PT do Amapá, ressaltou a importância desse dinheiro para a Polícia Federal.
14: O morador dos Morros Cariocas, o morador das favelas desse país, são igualmente vítimas do crime organizado quanto o cidadão que mora nos locais nobres. Para combater, precisa de polícia estruturada e precisa de fortalecimento, sobretudo das instituições federais, que têm a função principal com inteligência de investigar o crime e de desarticular o crime. Sem recurso e sem estruturação, não se faz o combate adequado ao crime.
13: Além dessa receita, o FUNAPOL conta com transferências voluntárias de entes federativos ou de organismos internacionais vinculadas a programas de enfrentamento ao crime organizado, doações de pessoas físicas ou jurídicas, nacionais ou estrangeiras, e outras receitas legalmente previstas.
6: Quem incentivar, instigar ou ameaçar outra pessoa para que pratique violência doméstica e familiar contra a mulher poderá ser condenado até 2 anos de reclusão, além do pagamento de multa. É o que prevê um projeto de lei em análise na Comissão de Segurança Pública.
7: A proposta também estabelece aumento de pena quando o crime for cometido durante a vigência de medida protetiva de urgência, utilizar anonimato e envolver compartilhamento ou ameaça de divulgação de dados pessoais, imagens ou informações sensíveis da vítima. O autor do projeto, senador Efraim Filho, do PL da Paraíba, ressalta que a medida é necessária porque a instigação de terceiros, inclusive por meios digitais, contribui para aumentar o ciclo de violência contra a mulher.
15: As medidas protetivas que hoje a lei permita que sejam tomadas contra o agressor possam ser também tomadas contra terceiros que porventura venham a também infligir a ameaça no sentido de desestabilizar a vítima, intimidá-la a ponto de retirar a denúncia ou algo desse tipo.
6: E uma série de ações que questionam decisões do Congresso Nacional com impacto no meio ambiente serão julgadas neste mês no Supremo Tribunal Federal.
7: Os pedidos à Justiça tratam da Lei Geral do Licenciamento Ambiental e do Marco Temporal das Terras Indígenas. Quem explica é o repórter César Mendes.
16: Aprovada em maio do ano passado no Congresso, a Lei Geral do Licenciamento foi criticada pela senadora Elisiane Gama, do Maranhão, por flexibilizar as licenças.
17: Quanto mais flexível, mais possibilidade de desastres.
16: O presidente da República vetou a mudança, mas a derrubada do veto no Congresso em novembro foi elogiada pelo senador Marcos Rogério, do PL de Rondônia.
18: Não somos poderes subalternos, somos poderes iguais.
16: Agora, a Lei Geral do Licenciamento vai passar pelo crivo do STF no julgamento de ações movidas pela Rede, o PSOL e o Partido Verde, questionando a flexibilização das licenças para Sueli Araújo, do Observatório do Clima, inconstitucional.
19: São dispositivos que afrontam a nossa Constituição e é dever do Supremo afastar essas inconstitucionalidades.
16: O STF julga ainda neste mês ações contrárias ao Marco Temporal das Terras Indígenas e à suspensão da moratória da soja.
6: Nas eleições de outubro, o eleitor vai precisar escolher 2 candidatos ao Senado, mas não vale repetir o mesmo nome.
7: Se isso acontecer, o segundo voto será anulado. Saiba mais na reportagem de Marcela Cunha.
20: 2 votos, 2 nomes e 2 vagas. Essa é a conta que o eleitor precisa guardar nas eleições de 2026 para o Senado Federal. Na urna eletrônica, o cargo de senador vai aparecer 2 vezes. Primeiro, o eleitor digita o número de um candidato confere a foto e confirma. Em seguida, uma nova tela será aberta para a escolha do segundo candidato, mas não adianta repetir o número para

0: reforçar o voto no candidato preferido. Os votos precisam ser dados a pessoas diferentes. Se o eleitor escolher o mesmo candidato nas duas vezes, apenas o primeiro voto será válido e o segundo será anulado. A votação em dois nomes ocorre porque, neste ano, cada estado e o Distrito Federal vão preencher duas vagas no Senado. O eleitor só poderá escolher candidatos que disputem a eleição na unidade da federação onde ele vota. Mas, segundo o consultor legislativo do Senado, Gilberto Guerzoni, muitos eleitores podem chegar ao dia da votação sem saber que tem direito a duas escolhas.
1: O eleitor, na hora que ele responde à pesquisa, muitas vezes ele até desconhece que tem dois votos, ele desconhece a lista de candidatos e ele não escolheu, né, o seu senador, especialmente o seu segundo senador.
0: A dificuldade aumenta porque o voto para senador divide a atenção do eleitor com as escolhas para presidente, governador e deputados. Para não esquecer nenhuma das escolhas, a recomendação da Justiça Eleitoral é levar uma colinha de papel com o número dos candidatos.
2: Com edição de Paula Groba e trabalhos técnicos de João Lira, o Jornal do Senado fica por aqui. Acompanhe agora as notícias da Câmara dos Deputados. Boa noite.
3: Boa noite e até amanhã.
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5: O plenário pode votar medidas provisórias e projetos ligados ao agronegócio.
6: Câmara aprova a regulamentação da atividade profissional do salva-vidas.
5: Vítima de violência poderá usar recursos de conta conjunta com o marido.
6: Boa noite. A Comissão de Constituição e Justiça da Câmara aprovou proposta que autoriza a mulher em situação de violência doméstica a utilizar recursos depositados em conta conjunta com o marido para se reacomodar em local seguro.
5: A repórter Maria Neves traz mais detalhes sobre o projeto que foi encaminhado para análise dos senadores.
7: Pela proposta da deputada Laura Carneiro, do PSD do Rio de Janeiro, a medida protetiva deverá ser autorizada pelo juiz e a utilização do dinheiro pode ocorrer em qualquer regime de bens adotado pelo casal. Laura Carneiro lembra que a Lei Maria da Penha assegura que mulheres em situação de violência sejam afastadas do lar e acolhidas em abrigo ou local seguro quando houver risco de vida. Entretanto, segundo afirma, levantamento do Instituto Brasileiro de Geografia e Estatística de 2018 mostrou que somente 2,4% dos municípios mantinham casas-abrigo. Os estados gerenciavam outras 43 unidades. Diante disso, a parlamentar ressalta que muitas vezes a vítima de violência é obrigada a permanecer na mesma casa que o agressor e continuar submetida a maus tratos, situação que a proposta busca evitar.
8: Ação de separação demora muito, divórcio demora muito. Durante esse período, ela vai viver como? E como ela não tem como viver, ela acaba não se afastando do lar e continua sofrendo as agressões. Vai chegar um ponto que ela vai acabar o feminicídio. Então o objetivo é que quando ela peça a medida protetiva, quando ela começa a sofrer a violência doméstica, ela tenha uma oportunidade de ter essa violação patrimonial e essa violação econômica minimamente resolvida.
7: Laura Carneiro ressalta ainda que contas conjuntas podem ser livremente movimentadas pelos seus titulares, o que poderia tornar a medida proposta desnecessária. No entanto, recorda que não são raros os relatos de violência patrimonial nos quais o agressor impede ou dificulta o acesso da mulher à gestão do patrimônio ou desvia recursos financeiros do casal. Permitir que a mulher disponha dos bens conjuntos, portanto, seria uma forma de contornar esse problema e permitir que a mulher reconstrua a própria vida longe do agressor. Da Rádio Câmara de Brasília, Maria Neves.
4: Segurança Pública.
6: Da Vitória, do PP do Espírito Santo, apresentou projeto que determina a suspensão imediata da posse e do porte de arma de investigados por violência doméstica. O texto prevê a apreensão da arma em até 24 horas, sem necessidade de decisão judicial específica.
5: Da Vitória explica que o objetivo

0: O objetivo é diminuir o risco de agressões fatais enquanto houver investigação, processo ou medida protetiva. A matéria está sendo analisada em conjunto com outros projetos semelhantes e, caso seja aprovada nas comissões, pode seguir direto para o Senado.
1: Avança na Câmara projeto de Félix Mendonça Júnior, do PDT da Bahia, que bane das redes sociais condenados por crimes contra mulheres quando as plataformas forem usadas na prática do delito. Pelo texto, as empresas de tecnologia têm 48 horas para excluir as contas.
0: Félix Mendonça Júnior lamenta o fenômeno de monetização e espetacularização da violência de gênero nas redes sociais e que o Brasil figure entre os 5 países com maior número de feminicídios. Por estas razões e para proteger a dignidade humana, ele pede a aprovação da matéria.
2: Justiça.
1: Rodrigo Hollenberg, do PSB do Distrito Federal, questiona o sigilo imposto sobre o registro das visitas ao empresário Daniel Vorcaro na prisão. Ele afirma que a população tem o direito de conhecer eventuais vínculos e relações que possam ser relevantes para o caso do Banco Master.
3: Me causou uma grande surpresa a notícia de que a Polícia Federal teria pedido o sigilo sobre as visitas a Daniel Vorcaro na prisão. É muito estranho, porque a população quer saber exatamente quem são as pessoas, as autoridades, eventualmente as autoridades, que realizaram negócios com Daniel Vorcaro. Portanto, no meu entendimento, não se justifica absolutamente qualquer tipo de sigilo em relação às visitas realizadas a Daniel Vorcaro na prisão.
0: Rodrigo Hollenberg defende ainda a continuidade das investigações sobre o Banco Master e cobra a instalação de uma CPI para apurar as responsabilidades e recuperar recursos. Ele reitera que a apuração é fundamental para garantir transparência e esclarecer os fatos.
2: Saúde.
1: Beto Preto, do PSD do Paraná, é autor do projeto que torna obrigatória a realização de pelo menos uma ultrassonografia morfológica durante o pré-natal oferecido pelo SUS. O deputado explica que a medida busca ampliar a qualidade da assistência prestada às gestantes.
0: Ele lembra que a experiência já foi adotada no Paraná e defende a ampliação da iniciativa para todo o Brasil. Beto Preto afirma que o exame realizado entre a 20ª e a 24ª semana de gestação é importante para avaliar o desenvolvimento fetal e identificar situações que demandem acompanhamento especializado.
4: Por que entre a 20ª e a 24ª semana? Que é o momento que ainda é possível você evoluir para um tratamento cirúrgico intrauterino. Então, esse é um momento importante. O Brasil vai dar um passo gigante no sentido de garantir mais ainda pré-natal correto para as mulheres brasileiras e dizer que no Paraná nós já instituímos essa ultrassonografia morfológica já, e isso vem dando muito certo. Queremos expandir para todo o Brasil através desta lei.
2: Homenagem.
1: Raimundo Santos, do PSD do Pará, destaca a criação do Dia Nacional da Música Gospel, celebrado em 9 de junho. O deputado afirma que a lei reconhece a presença do gênero musical em espaços religiosos, plataformas digitais, praças e emissoras de televisão.
5: Qual a importância desse reconhecimento, dessa homenagem à música gospel? Música gospel, na verdade, é o gênero musical que durante, por exemplo, a pandemia do novo coronavírus, foi o gênero mais ouvido e que serviu de alento para tantas pessoas consumidas pelo estresse, pela ansiedade, porque as mensagens da música gospel, elas são uma mensagem de paz, de amor, de esperança, mensagem também de fé.
0: Raimundo Santos explica que a escolha de 9 de junho faz referência ao nascimento de Frida Wingren, enfermeira, musicista e compositora de hinos cristãos. Ele reforça a relevância da data nacional para a valorização da música gospel e para a cultura brasileira.
1: Josenildo, do PDT do Amapá, apresentou o projeto que institui 29 de junho como Dia Nacional do Pescador Artesanal. O deputado propõe incluir esses trabalhadores na data, que atualmente homenageia apenas os praticantes da pesca amadora.
0: Josenildo observa que a medida reconhece a contribuição da pesca artesanal para a economia das comunidades costeiras e ribeirinhas. O parlamentar ressalta que a atividade preserva conhecimentos tradicionais ligados

0: dedicados à cultura popular e ao uso sustentável dos recursos naturais.
1: Trabalho.
2: Os deputados aprovaram um projeto que regulamenta a profissão do salva-vidas. Saiba mais sobre o assunto na reportagem de Paula Bittar.
3: A Comissão de Constituição e Justiça da Câmara aprovou uma proposta que regulamenta o exercício da profissão de salva-vidas no Brasil. Pela proposta, para exercer a atividade, o profissional deve ter mais de 18 anos, estar em bom estado de saúde, possuir ensino médio completo e passar em uma avaliação prática de corrida e natação. Também é necessário completar um curso profissionalizante de 160 horas em uma instituição reconhecida e manter a formação atualizada a cada 2 anos. Os salva-vidas terão como atribuições a realização de técnicas de prevenção, resgate e primeiros socorros em situações de emergência e ações educacionais sobre os riscos de acidentes aquáticos. A proposta obriga os estabelecimentos que oferecem acesso a ambientes aquáticos a contratar profissionais salva-vidas que terão como direitos o uso de uniformes e equipamentos de proteção, jornada de trabalho de até 40 horas semanais, seguro de vida e aposentadoria especial para aqueles expostos a condições de risco durante as atividades. A relatora na comissão, deputada Ana Paula Lima, do PT de Santa Catarina, explicou que os profissionais lutam há mais de 15 anos por reconhecimento.
4: Houve projeto já arquivado sobre o tema, mas a categoria nunca desistiu porque sabe o que representa esta profissão no nosso país. No Brasil, morrem em média 16 pessoas afogadas por dia e pelo menos 4 delas são as nossas crianças. Reconhecemos que restringir o exercício dessa profissão é constitucional porque está diretamente ligada à proteção da saúde, da segurança de quem depende desses profissionais no mar, nos nossos rios, nos lagos e piscinas.
3: O projeto aprovado também estabelece que o piso salarial da categoria seja definido em lei específica. A proposta que regulamenta o exercício da profissão de salva-vidas já pode seguir ao Senado, a menos que haja recurso para votação pelo plenário da Câmara. Da Rádio Câmara de Brasília, Paula Bittar.
1: Agricultura.
0: Padre João, do PT de Minas Gerais, celebra os 20 anos de criação do Sistema Nacional de Segurança Alimentar e Nutricional, o SISAM. O parlamentar exalta a política de combate à fome no país e defende que, após consolidar o acesso básico à comida, o foco central deve ser a qualidade do alimento.
5: Ao virar essas 2 décadas do SISAM, temos que, além de garantir comida de verdade para todas as brasileiras e brasileiros, nós temos que avançar na qualidade do alimento, porque é assustador o crescimento da obesidade e do sobrepeso, sobretudo em crianças e adolescentes. Isso significa uma degradação de fato da qualidade de vida dessas pessoas.
2: Padre João manifesta preocupação com o aumento do consumo de produtos nocivos à saúde e defende o uso de mecanismos fiscais para desestimular esses hábitos. Ele sugere que alimentos ultraprocessados e refrigerantes tenham alíquotas mais altas.
1: Desenvolvimento regional.
0: E o do Rocha, do MDB do Maranhão, propõe isentar estados autossuficientes e superavitários de energia das cobranças extras das bandeiras tarifárias amarela e vermelha. O parlamentar explica que a ideia é criar uma diferenciação para estados que produzem mais energia do que consomem.
6: Atualmente, o sistema de bandeiras tarifárias é aplicado de forma uniforme em todo o território nacional, sem considerar disparidades regionais quanto à capacidade de geração. Tal situação penaliza consumidor de estados que são autossuficientes em energia, que acaba pagando tarifas adicionais mesmo não contribuindo para a necessidade de acionamento de termoelétricas ou compra de energia mais cara no mercado. Então, é essa a motivação para me apresentar esse projeto de lei, no sentido de fazer com que haja justiça.
2: Hildo Rocha argumenta que o atual modelo pune estados como Maranhão, que tem grande geração hidrelétrica, eólica, solar e a gás, mas pagam as mesmas tarifas adicionais cobradas de estados deficitários. Ele afirma que a proposta torna a cobrança mais compatível com a realidade energética de cada região.
0: Projeto de Dilvan.

0: do Pará cria a Política Nacional de Proteção às Mulheres Ribeirinhas, com foco na inclusão social, na justiça territorial e no desenvolvimento sustentável. O texto promove também a autonomia econômica e a defesa dessas mulheres contra a violência.
1: A proposta de Gilvanda Faro amplia o acesso das ribeirinhas a políticas públicas e valoriza os saberes tradicionais, indicando a relevância da incorporação deles em ações de combate às mudanças climáticas.
2: Votação.
0: A retomada dos trabalhos na Câmara pode ter votações de medidas provisórias e projetos ligados ao agronegócio. As votações serão ajustadas conforme o calendário eleitoral. O repórter Antônio Vital tem as informações.
3: A Câmara dos Deputados retoma os trabalhos depois do recesso parlamentar de julho com o calendário de votações ajustado em função do período eleitoral. Até o primeiro turno das eleições, em 4 de outubro, deputados e senadores têm que conciliar a atividade legislativa com o calendário eleitoral. Agosto é um mês em que os partidos têm que realizar as convenções, definir e registrar as candidaturas e dar início às campanhas nas ruas. Por isso, Câmara e Senado reservaram 2 semanas de esforço concentrado para votações. A primeira na semana entre 10 e 14 de agosto. A segunda entre 31 de agosto e 3 de setembro. Entre as propostas que devem ser votadas estão 7 medidas provisórias editadas no início do ano e que perdem a validade se não forem analisadas pela Câmara e pelo Senado até o final de agosto. Uma delas institui o Programa Extraordinário de Reequilíbrio Financeiro das Famílias, também chamado de Novo Desenrola Brasil. O programa tem o objetivo de ajudar famílias a renegociar dívidas com instituições financeiras, com condições mais favoráveis. Outra medida provisória que precisa ser votada cria ajuda financeira para importadores de óleo diesel e gás de cozinha, como maneira de evitar desabastecimento em função da guerra no Oriente Médio. Ela também prevê apoio financeiro ao setor aéreo. Ainda em relação a combustíveis, pode ser votado o projeto do governo que cria subsídios e ajuda financeira para empresas do setor, como maneira de reduzir o impacto da guerra entre os Estados Unidos e Irã nos preços do óleo diesel, biodiesel, gasolina, etanol e querosene de aviação. Outras propostas que podem ser votadas foram apresentadas como prioridade no primeiro semestre pela Frente Parlamentar da Agropecuária. Um dos projetos suspende por 2 anos sanções e embargos ambientais a pequenos produtores rurais. A medida não tem apoio do governo, que argumenta que, na Amazônia legal, isso pode significar a suspensão de sanções a quem possui propriedades de até 400 hectares, como disse o deputado Helder Salomão, do PT do Espírito Santo.
4: Pode criar, sim, problemas que reduzam a efetividade das sanções, cuja finalidade é interromper imediatamente o dano ambiental. O projeto de lei prevê 24 meses para que os proprietários adotem medidas de recuperação ambiental.
3: Também pode vir a ser votado na Câmara projeto que reduz a jornada normal de trabalho para 40 horas semanais e garante 2 dias de repouso semanal remunerado, sem redução de salário. O projeto apresentado pelo governo regulamenta a proposta de emenda à Constituição aprovada pelos deputados no primeiro semestre e que aguarda análise pelo Senado. Outras propostas prontas para a pauta ainda não têm consenso entre os diversos partidos políticos. É o caso do projeto que inclui o incentivo à violência contra a mulher como crime inafiançável, como o racismo. Da Rádio Câmara, de Brasília, Antônio Vital.
5: A 4ª edição do concurso Eu e a Lei está com inscrições abertas. A Câmara dos Deputados convida crianças e adolescentes de 10 a 17 anos de idade a produzirem programas de rádio de 5 minutos de duração.

0: 22 horas e 20 minutos.
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5: É a 94.7, o show da noite com Gilberto e Gilmar, capa de revista.

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2: 22:30.
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6: Tô de volta aqui na 94.7 com Jaine, sem você.

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1: 22:51.
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7: O show da noite aqui da 94.7 com Daniel. Por amor, vai sofrer.

0: 23 horas e 2 minutos.
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4: Eu tô de volta, o Lazinho tá de volta com você, com o Chitãozinho Choró. Eu preciso de você.

Quero mandar um abraço para você que tá aí na chácara, tá na fazenda, tá no trabalho, tá em casa, tá todo mundo ligado na Nova Paranaíba desta terça-feira e o show da noite. Agora tem André Andrade, ter de volta o seu amor.

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1: 23:23.
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5: Tô de volta aqui na 94.7 com o Show da Noite, com Zezé de Camargo e Luciano.

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1: 23 horas e 33 minutos.
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3: O show da noite dessa terça-feira está de volta com Maida e Marcelo. Ainda queima a esperança.
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0: 23h54.
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3: O show da noite dessa terça-feira fica por aqui, mas estou de volta amanhã, quarta-feira, com mais uma edição. Agora na sequência vem Amado Batista, A Saudade Tá Doendo. Um abraço para todo mundo e até amanhã.

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1: Esse feat maravilhoso.
0: Ah, moleque!
2: O feat do ano, hein?
0: Vai, Thiaguinho.
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0: copinho, ó, boteco mesmo, que esse copinho americano.
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3: Ô, Ícaro, e essa aqui, ó?
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0: Muito obrigado.
1: Valeu.
2: Guilherme Santiago, canta pra mim, por gentileza.

Rio Preto, 310 quilômetros. Uberlândia, 126 quilômetros. Belo Horizonte, 713 quilômetros. São Paulo, 723 quilômetros. Goiânia, 210 quilômetros. Mas para lá eu

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1: 5 horas

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2: Alô, Itumbiara, alô, região, alô, amigos, o meu bom dia. Está iniciando aqui pela Paranaíba mais um programa, o Bom Dia Sertanejo. São 5 horas e 30 minutos, né? Vamos juntinhos até às 7 da manhã com muita música para você. A apresentação é minha, Franklin Gaspar. E vamos seguindo em frente com o nosso programa, né? Desde já mandando abraços aos novos ouvintes já na sintonia, né? Meu amigo Wellington Tomás de Ituiutaba, Minas Gerais, né? O Jadir de Oliveira, lá do bairro São Sebastião. Bom dia para você, meu amigo. Abraçando aqui a Dirce do Jucarantes, ligadinha aqui na Paranaíba. Também ligado na Paranaíba, meu amigo Peninha do bairro Afonso Pena. Tá em viagem, né? Tá ouvindo a rádio pelo aplicativo. A Célia Maria do Alcides Rodrigues, ligadinha na Paranaíba, bom dia. Alô, meu amigo Domingão Berranteiro, né? Lá na sintonia, bom dia pra você, meu amigo. Daqui a pouco eu te atendo. Também o Luiz Antônio lá na sintonia. O Carlos Silva lá do Ladário Cardoso de Paula, né? Ligadinho aqui na Paranaíba. Também curtindo o nosso programa, o João Batista do bairro Santa Inês. Também ligado na Paranaíba, a Maria Francisca. Também curtindo o nosso programa, bom dia. E vamos de música no nosso programa, trazendo agora o Zilizalo, O Milagre do Ladrão. Depois, Lourenço Lorival, Carta Anônima. Em seguida, Biadino Franco, A Sementinha. E fechando com Do Brasil Moreno, Flor de Tupã.

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1: 5:45.
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5: Você está na sintonia da Paranaíba, 94.7, o programa Bom Dia Sertanejo. São 5:46, né? Vamos seguindo em frente com o nosso programa, trazendo mais música aí para o pessoal, né? Abraçando aí minha amiga Marlene Bonifácio, curtindo o nosso programa. Grande abraço, daqui a pouco eu te atendo, viu? Abraçando também o meu amigo Ricardo e o Marcos, né? Lá na panificadora Pedacinho do Céu em Araporã, já estão ligadinho no nosso programa. Eu quero abraçar também o Luiz Antônio lá na sintonia. Bom dia para você, meu amigo.
6: Boa noite, Luiz Antônio.
5: Grande abraço para você, tudo de bom, viu? Abraçando aqui também a minha amiga Nelcina do bairro Planalto, né? Que tá lá ligadinha na Paranaíba e tá a fim de ouvir uma música. Vou rodar para você agora então, minha amiga. Mas antes tem um pedido lá do meu amigo Hélio, da rua Leopoldo de Bulhões, né? O Hélio tá a fim de ouvir o Morando Porteira com o Humberto e Alencar. Em seguida, o Zé Henrique Gabriel, com a participação do Rio Negro Solimões, Vou Dormir na Rua, lá para minha amiga Nelcina, do bairro Planalto, né? Ela está se preparando para ir trabalhar. Grande abraço para você, minha amiga. Depois, tem o Goiás, Poente da Vida, e fechando com Vieira e Vieirinha, Transporte de

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2: 6 horas.
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4: Você está na sintonia da Paranaíba 94.7, o programa Bom Dia Sertanejo. São 6 horas mais 1 minuto, né? Eu quero abraçar agora o meu amigo Nenê, lá do Buriti 2, ligadinho na Paranaíba. Alô, meu amigo, o Vicentão, lá da Copril. Um abraço lá para o meu amigo, o Zezão, lá da Walter Barra, né? Lá na sintonia. Bom dia para você, meu amigo. Alô, meu amigo Zezão também, o outro Zezão, que é o Zezão lá da Ponte Funda, também curtindo nosso programa, aquele abraço. Meu amigo Zé do Rádio, lá na Vila Vitória. Também abraçando aí também a minha amiga Yolanda Quintino, do Selma de Ângeles, né? Bom dia pra você, minha amiga. É, eu quero abraçar também o meu amigo Marquinho Rei do Frango, né? O Raimundo do Piqui, também ligadinho na Paranaíba, bom dia. Alô, meu amigo Domingão Berranteiro, bom dia pra você, meu amigo.
5: Ô, meu grande amigo Frank Gaspar, bom dia, meu amigo. Você é um cara nota 10, mil pelo Brasil, locutor mil, amigo de verdade. Você é um cara líder de audiência, só não pode bambar, senão explode. Se você puder mandar uma música pra nós, Travessia do Araguaia, eu quero que tenha um Carreiro e Pardinho. Oferecer para o meu grande amigo Alas Automecânica. Meu grande amigo Alas Automecânica, meu irmão, ali na chaquinha dele. Hoje ele está tirando um leitinho hora dessa. Oferecer para o Juquinha da Saúde, Betinho do Sossó, meu grande amigo Otávio Rastrello, meu grande amigo Deusdete, meu grande amigo Marquinhos lá na Fazenda dos Nadar, meu grande amigo Marquinhos.

0: aí do frango. Dom Luzinho do Doce, sou maior pescador. Muito obrigado, meu irmão.
1: Grande abraço para você, meu amigo. Boa semana para você. Tudo de bom, viu? Grande abraço, meu amigo. E vamos também abraçando o Edson Tomás, a Luane, lá do Jardim Liberdade, está lá curtindo o nosso programa. Ela está pedindo para mandar a próxima para todos aí do meu serviço lá na lavanderia. Então, um grande abraço aí para os companheiros de trabalho da Luane, do Jardim Liberdade. E vamos de música, então. Eu quero abraçar, então, a próxima música. Vai lá para minha amiga Marlene Bonifácio. Ela que está a fim de ouvir a música Cartas e Flores, do Renê, né? É, vai para você, então, a música do Renê agora, minha amiga. Depois tem a música Travessia do Araguaia, lá para o meu amigo Domingão Berranteiro, né? Em seguida, tem o do Siriema, depois do Solevante Solini, Chora Morena. São 6:04 agora.
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1: É, abraçando, aproveitando para abraçar também a minha amiga, a Salma da Rua Goiás, né? O Décio Eustáquio da Rua Arlindo Vilela, lá na sintonia. Bom dia para você, meu amigo, tudo de bom, né? Ah, o meu amigo Hélio da Rua Leopoldo de Bulhões, ligadinho na Paranaíba. Grande abraço para vocês. Vamos então com o Tião Carreiro e Pardinho, Travessia.

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2: 6:17.
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3: Tá ligado na Paranaíba, tá bom demais. O programa O Bom Dia Sertanejo. São 6 horas e mais 18 minutos, né? Eu quero abraçar meu amigo Edson Gonçalo lá na sintonia, né? Ele tá afim de ouvir uma música do Tião Carreiro e Pardinho, né? Laçador de Cachorro. Vai para você então, meu amigo. Depois, em seguida, o Lourenço Lorival, o Menino do Sexto também. E depois, em seguida, tem o Serrinha e Caboclinho, Lenço Branco. Depois, fechando o nosso bloco, as Irmãs Castro, Tapera.

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1: E a hora certa.
2: 6:32.
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Você está na sintonia da Paranaíba 94.7, programa Bom Dia Sertanejo. Eu quero abraçar agora o meu amigo Wellington Tomás, lá de Ituiutaba, Minas Gerais, né? Que está lá na sintonia e está a fim de ouvir uma música com Cacique Pajé, Pescador e Catireiro, né? Um forte abraço, meu amigo. E ele está lá em Ituiutaba, no bairro Alcide Junqueira. Depois do amigo Wellington Tomás, tem o pedido lá do meu amigo Jadir de Oliveira, lá do bairro São Sebastião. Ele está a fim de ouvir a música do Zezé e Luciano, 200 anos, né, oferecendo para todos que gostar. Quero abraçar também a Joyce da Fazenda Água da Prata, também ligadinha na Paranaíba. Meu amigo Nilvan Pereira Alves, bom dia para você, meu amigo, tudo de bom, viu? Meu amigo Nilvan, que é lá da Vila Vitória 2. A Célia Maria, lá do Alcides Rodrigues, ligadinha na Paranaíba, obrigado pela audiência. E depois meu amigo Heleno do Morado Sonhos também, ligadinho na Paranaíba, no próximo bloco eu já te atendo, viu, meu amigo? Então vamos ouvir então primeiramente o Cacique Pajé, Pescador e Catireiro, depois Zezé de Camargo, Luciano, 200 anos, em seguida Jane Júnior, Promessa, e fechando com as irmãs Campeirinhas, Não Interessa Mais. Bom

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1: E a hora certa.
2: 6:47.
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0: De mais um programa, o Bom Dia Sertanejo, né? Que será de volta amanhã novamente a partir das 5 da manhã na apresentação do seu amigo Franklin Gaspar. Vamos agora com as últimas músicas de hoje. Na primeira música vai lá para minha amiga Joana de Araporã, né? Acho que essa música que você pediu, né, minha amiga? Eu não anotei aqui na hora aqui, mas vou mandar então para você o Tião Carreiro e Pardinho, Saudade. Espero que seja essa a sua música, viu? Grande abraço para você, minha amiga Maria da Horta, vem lá de Araponga, tá na sintonia. Ela tá a fim de ouvir o Eduardo Costa, A Saudade é uma Estrada Longa. E depois tem o pedido lá do meu amigo Hélio da Rua Leopoldo de Bulhões, aliás, o Heleno do Morado Sonho, né? Mas abração também lá para o meu amigo Hélio, tá lá curtindo o nosso programa. Fala, meu amigo Heleno, bom dia!
1: Bom dia, meus amigos. Franklin Gaspar. Bom dia, colega. Feliz guarda para todos. Atenção, hoje eu quero te amar com o Rendê Ronaldo. Compadre Brigadeiro da 5 da manhã. São Sinas Antigas. São Zé Calé de Merval. Manezão da Soco, São Inópolis e Azano Ponte Funda. Os comandantes da Sal, Cotão Dona Cígio, aqui na Saúde Mãe Experiente. Toninho Joia de Viagem. Meu amigo Vando Bar Paranaíba. Carinho, Caifão, Celso, Rosa, Casimiro e Lulu, Franca, Sábado, 27, na Batalha e Família, na região da Fazenda Trindade, meus irmãos Pedro e Lúcio, Chiquinho, Marilene, Chicão da Opti do Max, João Paes da API, meu irmão Zinanzudo, e meu primo João Batista Fernandes, tocador de violão do bairro Juca 3. Baixa agulha que é mó de boa, companheiro.
0: Grande abraço para você, meu amigo. Boa quarta-feira, né? Aproveitando para abraçar meu amigo o Lanzu também, né? O Valdemar daqui pé calçado lá na sintonia. Bom dia para você, meu amigo. Tudo de bom. E eu quero abraçar também meu amigo Nenê do Buriti 2, né? O Décio Eustáquio da Rua Arlindo Vilela, a Salma da Rua Goiás, né? A Sileuza da Avenida Pitangui, também curtindo o nosso programa. Aquele abraço. Então vamos de música, então, no nosso programa. Primeiramente, Saudade com o Tião Carreiro, depois a Saudade da Estrada Longa com o Eduardo Costa, lá para Maria da Horta de Araporã, né? E fechando com o Renê Ronaldo, Hoje Eu Quero Te Amar, lá para o amigo Heleno, no Morado

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2: 7 horas e 1 minuto.

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7:03. Olá, bom dia. Hoje, quarta-feira, 5 de agosto de 2026. Confira as principais manchetes de hoje do Jornal da Paranaíba.

0: Palestinos fazem funeral coletivo de 112 corpos na faixa de Gaza. Brasil reage à decisão dos Estados Unidos de revogar visto da embaixadora. Polícia Civil desarticula grupo que aplicava golpes com falsas falas centrais bancárias em Goiás. AME vai realizar churrasco para arrecadar recursos para sua manutenção. Primeiras vagas nas quartas de final da Copa do Brasil estão definidas. 7h04, está começando o Jornal da Paranaíba.
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0: Bom dia! Hoje, dia 5 de agosto, comemora-se o Dia Nacional da Saúde. A data foi criada em 1967 para homenagear o nascimento do médico sanitarista Oswaldo Cruz e conscientizar a população sobre a importância da educação sanitária e hábitos de vida saudáveis. O dia 5 de agosto marca o nascimento de Oswaldo Cruz em 1872. Ele liderou o combate a graves epidemias no Brasil, como febre amarela, peste bubônica e varíola. A data foi oficializada em novembro de 1967. Oswaldo Cruz também fundou o Instituto Soroterapático Federal, atual Fundação Oswaldo Cruz. Fiocruz, prevenção, incentivar. A prevenção é incentivar exames de rotina e o diagnóstico precoce das doenças, reforçar a importância da imunização coletiva e promover saúde física e mental no cotidiano. 7h05. De acordo com o site climatempo.com.br, a previsão do tempo para hoje em Tumbiara é de sol com aumento de nuvens a partir da tarde. Não chove. Temperatura mínima na madrugada foi de 18 graus e a máxima pode chegar a 31. A umidade relativa do ar variando entre 32% e 76%. Ventos com velocidade média de 5 km por hora. O sol nasceu às 6 horas e 43 minutos. Irá se pôr às 18 horas e 2 minutos. 7h06.
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0: Um homem armado foi preso nas proximidades do National Golf Club, no sul da Califórnia, Estados Unidos, após agentes federais reportarem uma pessoa suspeita circulando pela propriedade, informou o departamento do xerife do condado de Los Angeles em um comunicado divulgado ontem. Um homem armado foi preso nas proximidades. Trump estava a bordo de um avião a caminho da Califórnia quando os policiais anunciaram a prisão. O presidente pousou na Califórnia na noite de terça-feira para participar de um jantar do Comitê Nacional Republicano no campo de golfe em Rancho Palos Verde. Os policiais identificaram o homem como um cidadão de 38 anos, morador de Dowie, que, segundo eles, também estava sendo investigado pelo Departamento de Polícia de El Segundo em um caso de roubo. 7h07. Palestinos fazem funeral coletivo de 112 corpos na faixa de Gaza. Yara Balduino.
7: Palestinos na faixa de Gaza fizeram hoje um funeral coletivo de 112 corpos encontrados quase 3 anos após o ataque israelense. Entre as vítimas, 38 eram mulheres, 40 crianças e 7 eram pessoas com deficiência. Os corpos estavam sob escombros e foram encontrados após uma grande operação no território para retirada de entulhos. Eles foram enrolados em bandeiras palestinas e velados no local onde ficava o edifício no qual moravam. Os ataques à faixa de Gaza causaram a morte de mais de 70 mil pessoas. Muitos corpos ainda não foram recuperados. Migrantes que tentavam atravessar o Canal da Mancha em direção à Europa foram resgatados hoje pela Guarda Costeira Francesa. 157 pessoas estavam em um barco que pegou fogo próximo ao porto de Boulogne-sur-Mer. Na semana passada, 3 pessoas morreram ao tentar atravessar o Canal da Mancha, um braço de mar que separa a França da Ilha da Grã-Bretanha.

0: onde ficam Inglaterra, Escócia e País de Gales. A migração tem sido uma das questões mais polêmicas da Europa desde 2015, quando mais de 1 milhão de refugiados e migrantes chegaram ao bloco europeu, fugindo da guerra na Síria. Na Argentina, uma greve de práticos paralisou os principais portos do país. Práticos são pilotos de navios encarregados da entrada e saída dos portos, operações consideradas de risco. Eles decidiram parar por causa de um decreto do governo que desregulamenta a profissão no país. Sem entrada ou saída de insumos, a distribuição de combustível na Argentina já foi afetada, mas não há ainda desabastecimento. Autoridades, porém, disseram que caso a greve se prolongue, é possível que falte combustível em partes do país. Centenas de pessoas tiveram que sair de casa por causa da erupção do vulcão de fogo na Guatemala, o mais ativo da América Central. Ele entrou em erupção na segunda-feira, mas a atividade aumentou durante a madrugada com erupção de lava. O governo declarou emergência e levou os moradores das aldeias de Alporvenir e Las Larritas para um abrigo em um município próximo. Em 2018, a erupção desse mesmo vulcão destruiu uma comunidade e causou a morte de mais de 200 pessoas. Com informações da agência Reuters, da TV Brasil em Brasília, Yara Balduino.
1: 7 horas 10 minutos.
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1: O Tribunal de Contas da União entregou nesta terça-feira à Justiça Eleitoral uma lista com 6.100 pessoas que tiveram contas julgadas irregulares nos últimos 8 anos. A entrega foi feita pelo presidente do TCU, Vital do Rego, ao presidente do Tribunal Superior Eleitoral, Cássio Nunes Marques. Com os dados em mãos, os juízes eleitorais de todo o país poderão analisar se candidatos que estão entre os citados na lista poderão concorrer às eleições gerais de outubro. O levantamento envolve agentes públicos que tiveram as contas de gestões consideradas irregulares pelo Tribunal de Contas. As irregularidades é uma das causas de inelegibilidade prevista na legislação. A lista é composta por 135 vereadores, 144 prefeitos de municípios de pequeno porte, além dos demais citados. As contas são irregulares quando é reconhecida a omissão na prestação dos valores gastos, danos aos cofres públicos, desvio de recursos e descumprimento reiterado das determinações do TCU. O primeiro turno será realizado em 4 de outubro, quando serão eleitos deputados federais, estaduais, distritais, governadores, senadores e presidente da República. O segundo turno está marcado para o dia 25 de outubro e pode ocorrer na disputa para os cargos de governador e presidente da República. Os eleitores voltarão às urnas se nenhum dos candidatos obtiver mais de 50% dos votos válidos, excluindo brancos e nulos no primeiro turno. 7 horas 12 minutos. Brasil reage à decisão dos Estados Unidos de revogar visto da embaixadora Daniela Longuinho.
8: O governo brasileiro reagiu à decisão dos Estados Unidos de revogar o visto da embaixadora do Brasil em Washington, Maria Luísa Ribeiro Viotti. Em nota divulgada nesta terça-feira, o Brasil repudiou a decisão e afirmou que as justificativas apresentadas pelo governo dos Estados Unidos são falsas. Ao cancelar o visto da embaixadora do Brasil em Washington, a Casa Branca argumentou que o Planalto não concedeu aprovação diplomática formal ao embaixador indicado pelo governo de Donald Trump e negou vistos a diplomatas norte-americanos. Em resposta, o Itamaraty afirmou que a concessão de Agrimã é confidencial e o nome designado deveria vir a público somente após a concessão da anuência. Além disso, apontou que o governo dos Estados Unidos anunciou publicamente o nome de seu candidato antes de apresentar o

0: pedido formal de Agrimann ao governo brasileiro. No texto, o governo brasileiro afirmou que segue estritamente o direito internacional, apontou que não há regra na Convenção de Viena estipulando o prazo para aprovação diplomática e que o pedido norte-americano ainda se encontra em análise. Quanto aos dois funcionários do governo norte-americano que tiveram seus vistos de entrada no Brasil negados, o Itamaraty disse que eles planejavam viajar ao país para colocar em dúvida a integridade do sistema eleitoral brasileiro, em tentativa inaceitável de interferir no processo político nacional. Em nota, o Ministério das Relações Exteriores também lembra que estão em vigor as sanções individuais sobre autoridades brasileiras, com o cancelamento de vistos para os Estados Unidos. Para o governo do Brasil, medidas tomadas com base em alegação infundada de perseguição política ao ex-presidente Jair Bolsonaro. Para o Brasil, a decisão tomada nesta terça-feira pela Casa Branca não é fato isolado, mas faz parte de uma escalada deliberada de medidas hostis ao país, motivadas por razões ideológicas incompatíveis com uma parceria bilateral que sempre foi pautada pelo respeito mútuo. O texto concluiu afirmando que o governo brasileiro se opõe à lógica de confrontação e reitera a defesa do diálogo e da negociação em todas as suas relações internacionais. Da Rádio Nacional em Brasília, Daniela Longuinho.
1: 7:15. A Polícia Civil do Rio de Janeiro faz, na manhã desta quarta-feira, uma operação contra dezenas de integrantes do Comando Vermelho com atuação no complexo na região central do Rio de Janeiro. De acordo com as investigações, a facção passou a explorar de forma estruturada o roubo de veículos como importante fonte de financiamento do crime. O modelo ampliou a capacidade operacional e fortaleceu a estrutura criminosa. Os veículos furtados ou roubados abasteciam desmanches clandestinos e comércio ilegal de peças e eram utilizados em outras ações ilegais, o que alimentava um ciclo de financiamento do Comando Vermelho. A nova fase da Operação Contenção busca cumprir dezenas de mandados de prisão contra integrantes da organização criminosa. A denúncia oferecida pelo Ministério Público descreve uma associação para o tráfico com rígida divisão de funções, hierarquia definida, controle territorial e atuação coordenada entre os integrantes. Os trabalhos apontam que a estratégia faz parte de um modelo de domínio social estruturado. A Polícia Civil diz que o Comando Vermelho não se limita ao controle armado das comunidades onde atua. A facção busca expandir a influência sobre o entorno por meio da exploração coordenada de diferentes mercados do crime, da intimidação armada, da ocupação de corredores urbanos estratégicos e a obtenção de recursos capazes de financiar a estrutura e ampliar o poder de atuação. Assim, o roubo de veículos passou a integrar a estratégia de fortalecimento econômico do grupo criminoso. Segundo a Polícia Civil, embora o município do Rio de Janeiro apresente redução dos índices consolidados de roubos de veículos, as regiões no entorno da área de influência do Comando Vermelho registraram crescimento das ocorrências. 7:17. CNJ decide afastar ex-juíza da Lava Jato, Gabriela Ardatti, por 2 anos, Pedro Lacerda.
2: O Conselho Nacional de Justiça decidiu nesta terça-feira afastar a juíza Gabriela Ardatti do cargo por 2 anos. A magistrada ficou conhecida por atuar como substituta do ex-juiz Sérgio Moro na 13ª Vara Federal de Curitiba, à frente das investigações da Lava Jato. A punição foi aplicada em processo administrativo disciplinar por causa da homologação, em 2019, de um acordo entre a Força-Tarefa da Lava Jato e a Petrobras. O entendimento previa a devolução de recursos desviados da estatal e mantidos nos Estados Unidos. Com a decisão do CNJ, a magistrada recebe a pena de disponibilidade, com redução de salário durante o período de afastamento. Atualmente, ela ocupa o cargo de juíza substituta na 23ª Vara Federal de Curitiba. Por maioria de votos, o plenário acompanhou o relator, conselheiro Rodrigo Badaró, para quem faltaram cuidados mínimos na autorização de repasses a uma fundação privada que faria a gestão dos recursos.

0: O último a votar, o presidente do Conselho e do STF, Edson Fachin, reconheceu o combate à corrupção feito pela Lava Jato, mas defendeu que irregularidades não podem ser corrigidas com novas irregularidades. A defesa da juíza argumentou que ela agiu com base na legitimidade do Ministério Público Federal e da Petrobras para firmar o acordo sem qualquer desvio de conduta fora dos autos. O entendimento suspenso previa o repasse de R$2 bilhões a uma fundação de combate à corrupção que ficaria sob gestão de integrantes da Força-Tarefa. Ainda em 2019, a homologação foi suspensa pelo ministro Alexandre de Moraes após recurso da Procuradoria-Geral da República. Da Rádio Nacional em Brasília, Pedro Lacerda.
1: 7:19.
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1: 7:20. O genro da deputada federal Magda Mofato, Rafael Sucato, morreu na tarde desta terça-feira após um acidente de trânsito na BR-153. A ocorrência envolveu a motocicleta conduzida pela vítima e um caminhão nas proximidades de uma unidade da Polícia Rodoviária Federal. Segundo as primeiras informações, Rafael sofreu ferimentos graves e morreu ainda no local do acidente. Equipes de atendimentos foram acionados para prestar socorro, mas a vítima não resistiu. As circunstâncias do acidente serão investigadas pelos órgãos competentes. O objetivo é esclarecer como ocorreu a colisão entre o motociclista e o caminhão, além de identificar os fatores que contribuíram para a ocorrência. A morte de Rafael provocou manifestações de solidariedade à deputada federal Magda Mofato e aos familiares, notícia que repercutiu entre pessoas próximas e lideranças políticas que prestaram apoio à família neste momento. Polícia Civil desarticulou o grupo que aplicava golpes com falsas centrais bancárias em Goiás. Sara Queiroz.
7: A investigação da Polícia Civil de Goiás teve início após os criminosos oferecerem upgrade na conta bancária das vítimas através de links falsos.
8: Na semana passada, nós deflagramos a operação chamada Falso Upgrade, onde foram identificados dois núcleos desse grupo criminoso que ele atuava de uma forma bastante complexa no contato com as vítimas. Primeiro, eles detinham diversas informações sigilosas das vítimas, tanto de cartões bancários quanto de número de conta corrente, nível de relacionamento com essas instituições, e se valendo de ex-funcionários de telemarketing, entravam em contato então por meio de telefone e, após ganhar a confiança da vítima, encaminhavam algum link fraudulento, idêntico ao site do banco, para que as vítimas digitassem senhas, fizessem a validação biométrica e aí os criminosos conseguiam acesso a essas contas bancárias.
7: A investigação aponta ainda a existência de criminosos especializados em atendimento telefônico do tipo telemarketing, o que amplifica a periculosidade desse grupo criminoso, permitindo a atuação em diversos estados do Brasil. Na ação, foram apreendidos R$44 mil em espécie, diversos celulares, notebooks e um computador de última geração com grande capacidade de processamento, no qual eram realizados design e a produção de sites pelos criminosos. A Polícia Civil alerta a população a nunca clicar em links enviados por SMS ou aplicativos de mensagens sem antes confirmar com seu próprio banco ou com o efetivo remetente.
8: O principal alerta é não fazer nenhum tipo de validação ou digitação de senha fora do próprio aplicativo bancário. Nunca clicar em links encaminhados pelo SMS ou pelo WhatsApp para que esse link peça alguma foto do rosto, uma foto, a validação facial, nem digitar senha e nem digitar o próprio token do banco.
7: Sara Queiroz, da Agência Brasil Central.
1: 7:23. A exploração de terras raras em Goiás passará a contar com política pública específica

voltada ao desenvolvimento sustentável. O projeto de lei de autoria do deputado estadual Linco TJ, aprovado na segunda e definitiva votação, nesta terça-feira, institui a política estadual.

0: energia renovável, indústria automobilística, equipamentos médicos e sistemas de defesa. Entre os principais objetivos da política estão promover a exploração mineral de forma sustentável e incentivar a inovação da tecnologia, proteger o meio ambiente, estimular o desenvolvimento econômico e social, ampliar os investimentos em pesquisa científica e formação profissional voltada ao setor minerário. O texto estabelece uma série de diretrizes que deverão nortear a atuação do Estado na atividade minerária. Entre elas estão a recuperação obrigatória de áreas degradadas, incentivos fiscais e financeiros para empresas que adotem práticas sustentáveis, estímulo e parcerias entre o setor público e iniciativa privada para inovação da tecnologia, investimentos em tecnologias limpas e fortalecimento de capacitação de profissionais das áreas de engenharia, geologia e meio ambiente. 7 horas mais 25 minutos.
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0: Continua até sexta-feira o mutirão contra a dengue no bairro Afonso Pena. Você que é morador do bairro Afonso Pena, coloque para fora até sexta-feira todos os materiais inservíveis, lixos e entulhos, facilitando assim o trabalho da prefeitura e mantendo o bairro limpo. Vamos ter no próximo sábado na paróquia Nossa Senhora das Graças o Terço dos Homens, a partir das 6 horas e 55 minutos, ali na Avenida Calixto Jorge, bairro Nova Aurora. Hoje, o cronograma de dispensação de medicamentos vai ser entregue, portanto, para os pacientes com nomes iniciados da letra J até a letra L. Deverão comparecer apenas as pessoas que vão receber o medicamento nesse dia e que têm suas letras iniciadas entre J e L. Necessário levar documento de identificação com foto, CPF e cartão do SUS. O local é ali na Secretaria Municipal de Saúde, na Rua Valdomiro, número 90, na farmácia de alto custo. Começa nesta quinta-feira, grandiosa festa em louvor à Nossa Senhora das Graças e termina no próximo dia 16 com a tradicional procissão fluvial. Todos os dias, a celebração religiosa e depois a parte festiva com barraquinha, leilão, shows e muita alegria. No próximo dia 8 acontece na Avenida Água Suja, antiga Chácara do César, o segundo leilão Moçambique Rosa Branca. Vai ter apresentação de congadas, tem praça de alimentação e será proibida a entrada com cooler. Fralda descartável, uma ação do Rotary Clube Itumbiara. 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A campanha Fralda Solidária do Rotary Clube de Itumbiara convida toda a comunidade a transformar compaixão em ação, pois a verdadeira solidariedade não se mede pelo tamanho da doação, mas pela capacidade de aliviar o sofrimento do próximo. Crie impacto duradouro. Faça suas doações de fraldas no telefone 996628878. 7 horas 27 minutos.
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0: Primeiras vagas nas quartas de final estão definidas. Daniela Esperon.
2: A noite desta terça-feira definiu os dois primeiros classificados para as quartas de final da Copa do Brasil. Atlético Mineiro e Santos, mesmo fora de casa, venceram. Juventude e Remo, respectivamente, buscaram a vaga. O Galo só conseguiu o gol da vitória no último lance do jogo, com o equatoriano Minda. O técnico Eduardo Domingues comemorou a vaga conquistada com um magro 1-0.
3: Sabíamos a dificuldades, mas são um time muito difícil, muito de bolas, defendem muito bem, com um time muito baixo, muitos jogadores para entrar na área, é muito difícil fazer gol. Sabíamos que podíamos ter oportunidades tentando conseguir entrar contra a defesa ou alguma situação de 3 contra 2 ou 3 contra 3 com alguma individualidade dos jogadores que temos, mas isso não aconteceu. Tivemos a dificuldade, mas estamos muito contentes de passar de fase.
2: O Santos também buscou a vaga longe de casa. O Peixe bateu o Remo por 1-0 e segue na competição. Destaque

0: Piqué para Neymar, que começou o jogo no banco de reservas, mas entrou para dar a assistência do primeiro gol da partida, que foi marcado por Rony, o único. Nesta quarta-feira, mais 4 classificados serão conhecidos. O Cruzeiro recebe a Chapecoense no Mineirão às 7 da noite. Como o jogo de ida terminou empatado, quem vencer avança. Mesmo cenário para Grêmio e Mirassol, que jogam às 7h30 da noite, na Arena em Porto Alegre, e também para Vasco e Fluminense, que medem forças no Clássico Carioca, às 9h30 da noite no Maracanã. Neste mesmo horário, em Cuiabá, já que o Fortaleza vendeu o mando de campo, o Leão do Pici enfrenta o Palmeiras. Como na ida, o Verdão fez 3-0, a vaga já ficou bem encaminhada. Agência Rádio Web, com informações da Copa do Brasil, Daniela Esperon.
1: 7h30, ponto final em mais uma edição do seu Jornal da Paranaíba, que volta amanhã às 7 da manhã. Eu volto logo mais às 12, com Itumbiara ao meio-dia. Vem aí, Gesmar Ricardo e o Show da Manhã.
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4: 7h31.
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7: Todo mundo tem uma lembrança boa, né? Então vamos cantar assim, ó.

0: 7:38.
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Alegrei-me quando me disseram: vamos à casa do Senhor? Os nossos pés estão dentro das tuas portas, ó Jerusalém. Jerusalém está edificada como uma cidade que é compacta, onde sobem as tribos do Senhor, até o testemunho de Israel, para darem graças ao nome do Senhor. Pois ali estão os tronos do juízo, os tronos da casa de Davi. Orai pela paz de Jerusalém, prosperarão aqueles que te amam. Haja paz dentro dos teus muros e prosperidade dentro dos teus palácios. Por causa dos meus irmãos e amigos, direi: a paz esteja contigo. Por causa da casa do Senhor, nosso Deus, buscarei o teu bem. A ti levanto os meus olhos e tudo que habitas no céu. Assim como os olhos dos servos atentam para as mãos dos seus senhores, e os olhos da serva para as mãos das suas senhoras, assim os nossos olhos atentam para o Senhor nosso Deus, que tenha piedade de nós. Tenha piedade de nós, ó Senhor, tenha piedade de nós, pois estamos sobremodo fartos de desprezo. A nossa alma está extremamente farta da zombaria daqueles que estão à vontade e o desprezo dos soberbos. O Senhor é o nosso Deus e nele eu confiarei. Amém? Bom dia!

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1: Opa, bom dia! Bom dia, minha linda Itumbiara! Bom dia, meu Goiás! Alô, meu Brasil! Alô, Minas Gerais! Bom dia, meu mundão de meu Deus! Bom dia pra você aqui! A partir de agora, no show da manhã da sua Nova Paranaíba, estaremos juntinhos até as 11 da manhã desta quarta-feira, meu leque! Meiuca da semana! Hoje é dia 5 de agosto, ano 2026. Bom dia pra vocês, às 7 horas 46 minutos, aqui no Show da Manhã. Bom dia! Bom dia com muito amor, bom dia com muita paz, bom dia com muito carinho, bom dia com muita felicidade! Você sabia que um bom dia começa com um bom dia? Então, bom dia! Bom dia! Bom dia, Franklin!
2: Bom dia, Gesmar, bom dia aos ouvintes!
1: Tudo beleza, meu bom?
2: Tudo firme,
1: graças. Madrugada gelada, moleque!
2: Bom pra dormir, né?
1: Bom demais da conta, viu, Frank? Eu acordei, era 4h30, aí ao mictório eu lembrei do Franco, eu falei, rapaz, ele deve estar tá esticando o couro pra emissora, viu?
2: É, rapaz, não é fácil não, mas
1: estamos
2: aí.
1: Mas estamos aí, né? Graças a Deus, né? Eu prefiro sentir o frio do que sentir terra na cara, aí você tá doido? Dá certo, não dá?
2: Não, rapaz,
1: não. Não, eu sou muito mais sentir um calor, sentir um frio do que sentir terra. Deus me livre, sai, tá doido? Bora juntos! Aqui você faz a comunicação através do 3431-8888, o nosso comunicativo, o nosso WhatsApp a partir de agora aqui no Show da Manhã, mandando a sua mensagem de bom dia, mensagem de otimismo, para que juntos possamos ter uma quarta-feira abençoada, maravilhosa, guardada por Deus. Opa! Você que tá na rodagem, bom dia para você na BR-153, na 452, na GO, nas MGs, obrigado pela carona. Para você que tá saindo de Itumbiara, tenha uma boa viagem, que Deus lhe acompanhe. Para você que tá chegando a Itumbiara, seja bem-vindo, aqui é bom demais! Bom dia! Em nome de Lojas Casa Nova, Óticas Vista, tá começando o Show da Manhã. Daqui a pouquinho tem as ocorrências das últimas 24 horas da área policial. Daqui a pouquinho tem os classificados comprando, vendendo e alugando no Show da Manhã, porque agora tem proposta do Roberto Carlos. Bom dia! Opa!

0: 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E a hora certa.
1: 7:54.
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5: 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E lembrando mais uma vez aos moradores aí do bairro Afonso Pena, para colocarem para fora aí das suas residências os materiais inservíveis, lixos e entulhos, tá bom? 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Bom dia pra quem? Meu amigo Andrade Cigano, fala aí, Ganjão, bom dia.
6: É, bom dia, quem fala aqui é o Andrade Cigano, bom dia, falecia. O Gleto, você está com uma mudijinha de gênero no canal, eu vi, valendo esse 14 anos.
5: Opa, bora lá, um abraço a toda a comunidade cigana que ouve a gente aqui, né? Bom dia pra todos aí, obrigado pela audiência de todos vocês aí da comunidade cigana. Sempre ligado com a gente aqui no Show da Manhã. Meu amigo Décio, lá do Conjunto Santa Maria. Bom dia, Divina. Bom dia, Abigail, do setor Afonso Pena. Bom dia, mulher. Tudo certo? Ah, um sol para cada manhã e uma esperança para cada dia. E Deus para toda a vida. Bom dia. Isso aí, amiga. No Santa Inês está o João Batista. Que o nosso dia comece com o sol iluminado. A nos iluminar, a mão de Deus a nos abençoar e que ele nos dê força, fé, vencermos mais um dia. Bom dia! É isso aí do Santa Inês, bom dia Suene, bom dia aqui do Show da Manhã da sua Nova Paranaíba. Feliz quarta-feira, vim desejar aquele dia maravilhoso, muito abençoado, que todos estejam sob a proteção de Deus, amém. Valeu, amiga. Obrigado, Helena do Nova Veneza. Ione, Helena do Nova Veneza, bom dia, minha amiga.
7: Bom dia, Josmar Ricardo. Bom dia a todos os ouvintes da Rádio Nova Rádio Paranaíba.
5: Bom dia.
7: Que Deus abençoe a todos, que tenham um bom dia. Que Deus, Nossa Senhora, o Divino Espírito Santo, ilumine nosso dia, nosso mês de agosto e o resto do ano, né? Que Deus, Nossa Senhora, proteja a todos. Estou vindo aqui, tomando um cafezinho aqui. Mexi dois ovos aqui, comer com pão. Vamos comer? Vamos tomar café, gente? Todo mundo? Bom dia a todos, que Deus abençoe a todos. Ouvindo aqui o programa, já levanto, torcendo a orelha do rádio. Ai, ai. Passa pra mim aí os quatro cantos da casa. E um feliz pra todos que estiverem ouvindo. Ouvinte da Nova Rádio Paranaíba, né? E que Deus abençoe a todos. Bom dia, tenha um ótimo dia pra todos. Pra você.
5: Bem, pra senhora também, dona Ione. Obrigado, viu, pelas palavras aí, viu? Aqui do Show da Manhã, é isso aí, né? Tá aqui é pra barrer, não é pra trabalhar não, tá aqui é pra divertir, não é isso? Luiz Gomes, bom dia, meu bom, quem nos separa do amor de Cristo, tribulação, angústia, perseguição, fome, nudez, perigo, ou espada, mas em tudo isso somos mais que vencedores, graças àquele que nos amou. É isso aí, Luiz, valeu, meu bom. Maria Josefa do Novo Horizonte, bom dia pra você, amiga.
8: Bom dia, Josmar Ricardo. Que Deus abençoe o nosso dia de trabalho.
5: Amém.
8: Josmar, se for possível, eu gostaria que você mandasse uma música pra mim, de Rick Renner, Não Perca Sua Fé. Ofereço para todos os meus familiares, especialmente

0: minhas filhas, Marcela e Ana Cláudia.
1: Uhum.
0: Forte abraço, Desmar. Bom trabalho.
1: Obrigado, Maria Josefa, lá do Novo Horizonte. Obrigado, obrigado, obrigado. Do Novo Horizonte, vamos ao Santos Dumont, tá colado ali. Por favor, passe uma música Festa do Juninho pro meu esposo Chico e pro meu neto Juninho. É a Rita, lá do setor Santos Dumont. Tá mandando pra gente aí um bom dia. Obrigado, vamos mandar pra você já já a Festa do Juninho. Aqui no Show da Manhã, lá no bairro Planalto. Bom dia, Luiz.
2: Bom dia, meu amigo Gesmar Ricardo.
1: Firma
2: ou
1: não?
2: Bom dia, com alegria, o Luiz Cabeção. Gesmar. Apareceu uma música aí, Talismã.
1: Talismã, rapaz.
2: Leandro Leonardo.
1: Boa.
2: Aparecer minha esposa Rosana, Solar Maria de Lourdes. Aparecer irmão Gordo, Pedro, na Fazenda Trindade. Aparecer minha tia Marta. Ali no Panamá, eu ofereço pro meu primo Sidney, o Alex, eu ofereço pra Yasmin e eu ofereço pra quem gosta da música também. Viu, meu amigo? Então, bom dia aí, que Deus te abençoe aí, o seu dia hoje e sempre aí. E que Deus abençoe todo mundo da Rádio Paranaíba aí.
1: Opa!
2: A música aí pra nós, meu amigo. Que Deus te abençoe.
1: Valeu!
2: Um abraço aí.
1: Valeu, meu bom. Valeu, valeu. Tá aí, Luiz Cabeção. Bom dia, Célia.
3: Bom dia, meu amigo Gesmar Ricardo. Quartão, né, bebê? Trabalha daí que eu vou trabalhar de cá. Falou, bom dia pra todo mundo da Paranaíba.
1: Valeu, bom dia. Valeu, Célia. 8:01 aqui no Show da Manhã. Bom dia, essa aí linda, maravilhosa do de Paulo e Paulinho.
4: Essa é da minha autoria mesmo.
1: É, essa é bonita, viu, Frank? Dá uma saudade, né, rapaz? Nossa, que música.

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1: 8 horas e 4 minutos.

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2: Esse é o Show da Manhã, o Show da Alegria no seu rádio. 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Bom dia, amém, bom dia. Maria Divina, lá no setor Santos Dumont, a Cláudia do bairro Maria Luísa, Jasmar, boa quarta-feira abençoada para todos nós. Manda um alô pro meu pai, seu Raimundo, lá no Marulina. Obrigado a Cláudia do bairro Maria Luísa. Seu Raimundo, tá lá no Marulina. Bom dia para o senhor aí. A Helena do bairro Paranaíba, bom dia, que Deus te abençoe e te proteja hoje e sempre. Valeu, amiga, bom dia. O André do Dom Bosco, bom dia, Gesmar das Palmilhas, roda para nós. Rumo à Goiânia, do Juliano César, pro Juquinha, pro Luciano, pro Rony, pro Zé de Brito, pro Chicão, Mané da Pedra, o Gibimba, o Burro do Marulina, Deus abençoe sempre. Valeu, meu bom, valeu, valeu, valeu. Lá no Dom Bosco, do Dom Bosco para o Jucarantes. Bom dia, Gesmar Ricardo. Bom dia, Dirce. Bom dia, bom dia. A Claudete do Jardim América.
3: Bom dia, amigo da Rádio Paranaíba. Aqui é a Claudete do Jardim América. Se possível, passa uma música aí. Carta Fechada. Ofereço para todos que gostarem da música e para vocês aí da Rádio Paranaíba. Tchau, obrigada. Tchau,
2: obrigado. Valeu, Claudete do Jardim América. Bom dia, bom dia. Do Jardim América, vamos lá no Zenon Borges. Bom dia, Inês. Bom dia, amiga. Do Zenon pro Jardim Liberdade. Opa, bom dia, Jandirinha.
4: Bom dia, Jesus, Ricardo. Mais um dia com as graças de Deus. Amém. Amém. Tô ouvindo você. Ô, Jesus, mãe, manda uma música aí pra mim do Chapeludo. Tô te ouvindo aqui, tá? Tenha um bom dia pra você e pra quem tiver aí o Lazinho ou o Franco, bom dia pra vocês.
2: Bom dia. Na rádio, tá? Tá bom, dona Jandirinha. Bom dia, bom dia. Do Jardim Liberdade para o Maria Luísa. Bom dia, Jerônima.
5: Bom dia, Jesmar. Aqui é Jerônima. Eu gostaria que, se vocês pudessem me ajudar a ganhar uma camiseta da Santa Nossa Senhora das Graças, que eu fiz um voto com meu esposo, aí eu vou acompanhar a posição. Eu gostaria de ganhar uma camiseta. Ele está com problema sério de coração. Graças a Deus, graças a Deus, ele está melhorando. Aí, se vocês conseguirem, meu endereço, você sabe, é Rua Dona Lourdes, 466, Maria Luísa Machado. E que Deus proteja vocês aí. E um bom dia de coração.
2: Amém, dona Jerônima. Bom dia. Gente, alguém tem uma camiseta de Nossa Senhora das Graças aí para doar para dona Jerônima, que moradora lá do bairro Maria Luísa? Tá? Se alguém tiver, eu não sei quem tem, o Magué faz parte lá, né? Eu não sei, Magué tem por aí, Magué? Pra fazer uma doação pra ela, meu amigo? É, vai agora, começa amanhã, não é? Quinta-feira? Acho que é amanhã, é isso mesmo, né, Magué? Amanhã que começa a festa, não é isso?
6: É dia 6, né?
2: 16?
6: Acho que é dia 6 até o dia 16, é isso.
2: Então é amanhã, acho que é amanhã mesmo. Confirma aí, meu bom. Bom dia, eu não recebi nenhum folder aqui ainda.

0: Sempre
1: é,
0: eles
1: não, eu
0: fazem.
1: creio, o Carol estava entrevistando, é, o padre, já é dia 6 começa mesmo.
2: É, então é amanhã, então, né?
1: Amanhã não, tem... hoje é 5, né?
2: É, amanhã.
1: Hoje é 5, já é amanhã, então.
2: É, dia bom hoje, hein, rapaz? Eliene, bom dia!
3: Bom dia, meu amigo. Bom dia para todos os ouvintes. Manda um bom dia para minhas netas, Maiara Valentina, Maria Antonella, Maite Vitória e minha filha Caroene, que está na praça trabalhando. E a Cleonice e a Flávia aqui da Norma de Baus. Passa uma música do Fábio Júnior, qualquer uma para nós ouvir. Abraço, tenha um bom dia.
2: Abraço, tenha um bom dia para você também. Bom dia, minha amiga. Bora tomar um café ali, meu caro Franklin. E daqui a pouquinho a gente volta no plantão policial. Morena dos 14 anos para toda a comunidade cigana. Bom dia!

0: 4:13.
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0: É, você mesmo. 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
2: 8 horas e 18 minutos.
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0: 8:26.
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0: É o show da manhã, bom dia, bom dia. 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Bom dia para Gorete ou Jair, bom dia para vocês.
1: Bom dia, meu amigo Josmar, seu amigo Jair.
0: E aí, Jair?
1: É,
0: tá feliz?
1: O balão passou, Josmar.
0: É
1: isso aí, com muito sufoco.
0: Quase que não dá certo, hein?
1: Vamos lá.
0: Bora lá. Valeu, Jair, um abraço para você. Tá cantando hoje, né? Tá feliz. O Atlético ganhou ontem, né? No sufoco, você viu, rapaz, no finalzinho, mano. Que como se diz, no apagar das luzes, né? Bom dia, Maria do Dionara Rocha. Bom dia, mulher. Aparecida lá no, também no Dionara Rocha, ó. Bom dia. O senhor, por mais esse novo dia, que seja um dia de vitorioso. Bom dia, obrigado, senhor. Josineide, lá no Remy Martins, eu te desejo uma bênção de um dia feliz, que Deus abençoe sua vida, bom dia. Como é que é? Eu não fico sem a Rádio Paranaíba todos os dias. Valeu, Josineide. Obrigado, e nem nós dá quando ficar sem vocês, viu? Regina, flamenguista do Nossa Senhora da Saúde, bom dia, mulher. Bom dia, bom dia. Dona Jerônima, oi, pois não, dona?

0: Dona Jerônima.
1: Bom dia de novo. A minha camiseta, se eu ganhar, é camiseta M.
2: M?
1: Tá bom?
2: Tá bom.
1: Obrigada.
2: Beijo. Obrigado. Vamos achar um anjo aí que vai doar uma camiseta para a senhora, viu? Bom dia, meu amigo. Bom dia, Ednei de lá do Planalto. Bom dia, Rita. Bom dia, valeu, amiga. Valeu, a Luciana Santos, do setor Santos Dumont, que as bênçãos do Senhor espalhem por teus caminhos. Bom dia. Valeu, valeu. Aparecida Vieira, bom dia, Senhor. Te abençoe, te guarde e as metas são nossas e os planos são de Deus, né? Bom dia, lá no bairro Paranaíba. Domingas da Vila Beatriz, bom dia. A vida nem sempre é fácil, mas há um motor chamado oração e um seguro chamado fé e um condutor chamado Deus. Bom dia. Valeu, dona Domingas. Bom dia aqui do Show da Manhã da Nova Paranaíba. Já, já o plantão policial.
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0: 8:33.
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5: Bom dia, 8:34 agora.
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5: Muito bem, 8:35. Bora lá então para as últimas ocorrências policiais, aquilo que aconteceu de errado nas últimas 24 horas. Começaremos então pelo mundo.

0: De mortos durante tentativa de chegar a Ceuta sobe para 75. Centenas de crianças migrantes ficam retidas em Ceuta, na Espanha, após a travessia em massa. Mulher joga bilhete premiado de 6 milhões de reais no lixo e garis consegue recuperá-lo. Você viu essa história, cara? Rapaz, uma mulher jogou um bilhete de mais ou menos 1 milhão de euros, jogou no lixo na Itália, e os catadores, os coletores, conseguiram recuperar o bilhete da loteria que havia sido perdido. Aí deu seu alarde e eles conseguiram, foram saco por saco, conseguiram.
1: Mais uma pergunta, eles devolveram o bilhete para ela?
0: Uai,
1: vou ficar com...
0: vamos ver aqui o que aconteceu aqui para você, viu? Vamos ver aqui. Um bilhete da loteria premiado de 1 milhão de euros foi recuperado no lixo na Itália depois que a vencedora desesperada pediu ajuda aos coletores para encontrá-lo. A empresa responsável pela coleta de resíduos, o bilhete estava milagrosamente intacto. Depois que os funcionários vasculharam um monte de lixo dentro do caminhão de coleta, segundo Roberto Toscano, administradora da empresa, a mulher foi no domingo até uma loteria para conferir o bilhete. A máquina informou que ele não era pagável, porque o estabelecimento menores só podem pagar prêmios de baixo valor. E aí ela sempre jogava os mesmos números, porque estava ligado à lembrança de uma pessoa querida, explicou ela. Ao voltar para casa, um familiar informou que os números que ela costumava apostar haviam sido sorteados. Eles correram de volta ao estabelecimento, mas descobriram que o bilhete já havia sido jogado no lixo e que a coleta já tinha passado. Nossa, que desespero, hein, mano? Foi então que a mulher entrou em contato com o gerente da empresa. Reconstruímos o caminho percorrido pelo bilhete, embora tivéssemos poucas esperanças de encontrá-lo, já que havia sido recolhido pelo caminhão de lixo. E aí, por sorte, eles conseguiram identificar qual caminhão havia feito a coleta e interceptaram antes que o resíduo fosse descartado. Como o lixo poderia conter materiais perigosos, o veículo foi levado para a empresa especializada realizar as buscas com segurança. E aí, quando ele avisou a vencedora que o bilhete havia sido encontrado, ela chorou de emoção. Por isso, ele afirmou que a mulher assinou um compromisso de arcar com todos os custos extra da operação. Uma aposta que, nesse caso, certamente valeu a pena. Com certeza, alguma coisa eles vão receber, né?
1: Com certeza.
0: Um agradozinho, né?
1: É o mínimo.
0: É o mínimo que ela tem que fazer por eles, né? O mínimo. 8 horas e 30... Pensou, rapaz, você carregando 6 milhões? Hã? Toda vez que eles passarem numa lotérica, eles nunca mais vão pegar o saquinho e jogar fora dentro do caminhão. Sempre vai dar um confere nele, né? Brincadeiras à parte, viu, gente? 8 horas e 38 minutos. Bora mais, nós temos aqui no mundo. Vamos aqui. Vendedor ucraniano fala de perseguição de drones. Você viu esse vídeo na internet, cara? Que loucura, mano. O cara não tem nada a ver com o que tá acontecendo. E aí, um inocente, né, cara? Um trabalhador, um pai de família. Você tá doido, cara.
1: Eu vi que deu muita sorte, que ele não morreu, graças a Deus.
0: Pois é, teve alguns estilhaços no corpo, né?
1: Isso.
0: Falta de energia, triciclos elétricos, como sobrevive Cuba com bloqueio de energia. Você viu que loucura, cara, tá Cuba? Jesus amado, lá a claridade é só durante o dia, viu? Vamos lá, Donald Trump diz que o acordo para reabrir o Estreito de Hormuz pode ser fechado nesta quarta-feira. Preço do petróleo cai 6% para o menor valor em quase um mês após falar de um acordo com o Irã. Ataque russo em Kiev deixa ao menos 14 mortos e danifica armazéns. É outra guerra também, né? A Rússia revida ataque e mata 17 e incendeia Kiev há 8 horas atrás. 8 horas e 40 minutos no Brasil. Nós temos aqui no Brasil. Vanderlei Luxemburgo é candidato ao Senado pelo estado do Tocantins. Ele não é carioca? Deve ter domicílio, né? No Tocantins. Ciclone bomba pode se formar e atingir o Brasil, segundo o IMET, viu, gente? Tá vindo? Esse ciclone bomba deve se formar sobre o Brasil nos próximos dias. É um alerta. Segundo o Instituto Nacional de Meteorologia, informou hoje que acompanha a formação de um sistema de baixa pressão que poderá dar origem a um ciclone bomba intenso entre a região sul do Brasil, a Argentina, Uruguai e o Oceano Atlântico nos próximos dias. De acordo com o IMET, os maiores impactos no Brasil estão previstos para ocorrer entre os dias 6 e 8 de agosto, principalmente na região sul. A formação do ciclone favorecerá o avanço de uma frente fria, com possibilidade de ocorrência de tempestades com raios, rajadas de vento e granizo. A previsão de condições favoráveis à ocorrência de tempestades severas, especialmente no sul do Brasil. O ciclone bomba ocorre quando o sistema de baixa pressão se intensifica rapidamente e em um curto período de tempo, embora os modelos indente em um cenário favorável à formação de um ciclone extratropical intenso. A classificação como ciclone bomba dependerá da confirmação da intensidade da queda da pressão atmosférica durante a evolução. Rajadas de vento podem superar a 100 km por hora. Tá? Especialmente na região sul, Santa Catarina, que também são esperadas rajadas de 60 a mais de 70 km por hora. E ontem à tarde já mudou o tempo, né? Ontem à tarde o tempo já estava fechado, ontem à tarde foi um tempo embaçado, já é o efeito do ciclone bomba aí, do famoso El Niño. Olha mais aqui. Vamos aqui, funcionários, isso. Vamos para Goiás no G1, o que, é que nós temos aqui? Embaixadora Lula, candidato defesa. Defesa Civil envia alerta severo para Rio de Janeiro, Sul e Sudeste terão ventania de ciclone bomba. Prestígio. Vamos aqui, nevoeiro, cobre o litoral de São Paulo, paralisa maior porto do país.

Mas aqui, vítima de violência, dá sinal e pede ajuda. Um homem é preso no Paraná. Homem é morto a tiros após esfaquear jovem durante discussão em comércio em Hortolândia. Para Goiás, o que nós temos aqui no Mais Goiás? Essa notícia aqui, gente, que história cabulosa é essa? Que história cabulosa é essa? O Anderson da Silva preso, suspeito de matar a tiros Taliton Henrique Dias Machado em Trindade. Recebeu R$15 mil para cometer o crime, segundo o delegado Thiago. Taliton foi morto no dia em que era para ser feito o pagamento de uma dívida de R$50 mil do pai, Osanã Ricardo Machado. Investigado pela polícia como mandante do crime. O pai mandou matar o filho. Presta atenção. O caso aconteceu no dia 23 de janeiro na zona rural de Trindade. Osanã e a esposa Simone Viana Silva e o Anderson foram presos suspeitos do crime. Segundo a polícia penal, para saber, os três permanecem presos. De acordo com a Polícia Civil, Anderson confessou o crime e disse que recebeu R$15 mil e uma arma de Osanã. Já na delegacia, após a chegada do seu advogado, o executor do crime ficou em silêncio. O delegado revelou que 15 mil para matar Taliton foram enviados por Pix pela Simone ao Anderson. A prisão do pai e a madrasta de Anderson aconteceu na semana passada. Segundo a polícia, a vítima trabalhava como chacareiro, foi surpreendido com tiros quando foi a

até a sua horta, morrendo ainda no local. Segundo as investigações, Taliton havia emprestado cerca de 50 mil reais ao seu pai e começou a cobrá-lo nas semanas que antecederam o fato. Além de cobrar a dívida, Taliton também teria ameaçado contar à polícia que o pai teria matado sua mãe, Aparecida Almeida Dias, desaparecida há 20 anos, em Pires do Rio. No dia do crime, Osanã havia prometido que pagaria a dívida, mas, segundo a polícia, decidiu contratar alguém para matar o filho na chácara, cuja localização somente ele e a Simone conhecia. Segundo o delegado, Osanã também planejava matar a esposa e o irmão dela. O Grupo de Investigações Especiais de Trindade pede que qualquer informação sobre o desaparecimento de Aparecida Almeida Dias, a mãe da vítima, ou qualquer outra prova de homicídio de Taliton seja relatado pelo telefone 984078403-62. Essa história é cabulosa e consta, você vê, né, o que vale. O cara pagou 15 mil reais para matar o filho, mas isso aconteceu em janeiro. Como eu falo para vocês, aqui no Goiás, meu amigo, tudo é descoberto. E a polícia começou a trabalhar numa linha investigatória, acabou chegando ao pai e à madrasta que mandou executar o filho. Que loucura, mano. Que loucura. Você tá doido. 8 horas e 46 minutos. Genro da deputada federal Magda Mofato morre após acidente de moto na BR-153. Rafael Scucato, genro da deputada federal Magda Mofato, morreu em um acidente de moto na BR-153 em Hidrolândia. Segundo a Polícia Rodoviária Federal, o motociclista caiu na pista e em seguida foi atropelado por um caminhão. Nas redes sociais, o motoclube que Rafael fazia parte prestou homenagem falando da sua paixão por motocicletas. O acidente aconteceu no final da tarde de ontem e as circunstâncias que causaram o acidente ainda estão sendo apuradas. Que doido, hein, rapaz? Meu Deus. 8 horas e 47... Continua desaparecida na França aquela adolescente que saiu de casa. Tem 13 dias e até agora nada. Agora, cabuloso é essa daqui, ó. O avô de 69 anos morreu após ficar mais de um mês internado depois de ser esfaqueado pelo namorado da neta. Isso aconteceu em Rio Verde no fim de junho. O homem foi morto. O idoso levou 5 facadas e foi socorrido para a unidade de pronto atendimento e ainda na unidade ele disse aos policiais que o namorado da própria neta teria sido o autor dos golpes. Durante o atendimento, porém, passou mal e precisou ser transferido para o Hospital Municipal Universitário, onde permaneceu internado por mais de 30 dias. A neta da vítima ainda contou aos policiais que o namorado dela é quem esfaqueou o avô. Ela relatou que os três estavam na casa do idoso consumindo bebida alcoólica e drogas e afirmou que o crime aconteceu sem motivo aparente. A morte do idoso, o caso passa a ser investigado como homicídio. A Polícia Civil informou que apenas que o caso é investigado pelo Grupo de Investigação de Homicídios e que até o momento não houve prisões. Que louco, hein, mano? Olha aí, rapaz. Adolescente desaparece após sair de casa sem que os pais percebessem. Tá virando moda esse negócio, hein? Uma adolescente de 15 anos desapareceu após sair de casa sem que os pais percebessem. Tudo isso aconteceu no Parque Industrial João Brás, em Goiânia.
Rafaela Giovana Ferreira dos Santos mora com a família e foi vista pela

0: última vez na noite de sexta-feira do dia 31. Segundo a mãe, Geandra Ferreira de Paiva, a jovem está há 4 dias sem dar notícias. Geandra, que é vigilante patrimonial, contou que a última vez que a filha foi, que viu a filha foi antes de dormir. Ela disse que a televisão do quarto da adolescente permanecia ligada e acreditou que ela continuava no cômodo. Mas no sábado de manhã, ao abrir a porta do quarto para chamá-la, percebeu que a filha não estava em casa. A mãe relatou que só percebeu o desaparecimento quando acordou para ir à feira no sábado. Segundo ela, Rafaela saiu levando a chave de casa e o celular. A mãe informou ainda que a adolescente possui diagnóstico de transtorno de déficit de atenção e hiperatividade, ou TDAH. Conforme relatório médico, a família aguarda omissão. Rafaela faz acompanhamento psiquiátrico, mas segundo a mãe, tem apresentado resistência em comparecer às consultas. Da última vez que ela fugiu, ficou desaparecida 8 dias. Só foi encontrada porque pediu ajuda pelo Instagram para uma amiguinha que entrou em contato com a gente. Rapaz, hein, mano? Meu Deus. 8:50 no Mais Goiás, que nós temos aqui no Mais Goiás. Homem ameaça. Homem foi ameaçado com uma pistola após elogiar uma mulher que estava acompanhada em um bar na cidade de Goiânia. Temendo ser baleado, o alvo das ameaças precisou fugir pela saída de serviço do estabelecimento. O autor, de 49 anos, foi preso em flagrante pouco tempo após o crime. Câmeras de segurança registraram as ameaças. Isso aconteceu no último final de semana em um bar no setor oeste em Goiânia. Uma testemunha também filmou o momento em que o autor das ameaças entrou em um carro, né, e tentou fugir. O homem foi ameaçado, segundo eles, porque ele elogiou uma mulher e não sabia que ela estava acompanhada. Aí é complicado. Homem ameaça, morte, professora, isso. 11. Rapaz, no Ceará, levantaram uma estátua de 11 metros de altura em homenagem ao diabo. Com a cara do diabo. Aí vai, você veio pra lá, rapaz. Sai de mim, doido. Mais aqui o que nós temos. Retirado. Você viu aquele negócio lá da Indonésia? Lá eles falam piton, né? Aqui nós falamos é a sucuri. De 7 metros engoliu um homem na Indonésia. E aí eles conseguiram recapturar, pegar o réptil, a sucuri, a piton, a anaconda. E dentro dela estava o homem. Meu Deus. Bora para as últimas da região sul, 8:52.
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0: Olha para as últimas notícias que nós temos aqui da Polícia Militar. Olha, gente, presta atenção no que eu vou dizer agora, tá? Pra depois você não falar, mas eu não sabia. Sabia sim, nós falamos e a polícia tá avisando. Ó, a Polícia Militar do Estado de Goiás informa a população de Itumbiara que nesta quinta-feira, dia 6 de agosto, a partir das 22 horas, será realizado em Itumbiara um treinamento simulado de resposta a ataques contra instituições financeiras. Esse tempo atrás teve mais ou menos 2 anos, né? Teve um. E agora tem outro. A atividade faz parte do constante aperfeiçoamento operacional das forças de segurança e tem como objetivo aprimorar os protocolos de atuação em ocorrência de alta complexidade, proporcionando maior preparo das equipes para situações reais. Durante a realização do exercício, solicita que a população evite transitar pela área central de Itumbiara e suas adjacências.

0: e também pelas proximidades da Ponte Afonso Pena, na divisa entre Goiás e Minas Gerais, a fim de garantir a segurança de todos e o bom andamento da simulação. A Polícia Militar reforça que se trata de um treinamento previamente planejado, podendo haver intensa movimentação de viaturas policiais, disparos simulados e outros recursos empregados durante a atividade sem que haja qualquer situação de risco real. A polícia agradece a compreensão e a colaboração do apoio da população. Comandante do 6º Comando Regional da Polícia Militar, Tenente Coronel Marcos Tadeu Vieira Nóbrega. Comandante do 5º Batalhão de Polícia Militar, Tenente Coronel Rafael do Carmo. Então, para você que
1: novamente, do dia 6 para o dia 7 de agosto de 2026, estará realizando na cidade de Tumbiara um exercício simulado de ataque à instituição financeira. Vai ter uma grande circulação de viaturas, as ruas serão fechadas, teremos barulhos de explosões, de disparos de armas de fogo, porém tudo de forma simulada. É um exercício que a Polícia Militar vai fazer para treinar e evitar que roubo a bancos, ataque a instituições financeiras aconteça na cidade. Contamos com a colaboração de todos.
0: Então amanhã, viu, vai acontecer essa simulação aqui em Tumbiara. Então você que está nos ouvindo agora, a partir das 10 da noite, evite transitar aqui pelo centro da cidade. 8 horas e 55 minutos. O que mais nós temos aqui? Mira da lei. Mira da lei. Não. Então esse foi o resumo das ocorrências registradas nas últimas 24 horas em Tumbiara, em Goiás, no Brasil e também no mundo. Vem aí Lázaro Neto, comprando, vendendo e alugando no Show da Manhã. Bom dia!

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1: 8 horas e 58 minutos.
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5: 9 horas 59 minutos, 9h59 na sua manhã de quarta-feira. Eu chego a partir de agora com os classificados. Muito prazer, eu sou o Lázaro Neto, mas todo mundo tá agora tá perguntando se eu sou o Pedradinha. Então pode me chamar de Pedradinha também, tá bom? Seu amigo de todas as horas. 9 horas em ponto, a diretoria do Sereia de Itumbiara.

0: convidar todos para participar da reunião do Sereia na próxima quarta-feira, dia 5 de agosto, às 19h30. E a matinê dançante da melhor idade no dia 6 de agosto, quinta-feira, a partir das 12h30. Em sua sede social, na rua Marechal Deodoro, número 366, a animação é com Pedro Henrique e Rafael. Vende-se uma casa nova de alto padrão, três suítes, área gourmet com churrasqueira e piscina, jardim de inverno, lavanderia, garagem para dois carros, localizado na rua Esmeralda, número 312, bairro Beira Rio 2, medindo 270 metros de construção, sendo 80 metros de apartamento. Aceita-se carro no negócio, tá bom? Então, contendo 4 quartos, sendo 3 suítes. Interessados, tratar pelo 64992232301. Você vai falar com Anderson. O Bazar Beneficente do Centro Espírita José Anchieta, nesse sábado, dia 8 de agosto, das 8 às 13 horas, com venda de roupas, calçados e muito mais. Pagamento em dinheiro ou Pix, na rua 25, número 330, bairro Paranaíba. Participem! Vamos lá, então. 9 horas, 1 minuto. Lembrando que você pode vir pessoalmente na portaria da Rádio Paranaíba e fazer o seu classificado. Vim e fazer o seu classificado aqui na rua Minas Gerais, número 135. Ou você pode também enviar uma mensagem pelo WhatsApp 3431-8888. Anotou aí? 3431-8888. Ou você pode também estar enviando uma mensagem para o nosso comercial 3431-8485. 9 horas, 2 minutos. Os classificados desse momento fica por aqui, mas eu estou de volta daqui a pouco. Agora na sequência vem ele, o fera do povo, Gesmar Ricardo, com Áries, Touro e Gêmeos.
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2: Muito bem, Áries, Touro e Gêmeos, bom dia para vocês. Alô, Áries, 21 do 3 a 20 do 4. Então, bebê, bora, bora. Olha, a lua ingressa em sua casa da fortuna e revela que o din-din virá graças ao seu esforço e determinação. Mas controle seus impulsos e esconda o cartão para não cair em tentação. Gastos supérfluos podem fazer um rombo no orçamento e não é hora de ser mão aberta com a grana. Altos e baixos marcam essa quarta e nem as relações pessoais ficam livres de contratempos, perrengues e pressões podem zerar sua paciência e as vibes treteiras podem interferir até nas amizades. Portanto, pegue leve. Agora, no amor, hoje o sentimento de posse será uma pedra no sapato da vida amorosa, arianos. E convém maneirar nas exigências, viu? Para não provocar torta de climão com crush ou com mozão. Coloque um freio no ciúme, bebê. Números é o 295602 e a cor do dia para vocês é azul claro. Touro, 21 do 4 a 20 do 5, bom dia, Touro. Querendo boa notícia, meus fera? Então, hoje tem e vem da lua que começa a brilhar no seu signo. Ela vai acentuar seu carisma e suas qualidades. Pena que ela se desentende com alguns astros e sinaliza tensões. Faça as coisas com mais calma e evite bater de frente com quem trabalha. Há chance de incrementar os seus ganhos, mas dobre a cautela para não perder o controle das continhas. À tarde, há risco de gastar sem pensar no amanhã, portanto, tenha juízo e feche a carteira. No amor, graças às vibes da lua, seu charme vai ficar irresistível. Mas não descarte bagacinhas nos assuntos do coração. Seja paciente e espere o momento certo de se aproximar do crush. Romance, ciumento, então segure a onda. Números é o 410458 e a cor é lilás. Gêmeos, 21 do 5 a 20 do 6, bom dia para vocês. Olha lá. Eita, cristalzinhos. A lua desembarca em seu inferno astral e se estranha com vários planetas, apontando um dia de desafios pela frente. Faça apenas o que já está programado no serviço e não tente

0: e pegar mais do que tem reais condições de dar conta. Sua vitalidade tende a oscilar e não convém sair da rotina nem inventar muita moda. Procure se poupar, descanse sempre que puder e não se sobrecarregue. Melhor deixar a dieta e mudanças alimentares para outra ocasião. No amor, seu signo é um dos mais descontraídos do zodíaco, só que hoje pode mostrar um lado tímido que quase nunca vem à tona. Drible as inibições e se solte, mas na pista. No romance, evite discussões e esclareça logo qualquer desentendimento. Números é o 1504, idade de Cristo, 33, e a cor é preto. Bom dia!
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0: Muito bem, edição das 9, das 8h55. E a saúde de Itumbiara, a qualidade pública na saúde é o compromisso da prefeitura. Então, aqui seguimos para trabalhar e ampliar e cuidar da saúde de todos. E atenção, à noite desta quinta-feira, né, como nós falamos aqui, a Polícia Militar irá realizar um treinamento simulado de respostas e ataques contra instituições financeiras em Itumbiara. Durante a ação haverá grande movimentação de viaturas, interdições de vias e sons de explosões e disparos, todos parte de simulação. A orientação é que a população evite transitar pela região central da cidade, suas adjacências e pelas proximidades da Ponte Afonso Pena durante o período de treinamento. Para quem gosta, as jabuticabas amadureceram antes do esperado neste ano. Com a safra antecipada pelas chuvas registradas em junho, a fazenda Jaboticabal em Nova Fátima, distrito de Hidrolândia, abre excepcionalmente o seu pomar ao público do dia 1º de agosto ao dia 10, cerca de um mês antes da temporada tradicional realizada em setembro a novembro. Considerada a maior fazenda de jaboticabas do mundo, a propriedade reúne mais de 42 mil pés da variedade Pingo de Mel, conhecida pelo sabor mais doce. Durante a visita, os turistas podem colher e consumir jaboticabas diretamente do pé, além de comprar a fruta para levar para casa. Após esse período especial de aproximadamente 10 dias, a fazenda será fechada novamente e voltará a receber visitantes apenas durante a safra principal em setembro, data em que ainda será divulgada. 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Mais de 600 mil pessoas podem receber de volta a taxa licencial anual cobrada indevidamente pelo Detran Goiás. A cobrança indevida aconteceu por 5 anos, entre abril de 2003 e maio de 2008, até que o Instituto de Defesa do Consumidor e do Contribuinte entrou na Justiça para contestar a cobrança. A decisão pela indenização foi tomada em julho deste ano. Segundo o Instituto, Detran fazia a cobrança de licenciamento anual ao motorista goiano e o próprio órgão entregava o boleto cobrando uma taxa de R$ 11,17 pela entrega, porém a taxa de postagem dos Correios era de apenas 40 centavos. A indenização ocorre porque o Detran cobrava R$ 10,77 a mais para entregar o licenciamento. Que roubo, hein, rapaz? Os caras cobravam R$ 11,00 e pagava 40 centavos para enviar a sua habilitação pelos Correios. Última notícia. Um bombardeio russo em Kiev, capital da Ucrânia, na madrugada desta quarta-feira, deixou ao menos 17 mortos e mais de 40 feridos, além de destruir armazéns e 5 centros logísticos em um dos maiores ataques contra a cidade em 2016, segundo as autoridades ucranianas. O seu repórter Paranaíba estará de volta em uma hora. E um abraço a todos e até lá.
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3: 9 horas e 10 minutos.

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0: Lasqueira!
1: Gismar Ricardo, fera da galera!
0: Cai comigo, Giral! Sai de baixo, que o bicho é macho, Lazinho! Tchau, amor! Vou embora, mas te levo no pensamento por onde for. 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Bom dia, bom dia. 9:21. Bora comprar, vender e alugar no show da manhã. Ah, traz esse comercial e aí a gente já vem comprando, vendendo e alugando. Bom dia.
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3: 9:21.
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6: 9:23. 9:23. Na sua manhã de quarta-feira, hoje 5 de agosto, eu retorno com os classificados aqui pelo Show da Manhã. Vamos lá então. 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

Eu não sei, você vai falar com a Sebastiana ou o Raimundo. 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

0: 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Festa em louvor a Nossa Senhora das Graças, nos dias 6 a 16 de agosto, com novenas todos os dias, barraquinhas com vendas de comidas típicas, pamonha, chica doida, carimbó, caldo de frango, pizza e muito mais. E encerramento dia 16 com a procissão fluvial de Nossa Senhora das Graças, saindo às 14h30 da paróquia Nossa Senhora das Graças. 9h27, aqui no Show da Manhã. Eu fico por aqui, mas eu tô de volta daqui a pouquinho, porque agora na sequência tem Câncer, Leão e Virgem no Show da Manhã.
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3: Muito bem, Câncer, Leão e Virgem, bom dia para vocês. Alô, Câncer, 21 do 6 a 21 do 7, bom dia, olha lá. Câncer e amores estarão mais sociáveis e deve chamar mais atenção nesta quarta. Pena que bagacinhas não estão descartadas e convém ir mais devagar, sobretudo ao fazer novos contatos. Ligue o radar para diferenciar as amizades verdadeiras das superficiais. Procure agir com toda prudência ao lidar com documentos financeiros, seguros, apólice e outros interesses que envolvam seus recursos. Instabilidades vão rondar os assuntos materiais. É hora de proteger o que conquistou com seu empenho. No amor, o clima de paixão e sua seducência pode cativar novos admiradores, mas será preciso mais paciência para encontrar o love dos sonhos. Portanto, não tenha pressa, nem se precipite. Vibes ciumentas vão rondar o romance e será preciso colocar um freio na possessividade. Eita! Números é o 58, 13 e 41 e a cor do dia para vocês é violeta. O negócio tá bonito não, hein, Câncer? Alô, Leão, bom dia, nosso signo, bom dia, 22 do 7 a 22 do 8. Para nós, hoje, a lua muda de cenário, sobe ao topo do seu horóscopo e incentiva a dar um salto da qualidade na carreira. Você tem condições de se destacar mais graças ao seu profissionalismo e competência, mas não menospreze rivais e concorrentes que podem agir para colocar areia em seus planos. Hoje, vale a pena ficar de antena ligada e se cuidar com carinho. Região da garganta, glândulas endocrinas, desequilíbrio hormonal pode pedir mais atenção. Fuja de excesso e extravagância, principalmente no período da tarde. No amor, sua popularidade deve crescer e o seu carisma vai marcar presença na pista. Mas pode ter gente de olho no mesmo crush, na mesma crush que você, para que você quer impressionar. O romance tende a ficar à mercê de tretas, então converse mais, dialogue mais. Números é o 280139 e a cor do dia para nós é vermelho. É, tem que ficar de orelha em pé hoje, hein? Virgem, bom dia, 23 do 8 a 22 do 9. A dona Lindalva, moradora lá do Alcides Rodrigues, está fazendo uma visita pra gente aqui, né, dona Lindalva? A senhora é do signo de Virgem, né? Então vamos lá, então, para a senhora. Então, dona Lindalva, 23 do 8 a 22 do 9. Olha lá, a lua muda de signo e cenário, mas aconselha a ir devagar com o andor, viu? A não fazer nenhuma mudança impensada em sua rotina. Procure cuidar da saúde com mais carinho, evite interromper o tratamento, caso esteja se recuperando de algum probleminha. Os desafios estão previstos no ambiente de trabalho. E os maiores

0: contratempos tende a acontecer no período da manhã. Então, previna-se, faça apenas o que for planejado. Se assumir outras responsabilidades, pode não dar conta. No amor, dona Lindalva, novidades marcam a paixão, mas não se afobe para definir logo as coisas e dê tempo ao tempo. Use seu jeito observador para prestar mais atenção em quem quer conquistar. Você vai conhecer melhor a pessoa e se ele tiver o que é seu, será. Viu? Se ele tiver que ser seu, vai ser. Números é o 110220 e a cor do dia é azul. Bom dia!
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2: 9:31.
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0: 9:39.
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2: 9:48.
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5: 9:49, 9:49. 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Avenida Goiatuba, número 1430, bairro Social, em frente aí, portanto, à Igreja Quadrangular. 9:50.
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7: Muito bem, Libra, Escorpião e Sagitário, bom dia para vocês. Alô, Libra, 23 do 9 a 22 do 10.

0: Então, Libra, respira fundo, toque a bola, Librinha, porque as demandas não serão poucas nesta quarta. Assuntos complexos que pedem conhecimento mais profundo podem desafiar você. Sem falar que os astros aconselham a se cuidar com mais carinho. Confie em suas qualidades para vencer obstáculos no serviço. Só não dê bobeira ao lidar com dinheiro, porque decepção ou preju não está descartado. Há risco de comprar gato por lebre, gastar o que não pode, fazer dívida sem necessidade, então abra o olhão. No amor, a lua realça sua sensualidade e seducência, mas nem tudo serão flores na paixão. Conflitos e instabilidades podem rondar tanto na paquera quanto no romance. Assim, valerá ter mais calma e controlar os ímpetos. Números é o 48, 21, 57 e a cor do dia para vocês é amarelo. Alô, Escorpião, 23 do 10 a 21 do 11. A Jéssica lá da News é de Escorpião. Olha só aí, ó. O céu fica nervosinho nesta quarta e rivalidades estarão mais nítidas com quem convive e trabalha. É hora de agir com mais diplomacia, adotar a política da boa vizinhança para não entrar em rota de colisão com ninguém, inclusive com a chefia. Os laços de união, afeto, podem ser testados com o pessoal de casa e você precisará de mais tolerância e jogo de cintura para contornar perrengues que tende a concentrar no período da manhã. No amor, muita calma nessa hora para não perder a boa com o love, viu? Hoje a lua influenciará bastante o romance e aponta tensões, mas se tiver cautela e paciência, vai superar os desafios. Se está afim de alguém, evite pressionar o crush, viu? Número 55, 46, 21 e a cor é amarelo-ouro. Alô, Sagitário, 22 do 11 a 21 do 12. Bom dia, Sagitarianos. Olha, Sagitário, minha mamãe, Dona Jandira, Sagitariana, Dona Fátima também. Olha para vocês duas. Se depender das estrelas, hoje não dá para esperar molezinhas e os interesses de trabalho estarão na ordem do dia. Tudo indica que será preciso ralar dobrado para alcançar os resultados que deseja, portanto, não meça a dedicação. Tretas e desentendimentos podem mexer com seu astral e sua energia, principalmente no período da manhã. Evite descontar a insatisfação na comida e manere na gula para não ganhar peso nem correr o risco de ter uma indigestão. No amor, mágoas e ressentimentos podem vir à tona, afetar o convívio com o love. Os astros recomendam mais jogo de cintura e cooperação na relação a dois. A paquera também pode ter contratempos e esbarrar em obstáculos, então procure ser mais paciente. Números é o 24, 26, 42 e a cor do dia para vocês é cinza. Bom dia!
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0: Show da manhã. Bom dia, bom dia. 9:54 aqui na melhor do seu dia. A dona Lindalva estava comigo aqui ainda há pouco, ela é moradora lá do Alcides, ela está precisando de uma cadeira de roda, mas a cadeira de roda nós conseguimos para ela, uma cadeira de banho, né? E um guarda-roupa de duas portas, pois ela tem um filho, e ele é acamado, né? E ela precisa, ela coloca as roupas em cima do sofá lá, onde ela guarda as roupas dele. Então, ela precisa de um guarda-roupa. Se alguém tem um guarda-roupa aí para doar, entre em contato com a gente aqui, tá bom? 9:55 aqui no Show da Manhã, chegando as meninas da beleza super poderosas lá das lojas Enilza Perfumaria. Bom dia!
1: Bom dia, Gesmar! Bom dia a todos os ouvintes da Rádio Paranaíba.
0: Feliz dia de hoje, meu povo e minha pova!
1: Quarto! Com sucesso.
0: Quartou, meiuca da semana.
1: Nossa,
0: hoje tá bom, hein? Dia hoje é bom, hein? Hoje tá todo mundo na esperança.
1: Que rápido.
0: É. Pra muitos é dia de PG, né?
1: Gesmar, o dia tá passando tão rápido, os meses tá passando.
0: Você imagina a noite, então, que parece que eu nem deitei, já tô levantando.
1: A gente acorda, o dia tá passando mais rápido, cansado, né?
0: Ô, louco.
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1: 5 e a população pode participar de diversas ações, como cadastro para sorteio de ventiladores, troca de lâmpadas, inscrições para o curso profissionalizante de design de sobrancelhas e atividades que acontecerão na Casa da Mulher. Sorteio dos ventiladores será realizado no dia 5, hoje, na Praça da República. Arraste o carrossel e confira para todas as datas e horários requisitos aqui para você no show da manhã até hoje, né, até o meio-dia, tá bom? 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Olha, Goiânia recebe neste sábado um dos maiores encontros da história do sertanejo. As histórias do Show do Século, festival que reúne no mesmo palco Chitãozinho e Chororó, Zezé de Camargo e Luciano, Daniel, César Menotti e Fabiano, Mato Grosso e Matias. Será realizado no estacionamento do estádio Serra Dourada. O projeto propõe mais do que uma sequência de shows. A ideia é reunir artistas que ajudaram a escrever diferentes capítulos da música sertaneja em uma noite marcada por sucessos que atravessaram gerações. O repertório ao público pode esperar de canções como Evidências, Fio de Cabelo, É o Amor, Você Vai Ver, Adoro Amar Você, Estou Apaixonado, Vou Fazer um Leilão, Como um Anjo, Dormi na Praça, Choram as Rosas, Boate Azul, Tentei Te Esquecer, entre outros clássicos que marcaram a trajetória do Reno. 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O Goiás está proibido de registrar novos jogadores. O clube esmeraldino sofreu na noite desta terça-feira um transfer ban da FIFA devido às dívidas com o volante Johnny Lucas em 2022. Na época, o Verdão acertou o empréstimo do jogador junto ao Londrina, mas o Johnny Lucas pertencia ao Saint-Étienne da Bélgica. O clube europeu alega que não recebeu o montante financeiro da negociação que tinha direito por ter o contrato com o atleta. O seu repórter Paranaíba estará de volta em uma hora. Um abraço a todos e até lá.
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4: 10 horas e 5 minutos.

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1: 10:13.
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horas, 14 minutos, 10 e 14, aqui na Nova Paranaíba, a 94.7, esta manhã de quarta-feira, dia 5 de agosto. Eu chego a partir de agora com os classificados aqui no Show da Manhã. Lembrando que, vamos lá então, com os classificados aqui pelo Show da Manhã. Se eu não me engano, a emissora está fora do ar nesse momento. Puderem mandar mensagem. Ei, Jesus, vamos lá então, 10h15 no Show da Manhã. 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

0: 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Interessados, tratar no 064-98120-2912. 10 horas 16 minutos, 10 e 16. 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Localizado na rua Esmeralda, número 312, bairro Beira Rio 2. Medindo 270 metros de construção, sendo 80 metros de apartamento. Aceita-se carro no negócio? Interessado, tratar no 99223-2301. Falar com Anderson. 10 horas 17 minutos, 10 e 17. Agora tem Capricórnio, Aquário e Peixes no show da manhã.
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2: Muito bem, Capricórnio, Aquário e Peixes. Alô, Caprica, 22 do 12 a 20 do 1. Bom dia, capricornianos. Então, Babi, olha lá o que os astros têm para você hoje. Hoje a lua começa a brilhar em seu paraíso e isso poderia ser indício de um dia maravilhindo. Só que não, baby. Ela faz aspectos conflitantes no céu e recomenda pegar mais leve em tudo. Organize-se melhor no serviço e evite exagerar nos comes e bebes. Juízo e prudência, seu signo tem de sobra, mas convém reforçar a dose porque há risco de gastar sem pensar no futuro. Pense mil vezes antes de passar o cartão e dê mais valor ao dinheirinho suado que ganha com o seu esforço e trabalho. No amor, mesmo esbanjando charme e seducência, os astros alertam que você pode se deparar com aborrecimentos, ziquinhas. A paquera será o alvo principal e há risco de se enganar com as aparências, viu? Eita! Números é o 10, 19 e 16 e a cor do dia para vocês é salmão. Bora, alô, Aquário, 21 do 1 a 19 do 2. Bom dia, aquarianjos. Olha, a lua muda para o seu setor doméstico, do seu horóscopo, e coloca os interesses do seu lar em evidências. Aproveite para organizar seu cantinho, mas evite atitudes intolerantes com os parentes. Plutão deixa o seu jeito mais reativo e aponta perrengues com o pessoal de casa. O lado rebelde e sincero do seu signo tende a falar mais alto nesta quarta, e esse comportamento pode ser o estopim para botar fogo em atritos. Tende a se ser mais maleável e manere na franqueza, para não dar ruim com os outros, viu? No amor, bagacinhas e tretas familiares devem influenciar o astral do amor e até os contatinhos podem ser palco de conflito. Separe as estações. Não permita que probleminhas externos interfiram na paixão. Vixe! Números é o 52, 34, 20 e a cor é lilás. Bom dia, peixes! 20 do 2 a 20 do 3. Bom dia! Olha lá! Hoje sua inteligência e determinação ficam tinindo e você pode ter muito a aprender ao trocar ideias e experiências. Só convém lapidar a comunicação e ser mais maleável, pelos atritos podem vir à tona no trabalho ou nas relações pessoais. Pegue mais leve para não tretar com quem convive. Hoje a lua deixa o seu comportamento mais dedicado e focado, o que será uma boa para cuidar do corpo e da saúde. Invista numa alimentação balanceada, mas sem exagerar na qualidade. Valeu? No amor, picuinhas familiares podem influenciar sua vida amorosa e você precisará ser mais firmeza para barrar conflitos. Fatos do passado também podem gerar discussão com o love, ou o aspirante, ou a ficante, ou o ficante. Mas um papo tranquilo e sincero deve resolver tudo. Números é o 14, 23, 51 e a cor do dia para vocês é creme. Bom dia!
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época que o Zezé tinha uma garganta boa, né, rapaz? Ô, oh, Mirosmar. Rasgue, Mirosmar. Vai, menino. Vai rasgando que nós vai costurando. Desgraçado.

Minha verdadeira mulher furadã, meu irmão. Comeu, morreu. É. Bom dia, 10 horas e 25 minutos aqui no Show da Manhã Brasil. 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

0: 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Bom dia para Cecília, Elaine, Esther, todo o pessoal aí da Limp Clean. Seu Giovanni, meu parça, voltou das férias. Oh, seu Giovanni, um abraço, onde estive lá, né? Um abraço pro seu Giovanni, tomei um para tudo lá com o seu Giovanni. Gente boa, bati um papo, troquei dois dedos de prosa com ele lá. Um abraço pro seu Giovanni, seja bem-vindo de volta ativa. Tava fazendo farta aí nessa avenida, hein? Meu amigo Quay, um abraço pra você lá da História Celular. Bom dia pra vocês aí, obrigado pela audiência. Pessoal lá no Torras Bar também tá ligado aí no bairro Paranaíba inteiro em peso. Meu amigo Luciano, cadê o Luciano? Participou hoje, meu amigo Luciano lá do Frango Assado na Marlene. Bom dia pra vocês aí. Muito obrigadaço pela audiência. Meu amigo Claudinho e dona menininha, bom dia pra vocês aí, ligados aqui no Show da Manhã. Bom dia, Zé Divino. Curtindo a programação aqui da sua Nova Paranaíba. Bom dia, dona Divina também. Tá lá no bairro Paranaíba, tá ligada com a gente, né? O Dilson também, bom dia pra vocês aí. Obrigado pela sintonia aqui do Show da Manhã. Dona Oripa, minha sogra também tá lá ligada. Agora é a nova moradora de Itumbiara, né, dona Oripa? Bom dia. Seja bem-vindo aqui no Show da Manhã da sua Nova Paranaíba. A você que está na melhor sintonia, Pet Gomes também. Oi, Oi, fala, fera.
1: Você falou que o PG é hoje, mas o PG é só sexta, viu? Ih, não queria deixar você triste, não, mas é só sexta-feira. Ô,
0: meu, você podia esperar eu acabar pelo menos sexta. O programa. Vamos me dar esse recado aí. No meio do programa, num pique danado aqui, você me dá uma triste notícia dessa.
1: PG. Não, inclusive...
0: Mas o bom é que tá vendo. Isso
1: Sexta-feira, 4 horas. Sexta-feira você já pode...
0: Pode consultar o Pix.
1: Você pode consultar o Pix, pode trazer um foguete sexta-feira e abrir o programa com foguete.
0: Aí é nóis, moleque! 10 horas e 28 minutos aqui no Show da Manhã. Fala, minha amiga Beth Gomes, bom dia! Oi! Aí é a Marilda? Oi, Marilda!
2: Vamos não? Quero ouvir a música Segura na Mão de Deus. Feliz para todos os amigos da gente, para vocês também. Tchau, obrigado!
0: Tchau, obrigado! Vamos fechar o programa com Segura na Mão de Deus hoje, viu? Traz lá, vamos lá mais. Quem tá lá com a gente, bom dia! 3431-8888, a Beth Gomes, bom dia. Eu não falei com a Beth, não. O que a Beth tá falando lá? O que a Beth tá falando acima aí? Oi, Beth! Bom dia, Gesmar. Bom dia, Beth! Tá lá no, na Avenida Porto Seguro, no setor...
1: Foi sexta-feira, sim.
0: É, isso aí, né? Lá no setor Afonso Pena, bom dia pra você. Marlene do Planalto, bom dia, amiga!
3: Bom dia, Gesmar Ricardo. Gesmar Ricardo, tô ligando pra você rodar uma música pra Rejane, que hoje já tá ficando mais experiente. Oi, eu quero com a Amada Batista, princesa, oferecer pra Rejane, que hoje ela tá ficando mais experiente.
0: Ah,
3: a
0: que
3: minha
0: legal.
3: Paixão, minha riqueza.
0: Uh-huh. E... Parabéns, Rejane.
3: Um dia abençoado para nós, para você também. Fica com Deus eu ficarei.
0: Amém. Amém. Obrigado. Deixa eu mandar um abraço pro meu amigo Edinho do Espetinho do Edinho, né, Edinho? Um abraço para você, obrigado pela carona, meu fera. Valeu, valeu, valeu. Reginaldo lá na Chacra Alves.
4: Bom
0: fala
4: dia,
0: coisinha.
4: Gesmar Ricardo, cantando. Deixa eu te fazer uma pergunta.
0: Fala, pergunta.
4: O que você dá pra esse Lazinho Neto aí, que é essa voz dele?
0: Lázaro?
1: Ó, oh, que
4: não,
1: isso, hein?
4: É grande demais que você deu pra ele.
0: É grande. É grande. Mel.
1: É.
0: Mel com açafrão e limão. É isso aí, mel com açafrão e limão todo dia cedo em jejum. É. Oi, Elaine Machado, bom dia pra você. Bom dia. Bom dia, Dona Alice, lá no bairro Paranaíba. O que a Elaine tá falando aí? Bom dia. Ih, tá longe pra mim, macho. Não dá não. Bom dia, já tá em cima aí. Vamos atender a galera aí. Bom dia, Dona Alice. O que ela tá dizendo aí? Bom dia. Bom dia, Gesmara, toda a equipe da Nova Paranaíba. Se for possível, passa a música Temporal de Amor com Gustavo Lima pra todos aí. Valeu, Dona Alice. O Geraldo Pedreiro, Geraldo Silvio, bom dia, Gesmar. Manda uma música aí pra nós aqui na obra, pra... Para nosso ajudante, o Matheus, e para o Galé do Lava Jato, Ney Mato Grosso, não sei o nome da música, mas é Couro de Cobra.
1: Não sou...
0: Couro de Cobra, nunca vi Couro de Cobra, é alguma coisa de lobisomem, alguma coisa nesse sentido aí. Estamos aqui na obra no Sonho Verde, um abraço Sonho Verde, bom dia para todo o pessoal e na construção civil também. A Rejane, bom dia, Gesmar, eu queria ganhar um tanquinho, eu lavo roupa na mão aonde eu moro, tem muita poeira, já te agradeço, Gesmar, se puder me doar um berço, também agradeço, estou precisando muito pro meu bebê. Alguém tem um berço aí, gente, um tanquinho para fazer a doação para a Rejane? Né? Bom dia, Roberto!
4: Oi, bom dia, tá joia? Eu estudo uma...

0: no rádio agora, que tá precisando de uma cadeira de roda.
1: Ah.
0: Eu tenho uma pra doar aqui.
1: Tem?
0: Dá o meu número de telefone pra essa pessoa aí. Que ela me passa o endereço, eu levo, ela busca. Tá bom? Obrigado.
1: Beleza, Roberto. Obrigado. Anota aí pra gente aí. Tá, era uma cadeira de banho e uma cadeira de rodas, né? A gente vai pegar pra você, tá bom, meu irmão? Oi,
2: bom
1: Maria.
2: Bom dia, Gismar. Como você está aí? Tudo bom. Bem? Eu tô bem aqui também. Gismar, se você puder, manda, roda a música pra mim. Roda pra mim de Renan Raí, por favor. Se der tempo.
1: Renan e Raí?
2: Você manda, né?
1: Manda, vamos mandar uma do Renan e Raí.
2: Se também
1: der tempo.
2: Apareço pra vocês aí na rádio, vai pra quem gostar da música.
1: Tá bom, Maria.
2: Fica com Deus.
1: Obrigado.
2: Obrigado.
1: Obrigado. Marilene, lá do Sebastião de Moura.
2: Ai, meu nome é Maria Targino.
1: Ô, oh, Maria Targino, bom dia, minha amiga. Romildo, chama
3: bom
1: no gás,
3: dia,
1: meu fera.
3: Bom dia, Lazinho. Bom não, dia,
1: não. Bom dia.
3: Bom dia, show da manhã.
1: Bom dia.
3: Ligado aqui em vocês.
1: Bom dia, bom dia.
3: Vamos pra cima.
1: A Kênia Andrade, bom dia também. Kênia Andrade, bom dia pra você, minha amiga. Estou no meu celular.
4: Ricardo,
1: oi.
4: Eu tô aqui te ouvindo, viu?
1: Opa.
4: Parece que pra nós, pra dona Ângela, pra Adriana, que tá visitando a mamãezinha dela hoje.
1: Opa.
4: Tudo de bom pra você.
1: Tudo de bom pra você também, Kênia. Bom dia. Oi, Luana.
5: Gismar, bom dia. Gostaria de pedir uma música.
1: Qual?
5: Mariazão Rocha. Madrugada, estou tão sozinho. Tô ligadinho com vocês, ó.
1: Opa! Obrigado, minha amiga Luana. Obrigado. Aqui no Show da Manhã, 10 horas e 33 minutos. Pra essa galera que tá curtindo a programação da sua Nova Paranaíba. Bom dia, bom dia. O que você vai aí no...
6: Peraí, Gismar, fazer uma pergunta aqui ao vivo.
1: Faz uma pergunta.
6: Tá.
1: Pergunta.
6: Ó, você que tá ligado aí na Nova Paranaíba aí, né? Tá todo mundo ligado agora nesse momento. Nos avisem como é que tá chegando a emissora, né? Porque pra mim aqui tá alguns chiados.
1: Tá
6: chiando um pouco. Isso, então pra você que tá aí ligado aí... Participe
1: 3431. Fala pra nós aí, se o som tá chegando.
6: Informe pelo nosso WhatsApp como é que tá chegando o sinal da emissora pra vocês aí. Obrigado,
1: tá bom. A Luana mora lá no setor Santa Inês, é isso? Bom dia pra você. A Irene, lá do Jardim América, bom dia pra você. 10 horas e 34 minutos. A música.
6: É aquela música que a gente tá
1: da. O homem com H, nunca isso. Vi couro de cobra. Valeu, pra mim está chegando boa. A Irene falou que tá chegando boa. Tá ótima a Doralice lá no bairro Paranaíba, tá ótima. Valeu, obrigado, viu, gente? Então vai lá, solta essa aí do Neymar do Cruzeiro pra nós ouvir aqui.
6: Aqui no...
1: Acho que tem ela aí, tem. Ah, não, tem ela.
6: Vou olhar aqui, peraí.
1: Homem com H e com Rio do Nordeste, Neymar do Grosso, aqui no Show da Manhã. E a dona Lindalva, ela tá precisando de um guarda-roupa, gente. Alguém tem um guarda-roupa aí para fazer uma doação para dona Lindalva, né? A Érica tá precisando de uma cesta básica. A Érica precisa de uma cesta básica, viu? Se alguém tiver uma cesta aí para nos doar, entre em contato com a gente aqui no 3431-8888, aqui no Show da Manhã da sua Nova Paranaíba. Deixa eu abraçar aqui também o pessoal. Meu amigo João Mamão, obrigado pela audiência, pela sintonia da Nova Paranaíba. Bom dia pra você aqui com alegria, 10 horas e 35. Bora lá!
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3: 10:38.
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3: 10:43.
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1: 10 horas 46 minutos, 10h46. Estou de volta aqui no Show da Manhã com os classificados. Vende-se uma Fiat Toro seminova, ano 2020, com 27 mil km rodados. Vende-se 40 sacos de argamassa, uso interno pela metade do preço. Vende-se duas prateleiras de madeira, medida aí, portanto, 2,5 por 2,5. Vende-se uma máquina de costura antiga. Interessados, tratar no 064-981-20-2912.

0: Eu sou o Lázaro Neto e os classificados aqui pela Nova Paranaíba fica por aqui. Mas eu estou de volta amanhã, a partir das 8h45. Mas antes você continua com o Gesmar Ricardo e o Show da Manhã. Um abraço para todo mundo, uma quarta-feira excelente.
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0: Esse foi, não foi traição não, esse foi o Show da Manhã. Bom dia, 10h50 aqui no Show da Manhã pra você. Vamos ficando por aqui, agradecendo. Vamos ver no zap aí, só pra gente despedir da galera que tá aí no nosso 34318888 para as lojas Casa Nova, Óticas Vista, né, aqui da sua Nova Paranaíba. A Silvana, lá no Ulisses, a nossa última. Oi, Silvana, bom dia.
1: Gesmar Ricardo, bom dia.
0: Bom dia.
1: Gesmar Ricardo, eu quero te pedir uma música de Chico Rei Paraná, pode ser qualquer uma. Eu ofereço pra Fátima, pro esposo dela, o Mané Pedreiro. E, inclusive, eu tô esperando ele, o Mané Pedreiro, pra ele vir fazer um orçamento.
0: Ei, Mané.
1: No banheiro.
0: Manoel.
1: E Mané.
0: Ei, Manoel.
1: E ofereço também pra todas as pessoas que gostarem. Tá bom? Bom dia.
0: Obrigado, minha amiga Silvana. Vou mandar pra você pra gente fechar aqui o Show da Manhã de hoje, nesta sexta-feira, tá bom? Agradecendo a presença e a audiência de cada um de vocês aqui da Nova Paranaíba. Eu volto daqui a pouquinho no esporte, viu, galera? Abraçando a todos vocês. Tchau, obrigado!

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1: 10:54.
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2: 11 horas e 3 minutos.

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5: 11 horas e 3 minutos.
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3: Alô, galera, bom dia! 11 horas e 8 minutos no ar, a partir de agora, o programa Paranaíba nos Esportes, levando informações de esporte por Goiás, pelo Brasil e também pelo mundo, aqui na sua Nova Paranaíba 94,7. Hoje é quarta-feira, dia 5 de agosto, ano 2026. Ei, Jair, bom dia pra vocês. E aí, meu nobre?
4: Muito bom dia, meu caro Gesmar Ricardo. Um grande abraço aí ao nosso querido Franklin, a todos os desportistas que estão ligados aqui na Paranaíba. Nesta quarta-feira, né? Dia de jogos da Copa do Brasil. Tivemos dois jogos ontem também. Daqui a pouquinho nós vamos falar tudo sobre essa rodada importante da Copa do Brasil nas oitavas de final. Corinthians joga amanhã com o Inter, precisando de reverter um resultado de 2-0. Não será fácil, né? O gramado lá do estádio do Corinthians está muito ruim. Vai não, Frank? Pois é. E ontem acabou a polêmica, né? O Corinthians renovou
5: com o
4: holandês, né? Como é que é o nome dele?
5: O Memphis Depay. Enganador Memphis Depay.
4: Memphis Depay.
5: Enganador.
4: É, você queria botar esse apelido nele?
5: Nossa senhora, meu Deus.
4: O enganador. Nossa. Então, mas assim, trazendo esperança à torcida do Corinthians, ele é um jogador que conquistou a torcida, né? É um cara simpático e demonstrou gostar do Corinthians, onde diminuiu um milhão e meio no salário dele para renovar com o Corinthians, perdoou uma dívida, parece que mais de 20 milhões. Quer dizer, ele fez tudo.
5: Você pode ter certeza que tem algum prato, alguma comida, alguma iguaria brasileira que chamou a atenção dele.
4: É, não, ele gostou de jogar
5: no Corinthians. Você pode ter certeza que tem.
6: Fala, Frank. Quanto à relação à dívida dele... Bom dia, né? Bom dia,
5: Osorio. Bom
6: dia, Jair, Gesmar, Ricardo. Quanto à dívida, parece que dele não foi perdoada nada.
5: Foi não?
6: Não, parece que foi parcelar, parece que no final do contrato.
4: Mas diminuiu pela metade. Fez um negócio lá que facilitou. Agora, a imprensa fica revoltada porque eles não entendem, né? Porque o Corinthians deve muito e continua contratando, renovando. Ninguém entende essa política lá no Corinthians, a política financeira. Mas, de qualquer maneira... Né,
5: o Brasil é bom demais, mano.
4: É, aqui no Brasil é fácil.
5: Quem vem no Brasil...
4: Tomara que ele jogue o futebol.
5: Apaixona pela carne brasileira, rapaz. Filé mignon, contra filé, alcatra.
4: É verdade. São 11 horas e 11 minutos. Quero mandar um abraço aqui pro cara ouvindo a gente. Muito amigo seu também, viu? Mandou um abraço para toda a nossa equipe. O Ronaldo Ribeiro, que é irmão do Xará, né? Do Jair Ribeiro, proprietário do ex-supermercado Bom Vizinho.
5: Ronaldinho.
4: Ronaldinho, hoje tava fazendo caminhada pela manhã com a camisa do Real.
5: Oh.
4: Aí eu falei, você vai torcer pro Real, certo? Ele falou, não, vou torcer para os três times de Itumbiara. Pro Real, pro Atlético Itumbiara e pro Itumbiara. Eu falei, então tá bom. Mas o Ronaldinho é gente boa demais, empresário, né? Ouvindo a gente, curtindo o nosso programa. E também o Silva Júnior, que é mestre de obras, grande consultor, né? Um dos grandes consultores de Itumbiara, ouvindo a gente também. Obrigado aí, viu, Silva Júnior, pela sua audiência, né? Muito obrigado.
3: Muito bem, 11 horas, 11 minutos aqui no programa Paranaíba nos Esportes. Já vamos entrar direto com o Goiás aí, Frank? Depois a gente já traz essa aí pra...
4: Olha, notícia ruim do Goiás aí.
3: Pois é, rapaz. Vamos entrar com as notícias de Goiás aí já na sequência aí pra gente... Já aí... Pegou você de surpresa, né, mano? Bom
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7: 11 horas e 12 minutos.
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3: Muito bem, 11 horas e 12 minutos. Jair falando por Goiás. O Goiás se pronuncia sobre a transfer ban da FIFA.
4: Sofreu transfer ban e o Goiás, né?
3: Acabou e na manhã desta quarta-feira, o Goiás se posicionou sobre esse transfer ban aplicado pela FIFA, que foi divulgado ontem por meio das redes sociais. O clube explicou o motivo da punição e esclareceu a origem da dívida envolvendo o volante Johnny Lucas e afirmou que trabalha para regularizar a situação.
4: É, mas isso expõe depois que acontece.
3: É.
4: Depois que a FIFA... Realmente veio à tona a notícia e o Goiás está justificando. Aí já
3: o que
4: falando,
3: o Goiás explicou
4: antes não
3: é
4: havia
3: que,
4: falado nada.
3: Embora quando o John Lucas estivesse livre no mercado, quando foi registrado pelo Goiás em 2023, sua chegada após passagem pelo futebol belga gerou o direito à compensação financeira aos clubes responsáveis pela sua formação. E aí,
5: esse clube lá da Bélgica estava cobrando, tem um nome do clube aqui que estava cobrando, está cobrando o Goiás esse valor, esse dinheiro.
4: É, eu não sei o que reza em contrato, né? Isso aí nós não conhecemos o conteúdo do contrato, mas de qualquer maneira, se reza no contrato, se foi firmado esse acordo, né?
5: É o Sint-Truiden, da Bélgica, é o qual pertencia ao jogador. Ele veio de empréstimo junto ao Londrina, mas ele pertencia ao Sint-Truiden da Bélgica. O clube europeu alega que não recebeu o montante financeiro da negociação que tinha direito por ter o contrato com o atleta.
4: Mais um pepino aí para ser resolvido pelo Goiás, né? Diante de tantos problemas que já existem.
5: O valor é $70 mil, viu, o valor da multa.
4: É mais de 4 milhões, hein? Olha lá, ó.
5: Dinheirinho bom,
4: mais
5: viu?
4: Mais de 4 milhões de reais. Então, um diz o outro, vai sacrificar o Goiás, né? Já está com um problema financeiro, né? O time está tentando resolver os problemas extra-campo para melhorar o time em campo, para dar tranquilidade para o elenco realmente fazer jogos melhores, já que o Goiás tem tropeçado em vários jogos, né? Não tem feito uma campanha consistente que esteja agradando a torcida, nem muito menos a imprensa. Então é mais um pepino aí para ser resolvido pelo Goiás. Tomara que o Goiás tenha condições de resolver, né?
5: Como é que é, Frank?
6: E já corrigindo o seu valor aí, né? Se for $70 mil, se for
5: isso, $70 mil.
6: Vai dar R$358.218.
5: Ah, é?
4: 358 mil?
6: Isso.
4: Ah, porque
6: uma
4: falou...
6: Uma cotação de hoje.
5: É, $70 mil.
4: $70 mil.
6: Isso, é. Falou 4 milhões, né? Mas não,
4: não,
6: né?
4: Dá isso não, né?
5: Não.
4: Então eu fiz a conta errada aqui.
5: Seu dólar tá muito alto.
4: 400 e poucos mil, né?
5: Você é secretário do rapaz lá, 400 americano.
4: 400 e poucos mil reais.
5: Secretário do Tesouro. Bom dia, 11:15, o Atlético preste a estrear Netinho e Yuri. Falam de ansiedade, enfim, para jogar pelo Atlético, é isso?
6: É isso aí, Gesmar. Volante que teve que esperar vários meses, lateral esquerdo, já será titular domingo. O Atlético apresentou na tarde desta terça-feira o volante Netinho e o lateral esquerdo Yuri, que finalmente poderão estrear pelo clube no próximo domingo contra o Náutico. Netinho já está no Dragão desde abril. Ele acertou com o clube logo no início da temporada, só que na época não foi liberado pelo Água Santa. O volante precisou esperar a abertura da janela e, por último, o fim do transfer ban imposto pela FIFA. Rola um pouco de ansiedade pelo futebol com o clube logo no início da temporada, só que na época não foi liberado pelo Água Santa. O volante precisou esperar a abertura da janela e, por último, o fim do transfer ban.

0: imposto pela FIFA. Rola um pouco de ansiedade pelo
1: Atlético, as coisas estão clareando.
2: O Atlético já pagou, já está tudo
1: pagou,
2: organizado.
1: Já pagou, tem dois jogadores aí que vão estrear, me parece que foram 8 contratações do Atlético nessa janela. E o time quer reforçar mesmo, porque ainda acredita.
2: Olha, né, lá se esse Atlético
1: nessa virada de chave. Estou dizendo. A diretoria está acreditando muito. O Adson Batista é um cara esperto, né? É um cara que tem muita visão. Com certeza tem boas referências desses jogadores que foram contratados. E a esperança do torcedor é de que eles reforcem mesmo o time. E quem sabe o time possa ainda conseguir esse acesso.
0: E Jair, como disse o Adson anteriormente, né, o Atlético corre por fora, assim, vai brigar assim, pelo
2: comendo, acesso ainda. Vai comendo um mingau pela beirada, né?
1: É, como faz o mineiro.
2: E é do jeito que ele está fazendo aí, ó. O Jair, o Tupi de Jussara agiu rápido, hein, rapaz? Anunciou já o novo treinador para a sequência da divisão de acesso. O anúncio de Rodrigo Limiro para o comando do Índio foi feito no início da manhã de hoje nas redes sociais. Rodrigo Limiro tem 42 anos, chega para a vaga de Márcio Ribeiro. Permaneceu por cerca de um mês. O novo treinador iniciou sua carreira no Aparecidense em 2021. De lá, saiu para comandar o ABD, Santo Antônio de Goiás, onde disputou o Campeonato Goiano da Terceira Divisão em 2022. 2023, voltou à Aparecidense, onde ficou por 2 anos, retornou à ABD em 2025, antes de transferir para o Guaporé de Rondônia, clube onde se sagrou campeão estadual, levou a equipe à fase 16 avos da final do Brasileiro da Série D.
1: É, os times têm que agir rápido, até porque não dá tempo, né?
2: É um pouquinho
1: o calendário
2: de experiência,
1: não dá tempo para demorar para contratar, não. Já contratou rápido um treinador que não tem passagem aí por times realmente de nome no futebol, mas de qualquer maneira times conhecidos, né?
2: Uhum.
1: E já trabalhou em Goiás, o importante é ele já conhece bem o futebol goiano, já trabalhou na Aparecidense por 2 vezes, né? Ele fez um ping-pong com esses dois times.
2: Foi.
1: Aí, né? Os dois times ele treinou 2 vezes. Quer dizer, não deve ser um treinador, né, inexperiente.
2: Foi campeão rondonense lá no
1: Apesar
2: Rondônia.
1: Da Rondônia o futebol ser um pouco mais fraco do que nos outros estados, por 2 vezes, né? Ele fez um ping-pong com esses dois times.
2: Foi.
1: Aí, né? Os dois times ele treinou 2 vezes. Quer dizer, não deve ser um treinador, né, inexperiente.
2: Foi campeão rondonense lá no
1: Rondônia. Apesar da Rondônia o futebol ser um pouco mais fraco do que nos outros estados.
2: Zona, acabou a geral.
0: As obras de modernização do Serra Dourada começam em julho e estão a todo vapor. Já
1: começaram, né?
0: Em julho. É. O Exatamente. Globo Esporte fez um tour pelo estádio e o estádio traz imagens exclusivas, né? Depois, quem quiser ver, dá uma olhada no ge.globo.com, né? Ao todo, 3 canteiros de obra já estão esperando na modificação do estádio. A principal mudança será a substituição da antiga geral, desativada há anos, por uma nova arquibancada que ficará mais próxima ao nível do gramado. O campo será rebaixado em alguns metros e continuará tendo grama natural. A reforma também prevê uma implantação de camarotes, novos bares e academia e até um hotel no futuro. De acordo com a empresa que administra o complexo, que inclui no ginásio Goiânia Arena, e o estacionamento do Serra Dourada deve voltar a receber jogos a partir de julho de 2028. Além de partidas de futebol, a intenção da empresa é receber outros eventos, como grandes shows e festivais de música.
1: É, já estava na hora, né? Já estava merecendo realmente uma reforma ampla no estádio Serra Dourada, já que é um dos mais belos estádios do Brasil, né? Eu tive o prazer de ouvir o Pelé elogiando muito o estádio Serra Dourada, dizendo que foi um dos melhores gramados que ele já jogou em toda a vida dele. Então, partindo do Pelé, né, esses elogios, a gente tem mais é que zelar mesmo, preservar esse estádio, conservar, porque é um dos cartões postais do estado de Goiás, né?
2: Principalmente da nossa Juquinha.
0: E com o fim dessa geral, né, acho que vai acabando, você acha que já acabou praticamente nenhum estádio, mas tem geral hoje em dia.
2: Tudo, né? É direto agora, cadeira, né?
1: É, exatamente, eles vão melhorando, dando mais condição ao torcedor, né, dando mais conforto. Isso é importante, quase os estádios do Brasil hoje estão bem aparelhados, né, e dando muito conforto aos torcedores. E o estádio Serra Dourada merece muito, é um belíssimo estádio.
2: 11 horas e 21 minutos, do caos ao sonho da Série C, Glauber Ramos transforma o Goiatuba e busca novo acesso na carreira, né, rapaz? O treinador aí, o Goiatuba, que passou esse início, tá no início conturbado aí, né, Frank?
0: Isso, é. O treinador assumiu a equipe após início conturbado da temporada, recuperou a confiança do elenco e está a 2 jogos da vaga na terceira divisão. O Goiatuba está a apenas 2 jogos, né, de conquistar o maior objetivo de sua história recente, o acesso à Série C.

0: do Campeonato Brasileiro. Depois de eliminar o Ferroviário do Ceará com duas vitórias, 3-0 e 2-1 em casa, fora, né, aliás, o Azulão garantiu presença nas quartas de final da Série D pelo segundo ano consecutivo e igualou a melhor campanha do clube na competição. Agora o desafio será contra o Asa de Alagoas. O primeiro confronto acontece no estádio Divino Garcia Rosa, em Goiatuba, enquanto a partida de volta será disputada em Arapiraca. Quem avançar garante vaga na terceira divisão de 2026, né? E para o técnico Glauber Ramos, a campanha representa um momento especial para o clube e para a cidade. É muito bom estarmos pelo segundo ano seguido, né, brigando com chance de acesso. Está sendo um momento incrível na minha carreira, incrível para a cidade, e agora contra o Asa, vamos tentar esse sonhado acesso.
1: É muito bom esse treinador, Glauber Rocha, aliás, Glauber Ramos foi um dos maiores cineastas, né, que o Brasil teve. Mas o Glauber Ramos, realmente fazendo um grande trabalho aí no Azulão, como treinador, né, mostrando todo o conhecimento que ele tem, experiência, vivência, né, bastante rodado. E eu estou apostando todas as fichas aí nesse trabalho dele, principalmente nessa vitória do Goiatuba e também no acesso à Série C do Campeonato Brasileiro para o ano que vem. Seria realmente uma conquista muito importante, o Goiatuba, que já foi campeão goiano, que é um time dos mais tradicionais do nosso estado, nacionalmente conhecido, foi lá que o Zico marcou o seu primeiro gol na carreira como profissional, então ficou na história isso aí, né? Foi uma data muito realmente importante marcante, na história do nosso, né, Azulão, muito marcante na história do Goiatuba. Eu acho que Itumbiara, a cidade toda hoje, quem gosta de futebol, todos os desportistas estão torcendo para o Goiatuba, principalmente nesse momento que nós não temos um time na ativa, nem, né, em atividade, representando
2: em lugar nenhum, né?
1: Em lugar nenhum. Então a cidade é vizinha, uma cidade muito próspera, de um povo muito amigo, né? E nós estamos torcendo pelo sucesso do Goiatuba e tomara que realmente o Goiatuba suba. Estamos torcendo.
3: 11 horas e agora 23 minutos para encerrar o Vila Nova fará 4 dos próximos 5 jogos em Goiânia pela Série B. Olha só a sequência que o Tigrão tem aí para voltar e ficar aí a briga pelo acesso, hein?
0: É isso aí, Tigrão inicia a sequência no sábado contra o Sport e tenta aproveitar o fator casa para seguir na briga pelo acesso. O Vila Nova terá uma sequência favorável na tabela da Série B. Dos próximos 5 compromissos, 4 serão disputados em Goiânia, incluindo o clássico contra o Atlético Goianiense no estádio Antônio Ascioli. A maratona começa neste sábado às 16h, quando o Tigrão recebe o Sport lá no Onésio Brasileiro Alvarenga, né, pela 21ª rodada. Na sequência, enfrenta o Atlético no dia 15 no Ascioli, depois volta ao Oba para enfrentar a Ponte Preta no dia 19. A primeira viagem do Vila no mês será apenas pela 24ª rodada, no dia 23 de agosto, contra o Operário do Paraná, em Ponta Grossa. Ainda em agosto, a equipe retorna ao Oba para enfrentar o Ceará, e a data da partida ainda será confirmada pela CBF.
1: Você nunca esteve lá em Ponta Grossa, não, né, Fred? Você já esteve em Ponta Grossa?
0: Não, senhor.
2: Nem passei a ponte, né, Frank?
0: Nem perto.
1: Rapaz, mas o Vila Nova agora tem que aproveitar, né?
2: É a chance que
1: essa
2: ele
1: chance
2: tem,
1: aí,
2: né?
1: Jogos em casa. Vai ter o clássico contra o Atlético Goianiense, né? Uhum. Aí vai ser um tiratema danado. O Atlético também está reforçando, tem um bom time. Vai ser um grande jogo esse Atlético.
2: Pega.
1: Agora, depois joga mais um jogo em casa e depois sai o terceiro jogo em fora, né? Uhum. Então, o Vila Nova tem que agora realmente dar uma resposta à sua torcida. Porque estamos aí do meio para o final do
2: torcedor,
1: campeonato.
2: O Vila agora abriu um novo processo lá de sócio-torcedor. Com esse sócio-torcedor, foi o que nós falamos ontem, que ele arrecadou mais de R$1 milhão.
1: Está com esse projeto
2: com
1: agora.
2: Esse projeto. E a cada dia que passa, está vindo mais torcedores do Vila a virar sócio torcedor do Vila. Abriu
1: a torcida do Vila toda a vida foi muito presente, né? Nas promoções do Vila Nova, nas campanhas, rifa, qualquer coisa que o Vila fizer, o torcedor realmente dá sempre uma resposta positiva. É um torcedor muito apaixonado pelo time, né?
2: Sócio torcedor do Vila Nova é o maior patrocinador do clube, diz o Leandro Bittar,
1: presidente do conselho.
2: Que é o presidente do Conselho Deliberativo. Então, é isso aí, ó. Já o número de torcedores associados chegou a 8.094, o maior do estado.
1: Ingesmar, eu conheço esse Bittar aí, né?
0: Pensa aí se o Vila subir então, hein?
2: Rapaz, não, a torcida é do Vila é gigante. A torcida do Vila é meio tipo a torcida do Flamengo.
1: Eu já falei isso várias vezes aqui. É, o torcedor deve ter lembrança, né, do que eu falei aqui várias vezes no programa. Se o Vila Nova chegar à primeira divisão, você pode ter certeza que não vai acontecer igual o Goiás e Atlético, de vez em quando fica aí nessa roda gigante, cai, sobe, cai, sobe. Eu acho que o Vila Nova, se alcançar a elite, não vai cair fácil mais. Você sabe por quê? Porque aí a torcida realmente dá o respaldo, a torcida realmente vai lotar o Oba, ou sei lá, o Serra Dourada.
2: Serra Dourada,
1: onde for, Serra Dourada, onde o Vila for jogar. Exatamente, mas de qualquer maneira, se subir, é só o ano que vem que vai jogar, né? Aí já vai poder jogar no novo Serra Dourada. E aí essa torcida não deixa o Vila cair mais, não, meu filho.
2: Deixa,
1: se depender dela, aí só vai.

0: 11:27, o Rio Verde registra média de público maior que Goiás, Vila e Atlético na segunda divisão do campeonato.
1: Bateu
0: Goiano,
1: o recorde,
0: rapaz,
1: hein?
2: É, meu
0: olha
2: amigo.
0: Olha lá.
2: Com 3 vitórias em 3 jogos, Verdão tem o melhor ataque e divide com o Goiânia a melhor defesa do torneio. É, invicto nas 3 primeiras rodadas, o Rio Verde é a grande sensação da divisão de acesso do campeonato goiano. A equipe comandada pelo técnico Rock tem o melhor ataque da competição, com 8 gols marcados, em além da defesa menos vazada ao lado do Goiânia, com apenas 1 gol sofrido. O Verdão estreou com a vitória de 3-0 sobre o Crixás, fora de casa, né, com gols de Rael, Yuri Tanque e Rogério. Na segunda rodada, fez a primeira partida diante da torcida e venceu o Tupi por 1-0 com gol de Yuri Tanque. Já na terceira rodada, goleou o Grêmio Anápolis por 4-1, né, e os gols do Rio Verde foram marcados por Rael, Nicolas, Matheus Chaves e Yuri Tanque novamente.
1: O Yuri Tanque já é o artilheiro do Rio Verde.
2: Já é o artilheiro,
1: né,
2: do campeonato.
1: Olha, o Rio Verde, que nos anos anteriores foi muito infeliz, né, na formação dos times que disputaram esse campeonato, foi um trabalho que realmente a diretoria, segundo o presidente, que é meu amigo, que nós estivemos lá em Rio Verde, conversei com ele, ele foi enganado por uma série de empresários, né, que acabou fazendo lambança lá e o Rio Verde não conseguiu o objetivo. Agora, esse ano, a coisa mudou, né? Além do respaldo que o prefeito está dando ao time do Rio Verde, o Rio Verde montou uma diretoria séria, composta de pessoas que amam o time, né? E agora estão fazendo um grande campeonato. São 3 jogos, 3 vitórias, está invicta na competição, 100% de aproveitamento. E a renda, né, que bateu o recorde da rodada. Parabéns ao Rio Verde, é uma cidade que merece. Hoje é uma das grandes cidades do nosso estado, né? Tem crescido muito de alguns anos para cá, principalmente depois que recebeu uma empresa muito grande lá em Rio Verde, né? A cidade cresceu muito. Rio Verde hoje é uma cidade com mais de, me parece, se eu não estiver enganado, com quase 300 mil habitantes.
3: Por aí.
1: Está, né, dando praticamente 2 Itumbiara e meia. Isso dado ao impulso, né, que a agricultura principalmente deu naquele...
3: Lá não entrou cana, né, Jair?
1: É, lá
3: a
1: tem,
3: cana
1: é,
3: não entrou, lá tem mas lá é pouco. No município mesmo de Rio Verde, eles não aceitam
1: a
3: usina.
1: A área é limitada, né? Foi uma votação da Câmara, da Câmara Municipal.
3: Ao
1: lei,
3: contrário, né, daqui, né?
1: É que, infelizmente, a cana tomou conta, né? Mas não é só isso, né? É que a Perdigão, por exemplo, que é uma empresa hoje que ela dá mais de 3 mil empregos diretos, e quase 4 mil diretos e indiretos em Rio Verde, então é um impulso danado, né? Ali é a capital da soja, né? Tem muita lavoura, tem água pecuária muito forte. A cidade que deslanchou.
3: Foi embora.
1: A verdade é essa, né? Que hoje é conhecida a nível nacional, tanto é que a feira de lá de Rio Verde, hoje
3: a Tecno Show
1: é a mais famosa do país, né? Atrai pessoas do mundo inteiro.
3: Só atrás de Ribeirão Preto.
1: Parabéns ao Rio Verde.
2: Só
1: agora
2: está
1: voltando
2: a tradição, né,
1: do futebol.
2: Além do desempenho dentro de campo, a campanha do Rio Verde também tem chamado a atenção pela presença da torcida no estádio Mozart Veloso do Carmo. Na segunda rodada, diante do Tupi de Jussara, 6.850 torcedores acompanharam a partida. Já no confronto contra o Grêmio Anápolis, pela terceira rodada, o público aumentou para 7.028 pessoas. A média de público do Verdão supera os 3 clubes goianos que disputam a Série B do Campeonato Brasileiro. Vila Nova, né, com 6.413, o Goiás com 6.072 e Atlético com 2.243. Na quarta rodada da divisão de acesso, o Rio Verde enfrenta o Bom Jesus fora de casa e a partida será disputada no domingo, dia 9, às 3:30.
3: Aí
2: da
3: vai
2: tarde.
3: Ser um pega,
1: pode ter certeza que a torcida do Rio Verde vai invadir o estádio Gilmar Alves.
3: Oxi.
1: É perto, né?
3: E a do Bom Jesus
1: próxima.
3: Empolgada, o Bom Jesus está lá em cima também.
1: Vamos ter recorde de renda também na cidade de Bom Jesus nesse jogo aí, né? Olha quem está ouvindo o nosso programa aqui, o João Vitor e o Lucas. O Lucas você conhece, né? O proprietário do supermercado Lucas, moleque muito inteligente, né? Filho do saudoso Divino. É o Luquinha, que ele e o João Vitor são proprietários. A Elaine, né, muito simpática, ela é assessora da empresa, é assessora deles, do Lucas Supermercados, né? Família lá de Tupaciguara, terra da Nalva Guiara, terra da Mãe de Deus, né? O nosso saudoso Divino, que era o proprietário do Lucas Supermercado, iniciou a sua trajetória como empresário na cidade simpática mineira de Tupaciguara e hoje faz sucesso aqui em Goiás, também em Minas Gerais, com vários supermercados, uma empresa realmente muito sólida. E a gente manda um grande abraço para vocês aí no Supermercado Lucas, curtindo a gente.
0: Um abraço, 11:32, um break e a gente volta.
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0: 11 horas e 32 minutos.
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2: Muito bem, 11 horas e 37 minutos, estamos de volta aqui no programa Paranaíba nos Esportes. E o que se fala já já? É o... Antigamente era o garoto Ney, né? Agora é o velho Ney causado. Menino Ney, né?
3: Rapaz, e ontem ele...
2: Ontem

0: E causou de novo,
1: causou
0: cara.
1: Mais um clima.
0: Isso não é atitude de um homem, de uma pessoa que tem vários admiradores, vários seguidores nas redes sociais, vários garotos, e uma atitude dessa, que esse tal de Neymar, que eu não gosto dele nem aqui nem na China, sempre fui contra dele, desde o dia que ele estava lá na Vila Belmiro, daquele episódio que o Renê falou, que o futebol estava criando um monstro, e realmente é um cara que não respeita ninguém. E eu tô certinho com
1: o... E ontem na classificação
0: do Santos, o presidente do Remo, né, falou.
1: Que venceu o Remo por 1-0 lá no Mangueirão, ele provocou, ficou irritando os caras, falando, vocês estão eliminados, não sei o quê.
0: Então, isso, cara, que falta
1: ele
0: de respeito,
1: cara. Ele deu o passe do
0: gol
1: do Santos lá e se acha, né? Eu acho também que o cara tem que ter humildade,
0: não,
1: né?
0: Não, esse cara não tem um pingo de humildade.
1: Não tem humildade.
0: Aí já... você ainda acha pessoas que endeusam um monstro desse,
1: rapaz. Já foi
0: desse,
1: envolvido,
0: rapaz,
1: em muitos episódios, né?
0: Não.
1: Episódios lamentáveis, pelo nome que ele tem, né? Que é um jogador de renome no mundo todo, mundialmente conhecido.
0: Faz,
1: né,
0: o que quer, o dono do Santos, faz o que quer com o Santos.
1: Já esteve entre os melhores jogadores do mundo e infelizmente continua com a mesma indisciplina, né?
0: O problema dele é ele, as coisas
1: uma
0: dele,
1: falta de
0: pessoal,
1: grande.
0: Pessoal, você vê, ele tinha que ter viajado com o elenco do Santos, ele viajou no jatinho particular porque ele tinha um evento pessoal dele. Peraí, eu tenho um compromisso, primeiro eu sou funcionário do Santos. Depois eu vou cuidar das minhas obrigações.
1: Recebe um salário, né, altíssimo,
0: poderia,
1: né?
0: Poderia ser hoje, ele podia cuidar da obrigação dele hoje, o leilão hoje, porque não tinha jogo hoje. Uai, falta de respeito, desculpa o torcedor do Santos, mas esse cara não merece a camisa 10 do Santos, por quem jogou no Santos e representou essa camisa 10, que foi o Pelé.
1: É o rei
0: esse do cara
1: futebol.
0: Não merece vestir essa camisa do Santos.
1: Realmente é lamentável.
0: E nem a 10 da seleção brasileira ele merecia. Mas tem uns mercenários aí da tal de CBF que gosta de dinheiro, então levou um marginal desse aí, esse tal de Neymar.
1: O desabafo aí do Fera, né?
0: Não,
1: o
0: cara,
1: tá,
0: não gosto desse cara, velho. Não gosto.
1: Olha,
0: do futebol do Neymar, não gosto da pessoa do Neymar.
1: A gente não pode misturar as coisas, né? Eu acho que com
0: um
1: jogador...
0: falta de respeito, rapaz.
1: Ele, sem dúvida alguma, é um grande jogador, é um craque de bola, mas, quer dizer, não está num momento tão bom.
0: Não, e nem,
1: né,
0: vai estar, tá, já foi a época desse cara.
1: Realmente sofreu
0: muitas contusões. Não espera nada desse cara mais,
1: né?
0: Não.
1: Mas eu acho que pela a posição que ele ostenta a nível de mundo, como jogador de futebol, como atleta, teria que dar bons exemplos, né? Porque afinal de contas, essa nova geração, as crianças se espelham. Você perguntar a qualquer criança hoje, qual é o jogador brasileiro que você mais admira, que você mais gosta, que você realmente mais é fã, vai dizer na cara.
0: Mas ele
1: é o
0: não
1: Neymar.
0: Respeita, né?
1: É o Neymar.
0: Ele não respeita.
1: É um ídolo, né? Dessa juventude. Mas assim, ele está sofrendo um desgaste muito grande com esses episódios lamentáveis que vem acontecendo com ele,
0: cara,
1: né?
0: Toda semana tem uma confusão, toda semana.
1: Disciplinar, que realmente ele deixa muito a desejar.
0: Não.
1: Ele já fez muita coisa, já deu tapa em torcedor, já xingou torcedor de idade, já fez tanta coisa, nós vamos enumerar aqui.
0: Esse cara, não.
1: E outra coisa, eles têm passado muito o pano, né? Mão na cabeça.
0: É a gorda, né?
1: A própria imprensa, às vezes, procura, né, defender, esconder alguma coisa, mas não adianta, todo mundo sabe do temperamento dele, é um jogador que é temperamental, um jogador que tem os nervos à flor da
0: ainda
1: pele.
0: Ainda não pegou um homem pra chamar nele, um mutambo mesmo, pra falar, não, rapaz, espera aí, você me respeita.
1: Eu vi um psicólogo falar
0: cara
1: uma
0: desse,
1: vez...
0: você tem que bater nele, é de Guatambu. Guatambu, meu irmão, um caboclo desse aí, você tem que pegar um cara desrespeitoso desse aí, poxa, igual meu avô falar, fala, não, você tem que bater unha de gato.
1: Um psicólogo explicou uma vez o seguinte.
0: É um psicólogo que você vai ver. Nunca mais ele vai querer peitar homem. Nunca mais na vida dele vai peitar um homem. Desconfia, rapaz.
1: O Fera tá nervoso.
0: Esse cara, pra mim, cara, hoje, hora que eu assisti aqui, eu vi o que ele falou. Moço, esse cara devia ser banido, era do futebol.
1: Não, o que eu ia dizer é o seguinte. Uma vez o psicólogo falou, né? Falou, olha, o problema do Neymar é que ele, o empresário dele é o próprio pai. E o pai dele não passou
0: mais
1: bons
0: indisciplinado
1: exemplos
0: que ele.
1: Para o Neymar. Quando era jogador, era muito indisciplinado também. Né? Um cara que sempre passou a mão na cabeça, deixou o Neymar fazer
0: o que
1: quis, né? Deu muita liberdade.
0: Não
1: corrigiu.
0: Eu lembro da minha avó falar assim: você quer criar um delinquente?
1: Austero.
0: Você quer criar um delinquente, um filho delinquente, você dá tudo pra ele quando ele quer, na hora que ele pede. O dia que você não dá, ele vai te matar.
1: É, infelizmente é o.
0: Bom dia,
1: Edinho. Esse reconhecimento que não teve, né?
0: Bom dia, meu amigo. Concordo plenamente com você também. Não gosto do Neymar. Parei de torcer para a seleção porque.

0: Por causa dele, eu também, meu fera.
1: Quem que é esse aí?
0: O Edinho do Espetinho.
1: Ah, aqui. O Edinho agora tá aqui de frente a gente aqui na cidade de Paranaíba.
0: Firme.
1: É um churrasquinho delicioso. O Edinho é um grande
0: feliz
1: amigo.
0: Feliz da
1: um
0: vida.
1: Torcedor do Gigante. Sucesso pra você nesse novo ponto aí, viu, Edinho? Com certeza, você é um grande profissional. Né? Só o consumo do pessoal da Rádio Paranaíba aqui vai te dar sobrevivência.
0: Eu acho que ainda não foi ninguém lá, viu? Pessoal que gosta de dar um tapa, viu? 11 horas 43 minutos, Daniela Esperonha. Dani, vamos lá, diga...
2: A noite desta terça-feira definiu os dois primeiros classificados para as quartas de final da Copa do Brasil. Atlético Mineiro e Santos, mesmo fora de casa, venceram Juventude e Remo, respectivamente, buscaram a vaga. O Galo só conseguiu o gol da vitória no último lance do jogo, com o equatoriano Minda. O técnico Eduardo Domingues comemorou a vaga conquistada, um magro 1-0.
3: Sabíamos a dificuldades, mas são um time muito difícil, muito de bolas, defendem muito bem com um time muito baixo, muitos jogadores para entrar na área, é muito difícil fazer o gol. Sabíamos que podíamos ter oportunidades tentando conseguir entrar contra a defesa ou alguma situação de 3 contra 2 ou 3 contra 3 com alguma individualidade dos jogadores que temos, mas isso não aconteceu. Tivemos a dificuldade, mas estamos muito contentes de passar fácil.
2: O Santos também buscou a vaga longe de casa. O Peixe bateu o Remo por 1-0 e segue na competição. Destaque para Neymar, que começou o jogo no banco de reservas, mas entrou para dar a assistência do primeiro gol da partida, que foi marcado por Rony, o único. Nesta quarta-feira, mais 4 classificados serão conhecidos. O Cruzeiro recebe a Chapecoense no Mineirão às 7 da noite. Como o jogo de ida terminou empatado, quem vencer avança. Mesmo cenário para Grêmio e Mirassol, que jogam às 7:30 da noite na Arena em Porto Alegre, e também para Vasco e Fluminense, que medem forças no Clássico Carioca, às 9:30 da noite no Maracanã. Neste mesmo horário, em Cuiabá, já que o Fortaleza vendeu o mando de campo, o Leão do Pici enfrenta o Palmeiras. Como na ida, o Verdão fez 3-0, a vaga já ficou bem encaminhada. Agência Rádio Web, com informações da Copa do Brasil, Daniela Esperon.
0: Muito bem, 11 horas e 45 minutos. Jair, a gente... Pois é, um exemplo aqui para você ver de humildade.
1: Do Messi, né?
0: Olha aqui para vocês
1: verem. Atendeu um torcedor.
0: Um brasileiro, cara.
1: Pois é, um brasileiro. Ó, tirou foto com ele.
0: Um encontro, por acaso, com o Lionel Messi no estacionamento de um supermercado no centro comercial na Flórida, nos Estados Unidos, transformou um vídeo inicialmente feito para amigos e familiares em um fenômeno nas redes sociais. O brasileiro Roberto Campos registrou o momento em que cruzou com o craque argentino. Depois da gravação, ainda conseguiu conversar e tirar uma foto com ele. Tá vendo?
1: Foi o que aconteceu.
0: O Messi vai no supermercado, cara, sem ninguém.
1: É, isso
0: acontece. Atende o público, atende o torcedor, é, não, né, o fã.
1: Eu tava dando exemplo aqui, por exemplo, o Zico, né?
0: Zico.
1: Que foi um dos melhores do mundo, realmente uma humildade. Tem até hoje, né? O cara é muito humilde, é um cara muito centrado, um cara realmente muito carismático, né? E o torcedor realmente ama esses jogadores aí que não sobe na cabeça o poder, nem o poder pelo futebol, nem o poder pelo dinheiro, né? O poder pela sua posição social. Então, são pessoas que não têm estrutura de vida, né? É pessoas que realmente não assimilam a vida real, a vida mundana, a vida material aqui na Terra. Porque tudo é uma passagem, a gente não leva nada, não. Dinheiro fica tudo aí, né? E a gente... Eu acho que quanto mais degrau da escada você galgar na vida, mais você tem que aumentar a sua humildade. Humildade é a maior virtude que Deus deu às pessoas, ao homem, ao ser humano.
0: Olha pra você ver, né? O cara falou assim...
1: realmente falta humildade pra ele.
0: Diz ele que o Messi falou assim, eu vi um baixinho lá, quer ver? Ó. De longe eu vi um cara meio baixinho caminhando numa marra de jogador, fui chegando mais perto, tive a certeza de que era o Messi. Sem pensar duas vezes, comecei a gravar. E aí, depois ele falou pro Messi, deixa eu tirar uma foto com você, por favor. Aí ele falou, sim. Falei que era fã dele e ele era um jogador muito bom, o melhor do mundo. Ele deu uma risada, pedi para tirar uma foto, ele deixou e foi embora, tudo bem.
1: Exatamente. É exemplo de simplicidade, de humildade.
0: Pra quê, né, mano? Você não vai levar nada.

0: nada daqui, velho.
1: Pois é, você vê que o
0: Messi. Os caras desses,
1: o Messi tá muito à frente do Neymar, né?
0: Nossa senhora.
1: Em tudo, né?
0: Em tudo, mano. Em tudo.
1: Como jogador.
0: Mas nunca deixou a humildade de lado, né, mano? 11 horas e 47 minutos. Ido do Real diz que Vini Júnior recusou proposta de renovação do clube. É isso? Ele não vai renovar, não?
2: E... é isso aí,
0: parece. Esse Vini que... também é outro também que tá.
1: Rapaz, tá num salto alto, hein? Tá se achando, né?
0: Só porque tá com a galega do lado lá. Mas, rapaz.
1: Exatamente.
0: Fala,
2: subiu na cabeça também. E é o Mihajlović, né, afirma que o atacante brasileiro não aceitou a oferta apresentada pelo time espanhol e diz que o cenário pode abrir espaço para uma possível saída. O futuro de Vini Júnior no Real Madrid ganhou um novo capítulo nesta terça-feira. Esse nome aqui que eu não vou. É o Mihajlović, ídolo do clube espanhol e campeão da Champions League em 98, afirmou que o atacante brasileiro recusou uma proposta de renovação apresentada pela equipe merengue. Em participação no seu programa El Largueiro da Rádio Espanhola Cardenas Ser, o ex-jogador analisou a situação contratual de Vini Júnior, né, e afirmou que a postura do atacante indica uma possível avaliação de outras ofertas no mercado. Já sabemos que o Real Madrid ofereceu a ele e Vinícius rejeitou neste momento do verão. Com apenas um ano restante em seu contrato, toda essa situação me leva a crer que Vinícius não está muito interessado em renovar, declarou Mihajlović.
1: O cara ele alto está se super valorizando. Resta ele saber.
0: Tá se achando que ele é o cara, né, mano?
1: Realmente é um bom jogador, mas na Copa do Mundo até que destacou para a seleção. Dado a
0: fragilidade. Esse aí também é outro que para mim não faz falta nenhuma na seleção.
1: Mas já tá, assim, ó, tá arregaçando as manguinhas já,
0: isso,
1: né?
0: Isso aí também não faz falta na seleção,
1: já tá
0: não. 11 horas e 49 minutos aqui no seu programa Paranaíba nos Esportes. E ontem nós tivemos os resultados de ontem, desta terça-feira, pela Copa do Brasil e outros jogos que nós tivemos ontem também, né? Reforçando aqui, Juventude 0, Atlético, tá vendo, Jair, como é que é complicado?
1: Foi no último minuto mesmo, como você falou, né? O gol do Atlético Mineiro, vencendo por 1-0, conseguindo a classificação no último lance do jogo. Uhum. Mas foi muito importante para o Atlético Mineiro, passa para outra fase. Lembrando que amanhã teremos Corinthians Internacional na Arena Corinthians. Corinthians perdeu o primeiro jogo 2-0 lá em Porto Alegre e vai ter muita dificuldade para reverter esse resultado aí. Eu não acredito muito.
0: E hoje nós teremos pelas oitavas de final, 19 horas tem Cruzeiro e Chapecoense.
1: Primeiro jogo foi 0-0, né?
0: 19h30 tem Grêmio e Mirassol.
1: Primeiro jogo foi 1-1.
0: 1-1. Fluminense e Vasco.
1: Primeiro jogo 0-0.
0: Às 21h30. E Fortaleza e Palmeiras às 21h30. Aqui o Palmeiras já está com...
1: 3-0 no 3-0 primeiro jogo, praticamente assegurou aí, sei lá, futebol.
0: O futebol é um negócio
1: acontece
0: complicado.
1: Acontece muita coisa, a gente não pode realmente afirmar aqui que está classificado, porque no futebol cada jogo é uma história, tudo pode acontecer. Mas eu acho que está com 80%, de 90% de possibilidade da classificação o time do Palmeiras, pelo time que tem também.
0: Uhum. Pelo o elenco que
1: fez,
0: tem,
1: né? Fez o resultado superior em casa, né? Tem um elenco muito... muito bom o time do Palmeiras, é, né? Muito qualificado e com certeza não vai deixar escapar essa 3-0, não é possível.
0: Uhum. Muito azar do Azarildo, né?
1: Exatamente, seria um feito aí histórico.
0: E hoje nós teremos a escalação do Vasco, tem mudança no ataque de Thiago Mendes contra o Fluminense, é isso?
2: É isso aí, escalação do Vasco terá mudança no ataque e volta de Thiago Mendes contra o Fluminense. Capitão ficou fora do jogo de ida da Copa do Brasil por suspensão. Na frente, tendência é de que Adson seja sacado. O Vasco terá alterações para enfrentar o Fluminense hoje às 21h30 de Brasília, nesta quarta-feira no Maracanã, no jogo decisivo das oitavas de final da Copa do Brasil. Uma delas é garantida. Thiago Mendes, que cumpriu suspensão na partida de ida e retorna como titular, né? E a tendência é que o capitão ocupe vaga que foi de Ramon Rick no 11 inicial do duelo do último sábado. As outras mudanças devem acontecer no sistema ofensivo principal por dor de cabeça desde a chegada de Pedro Manuel. Nos treinamentos, o português indicou que Adson será sacado da equipe e Andrés Gomes iniciará a partida no lado direito. Há uma dúvida sobre quem vai compor o outro lado.
1: O primeiro jogo foi muito truncado. Um jogo onde as equipes respeitaram demais.
0: Se estudaram,
1: Apenas alguns ataques esporádicos, mas hoje não tem isso. Hoje o time tem que ir para cima. Uhum. Porque só um resultado positivo interessa. E as equipes estão assim...

0: bastante parecidas, né? Eu até falava que no primeiro jogo, né? o time do Fluminense levaria um pouquinho de vantagem, mas acabou que ficou 0-0, o time do Vasco marcou muito bem, mas as duas equipes tiveram poucas alternativas de ataque, né? Atacaram muito pouco. E hoje agora tem que ir para cima, tem que buscar o resultado, porque só a vitória interessa. Eu acho que vai ser, as duas equipes vão se soltar mais, e aquele que souber aproveitar melhor as oportunidades, com certeza vai ganhar o jogo e vai classificar, né,
1: Fernando? Isso aí. 11:53, o Arsenal chegou a um acordo com o Newcastle pela contratação do meio-campista Bruno Guimarães nesta quarta-feira, após um mês e meio de negociações. O clube tinha um acerto costurado desde a última sexta-feira, mas ainda discutia detalhes como forma de pagamento e bônus. A negociação foi fechada em 75 milhões de libras, cerca de 518 milhões de reais.
0: Muita grana, hein?
1: Mas vai superar os 85 milhões de libras, custo envolvido na operação, que representa aproximadamente 100 milhões de euros. Bruno Guimarães já está na Espanha, onde realizará a pré-temporada com o Newcastle e aguarda a liberação para fazer exame e assinar o vínculo por duração de 5 anos entre o jogador e o Arsenal. Já havia um acordo verbal fechado há algumas semanas.
0: Hã? É, o jogador que...
1: Vai respirar novos ares,
0: um bom rendimento, né? Na seleção brasileira, um jogador tem muito nome na Europa, né? E o Newcastle realmente fez uma boa contratação, tomara que dê certo. Ouvindo o nosso programa, o Ronaldo Ribeiro, como eu falei, lá do Bom Vizinho, meu amigo Jair, né? O Jair Ribeiro, o Chico Fraga, meu grande amigo, né? E o Gilmar Cervato, lá da Oficina do Tempo, um dos melhores relojeiros que eu conheço, grande profissional, e também o Sandoval Rodrigues, o Baguila, o meu amigo Bolinha, né? O Clovinho, toda aquela galera lá da Oficina do Baguila curtindo a gente. Muito obrigado aí pelo carinho da audiência de vocês.
1: Muito bem, 11:54. O que você tem mais aí, meu caro Franklin?
2: Estamos procurando aqui.
1: Ah, tá. As notícias aqui do...
2: Só essa notícia aqui, então. O Nicolas do São Paulo responderá em liberdade por atropelamento que matou o idoso.
1: Pois é, rapaz. Esse trem deu o que falar,
0: né, cara? Vendo, e eles estavam em três carros. Eles estavam num jantar, né? Segundo a nota lá da reportagem. E ele estava sozinho, dirigindo, e existe uma suspeita de que eles haviam bebido, mas não tem nada, não provaram nada até agora. O advogado falou que ele não havia bebido nada, nenhuma bebida alcoólica, mas foi um atropelamento em que o senhor, ele passou fora da faixa,
1: atravessou
0: de pedestre. O senhor já de idade, 80 e poucos anos, se não me falha a memória. Então, mas é o seguinte, como é um jogador de futebol, né, e a repercussão realmente é imediata, né? E existem suspeitas, agora a família com certeza vão querer apurar direitinho para ver se realmente foi um acidente culposo, mas eu acho que o jogador parece que está bastante tranquilo, pagou fiança lá, não chegou a ficar, né, aí preso por isso. Parece que agora o advogado vai ver o que faz aí. Vai, o advogado de defesa, e tem também o advogado da família do senhor que faleceu. Né?
1: Tem tudo agora, isso aí, né?
0: Vai ter uma briga, provavelmente, na justiça, né? Pra ver o que vai acontecer.
1: 11:56, bora lá, Jair.
0: Vamos com Deus, né?
1: Bora, um abraço pra você aí, já.
0: Abraçando aí meu amigo Dr. Marcelo Matheus, o Marcelinho também, que é filho dele, Dr. Marcelinho, a sua secretária Leidiane, lá na Clínica Life, e o Dr. Eduardo Nicoletti, grandes amigos, curtindo o nosso programa aí. Muito obrigado pelo carinho da audiência. E o Lanzudo mandando um abraço pra você.
1: Valeu, Lanza!
0: Viu? Alô, Lanza!
1: Pra você, maior artilheiro da história. Valeu, Frank. Oi.
2: Também abraço aí com o pessoal do Instagram.
1: Ah, né? Cara.
2: A Evelyn.
1: Evelyn.
2: O.Olimar. A Jaque Camargo Gonçalves.
1: Obrigado.
2: O Edmilson, 718.
0: Cardoso lá do Tijolão.
2: Esse Neymar é uma comédia. Além disso, o Remo foi operado ontem à noite.
1: O Edmilson, Jair Rezende.
0: Houve erro lá?
1: Jair Rezende já foi para falar a verdade aqui do futebol goiano. Ele não dá certo. Já tivemos muito exemplo de jogadores badalados jogando aqui no Goiás.
0: Como é que foi o negócio aí? Ele foi para te falar a verdade. Nem aqui no futebol goiano ele não
2: pegou a notícia ainda, assim, falar no o lance ainda, ele não está sabendo quem que mais que a gente está falando
1: do lance
2: aqui
1: lá, né? Eu não sei o que nós falamos aí. Badaleiro, é um jogador da balada aí.
2: Isso.
1: Falou, Edmilson. Obrigado, viu, galera? Um abraço.
0: O Neymar não dá certo para jogar nem aqui
1: não,
0: no Itumbiara.
1: Nem aqui no Itumbiara.
2: Fechando aqui, né? O Cregian também e o Engi. Carol Duarte.
1: Carol Duarte.
0: Muita gente aí curtindo o nosso programa Paraná dos Esportes. A gente fica feliz, né, com a audiência. Agradecendo a todos, né? E desejando aí

0: Uma ótima tarde para todo mundo. O convite fica aí no ar para que estejam conosco amanhã novamente, a partir de 11 horas. Com as graças de Deus e da Virgem Santíssima, estaremos aqui, eu e o Fera e também o Franklin, com mais um programa Paranaíba nos Esportes, trazendo muitas informações do futebol, de todos os esportes pelo Brasil e pelo mundo para vocês. Muito obrigado a todos. Fiquem todos com Deus.
1: Valeu, Jair. Valeu, Franklin.
2: Valeu.
1: Tem nota do Amador?
2: Tem uma notinha.
1: Tem uma notinha do Amador. Na sequência tem o José Carlos Carol com o programa Itumbiara ao meio-dia. Valeu. Tchau. Obrigado.
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4: 11 horas e 58 minutos.
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2: São 11 horas e 58 minutos, chegando aqui na Nova Paranaíba, nos esportes, e o programa, o esporte amador, né? Falando do esporte amador de Itumbiara e região. Meu amigo Orvando, né? Mandou aqui pra gente ontem, vamos repetir a notinha do meu amigo Orvando, né? Que sábado está acontecendo, é o terceiro torneio de futebol veterano de Itumbiara, categoria Supermaster Sênior 55+, a terceira edição 2026. A quinta rodada, né? Que iniciou-se no dia 1º de agosto, né? No dia 1º de agosto, às 3h15, lá na Vila Vitória, o Sarandi Sênior enfrentou o Barcelona Sênior, né? E a organização lamenta o não comparecimento da equipe do Sarandi Sênior 55+, para o jogo contra o Barcelona. Então, o Barcelona ganhou de W.O. do Sarandi. No domingo, tivemos também lá na Vila Vitória, às 8h15 da manhã, Unidos da Saúde 3, Cinquentões da Vila 0. Folgou na rodada o 21 de abril, Sênior. A organização é do João Mãozinha, com apoio do Elton Valadão, popular o Galo, né, e também do Orvando. A próxima rodada terá do terceiro torneio de futebol veterano de Itumbiara, categoria Super Sênior. Vai se iniciar nesse sábado, dia 8. Né, vai jogar lá na Vila Vitória no sábado às 3h15 da tarde. O 21 de abril enfrenta o Unidos da Saúde Sênior. Em comemoração ao Dia dos Pais, não haverá jogo no domingo, dia 9/8. Folgam as equipes dos Cinquentões da Vila e o Barcelona Sênior e também o Sarandi Sênior. A organização é do João Mauzinha, com apoio do Wellington Valadão, o popular Galo, e também do Orvando. Grande abraço, gente, fique com Deus e até amanhã. De volta o Paranaíba nos Esportes. Fique com Deus e até amanhã.
4: 12 horas.
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2: 12 horas e 4 minutos.

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1: Horas 7 minutos, boa tarde, começando mais um programa Itumbiara ao meio-dia, hoje dia 5, quarta-feira. Estamos aqui com mais um Momento Jurídico e hoje vamos falar de um assunto super interessante, que é regularização fundiária urbana. E eu convido você a estar nos ouvindo, acompanhar e se tiver alguma dúvida, aproveite a oportunidade. Hoje com a gente é a doutora Paula Miranda. Boa tarde, doutora, seja bem-vinda.
2: Boa tarde, desde já eu agradeço o convite.

0: convite e no que eu puder estar esclarecendo, estou à disposição.
1: O que significa na prática regularização fundiária juridicamente de um imóvel?
0: É a segurança jurídica de que este imóvel seja seu. Então, em muitos casos, a pessoa compra. Inclusive, recentemente saiu uma matéria que, em decorrência dos custos, as pessoas estão optando por fazer um contrato, o famoso contrato de gaveta, que não traz a segurança jurídica devida, conforme preceitua o artigo 1245 do Código Civil. A grosso modo, fala que quem é dono é quem registra. Então, um contrato, de certa forma, não traz plena segurança jurídica do bem.
1: E é bom lembrar que a escritura, ela precisa de ter a escritura e precisa ter o registro, né?
0: Sim,
1: Não
0: exatamente.
1: é só ir lá, vou lá e escriturei.
0: E se for uma compra e venda, deverá ser pago o ITBI por um município, né, que é o imposto de transmissão. Então, a escritura, ITBI e registro. Então, a garantia de que o imóvel realmente seja seu terá que realizar esses três atos.
1: E por que existem tantos imóveis no Brasil que estão em situação irregular ou com documentação incompleta?
0: Acreditamos que seja em decorrência dos custos. Hoje em dia, o imóvel pode, a princípio, quando uma pessoa fala, preciso verificar a situação do imóvel. O primeiro passo é o análise. O análise é feito basicamente em uma CRI, que é uma certidão de registro atualizada, que a validade é de 30 dias, dos últimos 30 dias. Tanto é que em um processo de financiamento imobiliário, se ultrapassar os 30 dias, será necessária a solicitação de uma nova certidão. Porque lá é equivalente à nossa carteira de identidade. Só que lá ainda é mais completo, porque vai ter todo o histórico do imóvel. Desde o princípio, quem que comprou, para quem foi repassado. Então, a gente baseia na certidão de registro de imóvel atualizada. Então, o nosso parâmetro é a certidão de registro de imóvel atualizada. Então, assim, por que que tem tantos imóveis irregulares? Suponhamos um imóvel de fruto de inventário. Um imóvel, alguém faleceu, deixou o imóvel e tem cinco, seis herdeiros, em diferentes graus de parentesco, tipo esposa, filhos, né? E tem um custo envolvido para regularizar este imóvel. Então, assim, tem a questão do inventário, que é oneroso, tem a questão de uma separação, que às vezes. Um dos casais, né, uma das partes do casal fica com o imóvel, ele tem que posicionar, informar a esse cartório de registro imóvel esta alteração. Caso não o faça, ele será um imóvel irregular. A questão de fazer alguma alteração ou alguma edificação, lá só consta lote, um lote de terreno situado na quadra tal, rua tal, número tal, e não consta edificação. Muitas das vezes as pessoas falam, ah, vou fazer depois. E aí, às vezes, repentinamente, precisa vender este imóvel. E da modalidade financiado. Então, o que que acontece? Sem que haja os devidos parâmetros, que se faça o croqui, o habite, todos os o alvará, todos os procedimentos necessários para que conste a edificação, todos os detalhes realmente existentes no imóvel, naquele lote, porque supostamente só consta um lote de terra, né? Então, ele não terá como ser vendido na modalidade financiado. Então, assim, será somente à vista. Então, essa também é uma das situações em que a gente fala de um imóvel irregular. Então, inventário, separação, não constar edificação. Tem a situação também de pessoas que residem há anos em um imóvel e falam, não, isso aqui é meu. Cadê o documento? Às vezes, não sendo uma área pública, né? Então ele tem que providenciar o usucapião, desde que atenda os requisitos, que, né? Tem várias modalidades de usucapião, depende questão de prazo, de metragem, então cada caso é um caso. Então, assim, as questões que eu acredito, né, e que é baseado em estudos, é que seja questão de custos. Então, a questão de custos faz a pessoa retardar esta regularização do imóvel, que traz a insegurança, que assim.

0: pode surgir algum problema, ter danos, né? Suponhamos, você vende, você faz uma compra de um imóvel, dispensa certidões e surge uma dívida no nome do anterior proprietário e recai sobre este imóvel. Então, assim, o correto é comprar e registrar para você colocar a cabeça no travesseiro e ter a segurança que este imóvel realmente seja seu.
1: CGC, com relação ao uso campeão, a área pública não dá uso campeão.
0: Não dá uso campeão. Porque tem umas pessoas que pegam um margeamento, uma área pública, ela posta, ela vai ficando, a gente já presenciou alguns problemas deles, e acho que com o decorrer, que quando ele completar aquele tempo, ele conseguirá. Não existe. Então, a gente tem que atentar, não adianta a gente pensar que... a gente tem que atentar aos detalhes, aos requisitos legais. Não adianta a gente pensar, eu vou pegar aqui, eu não tenho onde morar, igual o REURB, né? Que é a regularização fundiária urbana, que aqui constantemente eles fazem mutirões e vêm. Então, tem os requisitos para as pessoas enquadrarem para receber a escritura. Que seja... que não tenha tido imóvel anterior, que exista uma casa de morada, tem questões. Então, assim, todos os procedimentos têm que observar os requisitos adequados, embasados na lei.
1: Aqui na nossa cidade, na região, existe muito, né? Invasões às margens de córregos, nascentes, até do rio aqui, né? E essa aí também é uma luta que... não dá, né, para ganhar, né?
0: Às vezes a gente até se depara com alguma pessoa, volta e meia, a gente fala assim, mora em tal lugar, tem escritura, não tem. Falei, você viu aquele plano da prefeitura que está fazendo cadastramento para ver se consegue? Não fiz. Então, assim, parece que eles querem o impossível, né? Então, assim, às vezes igual a pessoa que compra um imóvel que está com a documentação irregular. Você está comprando um risco. Né? Às vezes compra um imóvel que um dos assim, possivelmente este imóvel estará com algo vantajoso, que seja o preço. Mas você corre um risco de um herdeiro desaparecido, acontece muito de um herdeiro desaparecido, e aí? Que se for um imóvel de inventário, ele tem que obedecer, atender todos os requisitos legais. Se existem, tem que atender todos os herdeiros. Então, tem que fazer essa busca, porque, assim, hoje em dia, mais com o decorrer do tempo, a gente consegue ter um acesso maior, vai facilitando, tem o mundo digital, né? Que a gente, às vezes, consegue resolver os inventários, se estiver todo mundo de acordo, se forem maiores, capazes, for de uma forma consensual, a gente consegue resolver administrativamente, sem precisar acionar o judiciário. Então, de uma forma mais célere, mais rápida, mais tranquila, né? Desde que atenda os requisitos. Se já houver um menor ou incapaz, então já a gente não consegue fazer por esta via. Assim como assim, a gente consegue... Hoje em dia, a gente consegue regularizar imóveis, tanto na via administrativa, que é algo mais prático, mais fácil, como na via judicial. Suponhamos o uso campeão que o confrontante esteja em local incerto e não sabido. Então, assim, possivelmente, vamos ter que fazer N tentativas, porque não sabe nem o paradeiro. Então, já na esfera administrativa... dificilmente a gente conseguirá sanar ou não conseguiremos sanar. Tem que ser uma coisa bem amigável, digamos.
1: Quando de um processo desse, um dos herdeiros falece e ele tem filhos, isso complica mais essa documentação?
0: Eu acredito, até recentemente eu atendi um cliente e falo o seguinte, quanto mais tempo você vai deixando, vai... aumentando o nicho, né? Digamos assim. Por quê? Na ausência de uma pessoa vem, às vezes, esposo, filhos, né? Então, assim, se faleceu, já tenta providenciar a documentação para não deixar problemas futuros. Porque, possivelmente, aí vem esposo, vem filhos. A gente já teve situação da gente fazer inventário que atingiu de atingir 3 gerações. Então,

0: assim, no final, no frigir dos ovos, ficaram em torno de umas 40, 50 assinaturas. Que atingiu o bisneto, porque você vai deixando que essa, assim, o porquê e tudo volta na situação de custos, né?
1: E quanto mais tempo, mais caro vai ficando.
0: Mais caro vai ficando mais trabalhoso, questão documental, né? Porque, assim, apresentar toda a documentação, aí vai ingressando mais gente, distorção de ideias, né? Tipo, cada um vai pensar de uma forma. Então, assim, o melhor é tentar resolver o quanto antes. Mas a cultura do Brasil é adiar, até por questão dos custos. Realmente, os custos não são baratos, né? Mas, assim, atualmente, a gente, assim, né, funcionando, trabalhando como corretora, a gente tem presenciado muitos casos que os herdeiros estão vendendo o imóvel para um terceiro que vai custear essas despesas. Então, é algo vantajoso também. Então, se não consegue fazer, eles não têm condições de ficar com o imóvel, é algo interessante se fazer a vender para um terceiro que ele vem, vai custear essas despesas e aí cada um vai pegar o que é seu.
1: Hoje é vantajoso fazer essa separação em vida?
0: O planejamento sucessório.
1: Sim.
0: Assim, ainda é algo que a gente, digamos assim, está em teste, digamos, o pessoal tem aderido bastante. Eu creio que seja importante fazer, porque, assim, como a morte é algo imprevisível, e a gente não, na maioria dos casos, a gente não tem aquele planejamento de deixar, nem sempre tem aquele planejamento de deixar uma quantia destinada para custear as despesas. Então, assim, pelo que eu já vivenciei profissionalmente, eu vejo muito essa questão de custear as despesas do inventário.
1: Porque às vezes a família tem um patrimônio, mas não tem dinheiro, né?
0: Muitos casos a pessoa tem muito patrimônio, às vezes, ou às vezes tem o patrimônio e aí não dá para ficar com o imóvel. Então, vai resultar em vender, entendeu? Então, assim, tem casos de que às vezes, e quanto mais você retarda esse desfecho, você está, às vezes, perdendo, está depreciando o imóvel, né? E, às vezes, assim, às vezes é algo que poderia ser resolvido facilmente. E até porque, entre herdeiros e irmãos, há uma distância de questão de valores, tem um certo valor afetivo, né? Então, sempre algum quer mais. Então, assim, até chegar num denominador comum é complicado. Então, se houvesse, se a prática dos planejamentos sucessórios ficasse mesmo, fosse mais evidente e todo mundo aderisse, era uma boa, né?
1: Na verdade, em alguns casos, a falta dessa união entre os herdeiros acaba fazendo com que aquele imóvel, ele acaba passando por um processo de deterioração, né?
0: Sim.
1: E vai desvalorizando e as custas aumentando, né?
0: Sim, com toda certeza. E às vezes teve situação de imóvel de 500 mil no final ser vendido por 350 e um dos herdeiros já ter falecido e tal. Então, assim, é algo que precisa ser analisado, assim, e tentar facilitar, porque a gente vê às vezes que tem pessoas, assim, surgem muitos casos de, às vezes tem um primeiro casamento que deixou filhos, um outro segundo relacionamento que tem filhos, então, assim, e aí a separação, né, possivelmente vai ser por percentuais diferentes, porque já entra uma companheira, algo do tipo, então, assim, e geralmente, muito dificilmente, há um equilíbrio entre essas partes. Porque aí vem à tona a questão também afetiva, né? Surge não somente a questão patrimonial. Vamos solucionar, vamos vender, vamos resolver, porque não adianta. O que é devido, é devido. Se for hoje ou daqui 10 anos, o percentual devido hoje vai ser o mesmo percentual daqui 10 anos. Mas é o que a gente falou, pode ocorrer uma depreciação, aí tem os impostos, tem multas, porque suponhamos que o lote está sujo, é um imóvel grande que precisa de uma manutenção. Às vezes hoje o imóvel está em condição de venda, daqui 5, 6 anos ele vai carecer de uma pintura.

0: de uma reforma, já torna oneroso, porque o pessoal às vezes não está com a destinação para poder estar reformando aquilo ali, né, para dar uma valorizada. Então, com o decorrer do tempo, a tendência, né, tudo bem que quem compra terra não erra, né, quem compra imóvel não erra, mas mesmo assim, se conseguir solucionar pacificamente, com a maior brevidade, é o mais interessante.
1: 12h23.
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3: 12h23.
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1: 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Hoje, recebendo aqui a doutora Paula Miranda, nós estamos falando aqui sobre regularização fundiária urbana. Tem muita procura por esse tipo de serviço?
0: Eles, nos informativos, tanto do CRES quanto da OAB, eles falam muito que o primeiro passo seria procurar um profissional habilitado para fazer toda essa checagem. A gente se depara muito com clientes que, após a realização de um negócio, surgir algum, né, algum contratempo, algum problema, que fala assim, nossa, eu tinha que ter visto. Suponhamos, hoje é discutido essa questão da dispensa ou não das certidões. Cada um tem um posicionamento. Mas caso você opte por dispensar as certidões, você está assumindo o risco. Pensa, você adquiriu um imóvel, você dispensa as certidões, posteriormente surge uma dívida para o imóvel, né? E você quer arcar, você pagou pelo imóvel, ainda ter prejuízos ou transtornos em decorrência de uma dívida que você não contraiu, algo do tipo. Então, assim, o correto é procurar um profissional, porque tem diversos tipos de imóveis, desde todos os estilos, imóvel rural, questão de condomínios, tem que verificar, área privativa, a área de uso público, para verificar tudo direitinho, prazos de entrega. Então, assim, tem que atentar a todos os detalhes, né? Porque às vezes

pessoa compra ali, né, assim, não atenta a detalhes, a metragem. Acontece muito de comprar tal tamanho, depois quando for fazer a medição não existir aquele tamanho. Já aconteceu também, principalmente nesses loteamentos, de uma pessoa construir, né? Porque está tudo ali praticamente o loteamento, então você vai construir, você constrói no

0: interessantíssimo estar amparado pelos profissionais competentes de questão de metragem, questão de documentação, questão de locação do local da obra, todos esses, porque às vezes a gente pensa em economia. Ah, eu vou economizar, eu resolvo isso, ou eu meço aqui pela treino, eu, né? Não vou chamar um profissional gabaritado, ou faço um contratinho de gaveta, eu estou sem dinheiro para a escritura e para o registro agora, deixo para frente. E você tem que ter plena ciência que você está assumindo um grande risco, né? Porque o fato de não registrar perante o cartório de registro, você não existe. Você não é o proprietário. Pode ser até o possuidor, né, que está na posse do imóvel, mas você não é o proprietário do imóvel legalmente, caso não exista seu nome, no cartório de registro de imóveis.
1: Pergunta? Valdemar, boa tarde.
2: Boa tarde, Carol. Boa tarde, a doutora. Eu gostaria de fazer uma pergunta. Eu fiz um inventário há 3 anos atrás. Aí eu não registrei ele no cartório de registro por causa do valor, que é alto. Aí eu queria saber se tem um prazo certo, se quanto mais atrasar, depois tem multa, tem juro, alguma coisa. E outra pergunta, é um inventário feito lá no. Vai fazer um inventário lá no estado do Paraná. Eu sou um herdeiro. Eu preciso ir pessoalmente para assinar esse inventário? Ou hoje com essa tecnologia aí faz online, faz virtual? Como é que é? Me responda aí, por favor. Muito obrigado.
0: Com relação às multas, até que, assim, pelo visto o inventário não foi finalizado, né? Porque ele não assinou ainda, então creio que esteja em andamento. Com relação à assinatura do inventário, ele não necessitará ir até o Paraná para, efetivar essa assinatura. Você consegue realizá-la pelo notariado, de forma online, né? Você procura um tabelião aqui, um cartório, e vai te orientar e te auxiliar para que faça essa assinatura à distância. Agora, a questão após finalizado o inventário, é interessante que se faça o registro. Até porque se for, a gente não se sabe se vai ficar em comum ou se vão delimitar as partes, né? Porque caso algum deles tenha interesse em vender, necessitará que se efetive esse registro. Então, o registro ele é uma questão de segurança, uma questão de valorização do imóvel, né? Então, assim, para que comercialize, registre, ratifique que realmente foi feito inventário e ficou determinado a divisão acolhida por eles, se faz necessário que registre o mesmo.
1: E quanto mais demora, mais caro vai ficando esse registro ou não?
0: Assim, anualmente é mudado o valor da tabela. Então, suponhamos, se esse imóvel valorizar, hoje, atualmente, há uma tabela vigente. O ano que vem já será outra. Então, assim, vai depender, né? E aí possivelmente vai ter que revalidar. O custo aumenta, com toda certeza o custo aumentará. Que terá que revalidar as certidões, né? Então, a tabela, se mudar de ano, a tabela vai ser alterada. Então, efetivamente, o custo irá mudar.
1: Adriana, boa tarde.
3: Boa tarde, Carol. Carol, aproveitando aí essa matéria de hoje do programa sobre bens, inventários, eu gostaria de saber, igual eu, tenho uma casa. Eu gostaria de estar passando para os meus netos. Como que eu faço para fazer nesse procedimento? Mas se acaso eu precisar vender, tem como? Que me orienta aí? Como fazer? Qual a melhor forma de eu não deixar isso para cair em inventário?
0: Caso a senhora. O ideal não seria uma doação, porque a partir do momento que a senhora está doando, se amanhã ou depois a senhora precisar vender, não terá como, porque a senhora está doando a partir

0: Porque ela já não tem mais a propriedade, né?
1: Você doou, e então não terá condições de... amanhã, não, tive necessidade, preciso vender. Não terá como. O mais aconselhável aí seria um usufruto. Você faria uma doação com usufruto, né? Para resguardar que enquanto vida você tivesse, você usufruiria do imóvel. Agora, se tiver intenção de venda futura do imóvel, de sua parte, não é aconselhável fazer a doação. Porque, assim, no decorrer do tempo, e o imposto da doação é o imposto mais alto. Então, assim, no decorrer do tempo... mantiver a intenção de doar para os netos, até é mais interessante, às vezes, eles têm começam a trabalhar, têm uma condição, né, façam compra e venda, algo do tipo. Porque, assim, a doação, ainda mais para netos, né, que já é uma segunda geração, e às vezes possa surgir, porque tem que pensar em uma intercorrência que venha a surgir de uma necessidade de venda deste imóvel. Então, assim, eu creio que a doação, se esse fosse um segundo imóvel, suponhamos, esse é um segundo imóvel, ela já tem a casa de morada e ela quer doar, ok, né? Ela pode doar, mas ela tem que esquecer a questão da venda.
0: Mas isso, e no caso, falou de doar para os netos, mas e os filhos? Os filhos não seriam os primeiros herdeiros nesse caso?
1: Não, mas assim, o que acontece, até me veio em mente agora, uma forma interessante e menos onerosa seria o testamento. Só que o testamento, ela pode dispor de 50% de todo o patrimônio. Então, se esta casa for o único patrimônio, ela pode doar 50% da casa para os netos. E aí é interessante. É uma forma menos onerosa, mais tranquila. Então, assim, o ideal seria ela fazer um testamento. Porque ela, de livre e espontânea vontade, ela pode doar, testamentar 50% de todo o patrimônio.
0: E ela ficaria com os outros 50%?
1: É. Então, em tese, ela fica com 100%, mas na ausência dela, os 50% dos netos estariam resguardados.
0: E os outros 50% seria para os filhos?
1: Seria para partilhar entre os herdeiros.
0: Entendeu, Adriana? É complexo. Isso...
1: Cada caso é um caso. A gente necessita ver documentação.
0: Exato.
1: Direitinho.
0: Tem que ter muitas informações. Não dá para ter um parecer direto, né? Com poucas informações, não.
1: É questão documental, né? A gente tem que estar olhando o documento para checar. Às vezes você fala, o imóvel é meu. Aí quando pega ele, não, mas esse tempo você fala, minha mãe passou esse imóvel para mim e para minha irmã. Uma estava fora e tal. Eu falei assim, não. Aqui tá falando, você, sua irmã e outro. Quem que é esse outro? Pega a certidão atualizada que a gente vai verificar. Aí ele foi no cartório e ele trouxe. O outro era a irmã que ele achou que estava fora da jogada, que não era beneficiária do bem. Então eu falei, não, ela deixou para os três, né?
0: Você tem outro?
1: Então a gente tem. Então, assim, por isso que o que estiver devidamente registrado é o que será seguido. Tanto é que antigamente era assim, né? A questão de regularização de imóveis veio desde a colonização. Porque na colonização, Portugal cedia as terras para o pessoal produzir para subsistência. E aí, no decorrer do tempo, aí foi necessitando que se fizesse ajustes. Onde foi surgindo as leis, Estatuto da Terra, depois, né, parcelamento do solo, 2017 veio o REURB, então, assim, e antigamente era usual, assim, né, não é muito da minha época, não, o povo comenta, meu pai, meu avô, era contrato verbal. Hoje em dia, tá difícil do povo seguir.
0: Palavra não tá valendo nada.
1: Pelo GOV, entendeu? Que a pessoa, não, mas não fui. Alguém tá com a sua senha, né? Então, assim, antigamente era praticado tranquilamente contratos verbais. A pessoa, ela fazia grandes negociações de forma verbal.
0: A palavra tinha valor, né?
1: Tinha valor. Hoje em dia... Dá muito trabalho para você fazer valer o documento. Imagina o que não está registrado.
0: É.
1: Né? Então, assim, então não adianta pensar, mas ele combinou, já tive caso de situações de inventário. Meu irmão me deu a cota parte dele, que eu cuidei.

0: esse irmão faleceu e os filhos deste herdeiro desconheceu. E era um assunto conhecido entre os familiares. Então, assim, tem papel? Não tem.
1: 12h38.
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3: 12h38. 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

0: 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Hoje, falando aqui com a doutora Paula Miranda, nós estamos falando sobre regularização fundiária urbana. Na verdade, é um assunto muito complexo, né? Principalmente para quem é leigo no assunto, né?
1: Sim, o aconselhável é sempre procurar, né, que seja o cartório ou um advogado, se for caso de averbar obra, né, regularizar um imóvel. Não, eu fui construindo por conta própria, comprei o lote e fui edificando. Agora eu quero vender financiado. Então ele vai ter que procurar um profissional que faça essa averbação de obra, carece de pagar as taxas para a prefeitura. Então, assim, o correto é procurar os profissionais gabaritados para resolver. Porque realmente, assim, ó, como corretora, como advogada, a gente verifica muito, assim, às vezes, mas o fulano que trabalha não sei aonde me falou que era assim, entendeu? Mas ele me cobrou barato, ou ele me deu esse palpite. Então, assim, tome muito cuidado. A gente tem tido muitos casos de golpes, a pessoa, ela, às vezes, opta por um, ele é presidente de bairro. Ele é síndico, ele é não sei o quê. Ou ele falou que é assim, falou que tinha uma vaga de garagem, na hora que compra, falou que tinha duas vagas de garagem, na hora que compra tinha uma. Então tem que checar todos os detalhes. Aí falou que o lote tinha 360 metros, aí compra 300. Falou que a área edificada era tanto e não é. Então, assim, toda essa checagem, é o que eu falo, é documental, né? Baseado em documento, você vai, o profissional gabaritado vai checar. Tanto é que quando é caso de um imóvel financiado, a instituição financeira vai destinar o profissional da confiança dele para fazer a medição, para fazer checagem de estrutura elétrica, hidráulica, metragem de distanciamentos, tudo isso. Então, assim, às vezes a gente fica optando por, às vezes, vou tentar um jeito mais fácil ou um jeito mais barato. Não estou falando que tenha que ser caríssimo, mas eu falo assim, não vou mexer com isso agora. A gente, assim, normalmente, costumeiramente, como a gente vê algumas coisas de imóveis, a gente tem mania de fazer, vou fazer uma varandinha aqui, eu faço por conta própria e tal, e não procura ver, assim, eu posso fazer, porque se futuramente, igual esse caso, se ela for vender, ela tem que pensar, eu dou e depois eu não posso vender, como é que eu faço? Né? Eu vou edificar aqui por conta própria, sem projeto, sem nada. E se amanhã ou depois eu precisar vender este imóvel financiado, ele está dentro dos parâmetros da instituição financeira? Fez um divórcio, tal imóvel ficou para uma das partes. Eu informei ao cartório de imóvel que esse imóvel ficou para fulano. Por quê? Porque perante o cartório está do casal. Mas, a bem da verdade, uma das partes é a detentora total, será a proprietária total daquele imóvel. Então, assim, realmente é muito trabalhoso, às vezes tem um custo, mas é importante, na atual conjuntura, que tudo esteja devidamente redigido, regulamentado, assinado. Nós temos o GOV aí, que é um acesso fácil de regulamentar, de determinar, de especificar tudo. Hoje em dia, até questões de cores, de pintura de casa, questões de material utilizado na obra, questão de metragem, tem muito problema de metragem do lote, questão de local do lote. Então, assim, essa questão de inventário também, o pessoal fica retardando muito. Atualmente, esse pessoal que está pegando tanto o divórcio quanto inventário, o pessoal está usando muito essa questão da venda para um terceiro. Se não dá, nós dois somos herdeiros, eu não consigo comprar, você também não? Nós estamos precisando de dinheiro, nós estamos precisando resolver. E ter um terceiro interessado que pague o valor que a gente almeja. Aí, gente, não é o melhor? Ninguém tem condição. E ele assume as despesas, ou ele faz o inventário e abate as despesas. Não seria a melhor opção do que deixar esse imóvel parado anos e anos? E, né? Então, assim, no caso de um divórcio, nenhuma das partes consegue comprar, né, a parte. Surge um terceiro que vem, né, e compra esse imóvel e resolve a situação. Então, eu acho que as pessoas têm que ser mais resolutivas. Porque esse lance de ficar mais procurando problemas, causar problemas, ficar retardando, demorando, dificultando o processo, até porque o judiciário, ele está abarrotado. Então, tudo eu sou a favor, eu, Paula, sou a favor de tudo que a gente possa resolver administrativamente.
0: Né? Quando vai para a justiça...
1: Porque assim, a gente carece de muitos. Então, tudo que a gente possa resolver administrativamente é menos desgaste, é mais célere. Então, assim, eu acho que hoje em dia, na atual conjuntura, com facilidade, igual a gente consegue pegar uma certidão com facilidade, com rapidez. Então, assim, não precisava, antigamente tinha que sair daqui, lá no cartório, que tivesse, igual esse caso, se fosse antigamente esse inventário, ele teria que ir lá no Paraná assinar. Hoje não, ele consegue assinar daqui para lá. Uma separação, um inventário. Então, assim, a gente tem que aproveitar essas facilidades e tentar também desafogar o judiciário e tentar resolver administrativamente. Porque esses judiciários, esses inventários que arrastam anos e anos na justiça, normalmente, depois de 5, 6 anos, eles vão finalizar. A hora que aparece um comprador, está todo mundo desesperado. Finaliza na esfera administrativa. Sendo que poderia ter sido feito tudo inicialmente na esfera administrativa.
0: E aí, já gastou muito? Já esperou muito?
1: Já depreciou imóvel. Então, assim, de uma certa forma, se as pessoas atentarem a facilitar, né, esses trâmites e desenvolver de uma forma... Porque já teve N casos que o inventário começa, existem umas situações ali e tal. No final, o desfecho vem para a esfera administrativa, né? Então, assim, sendo que poderia ter sido resolvido 5 anos antes, né? Então, assim, o primeiro passo, alguém tem interesse de comprar de alguém?
0: Tem dinheiro para comprar?
1: Tem dinheiro. Querer é uma coisa.
0: Exatamente. Aí poder eu quero comprar, é outra, mas comprar como?
1: Aí você já não tem, já descarta e já acha, né, um terceiro, já resolve e tá tudo certo.
0: E em Tumbiara tem bons advogados, né, que cuidam dessa área, né?
1: Sim. Em Tumbiara a gente tem um vasto mercado de vastas opções de profissionais gabaritados, né? A gente é bem atendido, a gente tem opções de cartórios, eles nos atendem muito bem. Nós, com as faculdades de direito aqui, a gente tem, todos os anos entram profissionais novos no mercado e a gente tem muitas opções de... Então, assim, não é falta de... não é muito difícil um acesso a um advogado. Hoje em dia, a gente tem muita opção de profissionais. Então, assim, se você não procurou...

0: um profissional, sinceramente, é porque você não quis. Né? Porque tem igual o caso que a pessoa fala, eu fiz isso, teve um. A gente estava tendo umas situações aí do pessoal da entrada em um imóvel sem nem saber onde era.
1: No achômetro não dá para ir, né?
0: Assinou contrato e tal. E deu pra uma entradinha. E eu falei assim, mas peraí. Aonde era esse imóvel? Você comprou o quê? Aonde? Te mostrou onde era, onde ia ficar? Então, assim, tem coisas que a gente tem que dar uma, né? Falou, fulano, quanto que é uma consulta? Quanto você me cobra para ler um contrato? Tá dentro do... Porque depois de feito, depois de pago, depois, né? Então, a gente estava tendo uns problemas, estávamos enfrentando uns problemas da pessoa pagar uma entrada de 2, 3 mil reais por um imóvel que ela não sabia onde era. Né? E aí ocasiona problema para PROCON. Vai levar mais problema para o PROCON. Vai levar mais problema para a delegacia, para o fórum, para o juizado. Sendo que não era menos desgastante, às vezes até menos oneroso, se ela procurasse um profissional. Está correto isso?
1: É.
0: E ela iria ter uma opinião de um profissional. Às vezes ela chega lá, ela gastou 5 mil, 3 mil, 4 mil, pagou por nada. Então, assim, as pessoas têm que conscientizarem e tirarem de ideia, não é caro demais. Cara, é o transtorno que ela vai ter, igual assim, não vou vender esse imóvel agora, não vou facilitar e tal. Eu quero mais. Então, assim, às vezes a dificuldade que ela causa agora, ela vai entregar lá na frente por menos. Né? Igual esses casos de dar entrada no imóvel, você não sabe aonde. É que tamanho? Quais as características? E o prejuízo, e o desgaste, tipo assim, e aquele sonho frustrado, né? Porque existe uma função social nisso tudo, né? Igual esse pessoal que são agraciados com esses projetos sociais do município. Então, assim, é um sonho que mora ali. Então, assim, a gente se depara, às vezes, a gente já viu situação aí a pessoa é o sonho, às vezes, a pessoa já de idade, que ela consegue alcançar um imóvel. E ali, né, ela já constrói, ela faz um muro, ela já organiza tudo, regulariza e pega a escritura bonitinha. Tem gente que está lá há 20 anos e ainda não organizou a papelada. E sendo que teve oportunidades, né, com o ReURB aí depois de 2017. Volta e meia a gente escuta, até vocês divulgam a questão dos mutirões, da entrega de escrituras, né? Por quê? Porque é essencial. Não é uma coisa facultativa, é uma coisa necessária.
1: E com a escritura devidamente registrada, ele tem até facilidade, né, para fazer um financiamento, para uma construção, melhoria no imóvel, né?
0: Sim.
1: Agora, se ele não tem documento, eu tenho um terreno, cadê o documento? Para as instituições financeiras, não adianta nada, né?
0: Às vezes fala assim, eu tenho o recibo, tenho o contrato. Às vezes, ele vai vender este bem que, né, se tivesse uma estrutura, seria um valor bem a mais, por um preço irrisório, em decorrência disso. Né? Então, assim, e assim, o pior é a instabilidade, a insegurança. Né? Às vezes, tem um imóvel aqui, esse imóvel fica desocupado, às vezes, alguém toma posse desse imóvel e às vezes a pessoa mudou para longe e esse imóvel está aqui, toma posse, quando descobri já, né, e dá uma trabalheira para tirar essa pessoa deste imóvel. Então, assim, o certo não dá errado, né? Então, assim, a gente tem que buscar, né, e principalmente na atual conjuntura, tem que ser o preto no branco, documentado. Se tem o caminho, vamos seguir o caminho, porque se a gente tentar atalhar, não adianta. Né? Então, assim, se a gente tentar mudar a rota, possa ser que você vai ficar com aquela instabilidade, com aquela insegurança que seja seu e talvez não seja. Né? Então, o melhor, você já tem o caminho é esse. Escritura, registro, TBI. Escritura e TBI, registro. Então, vamos fazer o caminho, né? Porque aí, assim, você tem a garantia que este imóvel seja seu.
1: 12h53.
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3: 12 horas e 53 minutos. 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

0: 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Hoje, recebendo aqui a doutora Paula Miranda, nós estamos falando sobre regularização fundiária urbana. Um assunto que, para muita gente, certamente levantou aquela alerta agora, né? Porque nós temos muitos casos de pessoas aí que precisam regularizar o seu imóvel, não fez aí, não fez o dever de casa, e com essas informações de hoje, certamente vão aí procurar um advogado ou uma advogada para poder regularizar a situação. Porque, como foi dito, quanto mais tempo você deixa, mais complexo e mais caro vai ficando aí a situação. Vamos torcer, né, que as pessoas tenham entendido e que busquem regularizar os seus imóveis de verdade, né, Paula?
1: Sim. A regularização do imóvel é a segurança do seu patrimônio. E quanto antes a gente conseguir regularizar, manter organizado, facilita, no caso de uma necessidade de comercialização, né? Porque às vezes você resolve vender o imóvel, quando eu vendo, não, preciso averbar, preciso ver documento, preciso registrar. Às vezes o pessoal finaliza o inventário, mas não manda para o registro, porque tem mais uma taxa a ser paga. E aí fala, não, mais para frente, na hora que aparecer o comprador, a gente faz. Aí, às vezes, a pessoa aparece o comprador, então vai ter que ser feito o registro, demora aí em torno de uns 30 dias para poder passar para o próximo proprietário. Então, assim, a gente entende que realmente os custos, né, é oneroso, a gente tentar evitar essa questão de contrato de gaveta, a gente tentar contratar os profissionais gabaritados, seja engenheiro, seja advogado, seja um corretor, para que chequem contratos, atentem a uma certidão atualizada do imóvel, para ver se consta a existência da edificação, para verificar a questão da metragem, localização e os demais detalhes existentes. Porque, às vezes, uma vez algo passar em branco, ou questão de tamanho, de localização, de falta de averbação, no caso de não registrar no término de um divórcio, não registrar no término de um inventário, pode causar prejuízos futuros, né?
0: Paula, obrigado pela presença. Eu creio que deu para despertar muita gente aí.
1: Com certeza. Mas, volto a repetir, assim, a gente, de acordo, eu até falei para um cliente, falei o seguinte, olha, vai por etapa, vai organizando direitinho, porque é melhor que ficar inerte. Já se passaram aí uma década do último falecimento e vocês não fizeram nada. Nossa. Entendeu? E a gente já teve casos de passarem três gerações, foi falecendo. E lá na última, eles nem lembram quem são, né? O que iniciou a história. Então, assim, eu acho que o tempo, às vezes, é o remédio, mas no caso de regularização de imóvel, dar tempo é o prejuízo.
0: E o prejuízo?
1: É.
0: Na hora que vê o imóvel, quase que está desvalorizado,
1: às vezes,
0: né?
1: Às vezes, o que vai restar é simplesmente para arcar com as despesas, né? Então, eu acho que, por isso que eu volto a dizer que o ideal é

0: procurar um profissional, né? E ele vai indicar. Olha, a saída pode ser isso, porque tem casos que tem herdeiro, consegue comprar de herdeiro, ou alguma. Às vezes a pessoa está residindo ali o tempo propício para ele requerer um busca-pião, né? Porque é variável de acordo com cada modalidade. Então, assim, não custa nada, é melhor você tirar a dúvida. Olha, esse é meu procedimento aqui, eu estou morando no imóvel há 5 anos. A metragem do imóvel é essa. Tem alguma saída? Ou eu comprei esse imóvel, comprei contrato de compra e venda, cumpri as obrigações, paguei direitinho, a pessoa que me vendeu faleceu, não consta cláusula de arrependimento. O que que eu devo fazer? Porque aí o ideal seria uma adjudicação compulsória. Quando você compra, tá na contrato de gaveta, nunca mais em conta, porque tinha pagamentos futuros, você faz os pagamentos, efetua, a pessoa falece. E aí vira um transtorno, ou ela mora fora e faleceu, e como você vai escriturar no seu nome? E não consta cláusula de arrependimento. Então, você terá que ser feito uma adjudicação compulsória. Então, assim, para tudo tem uma saída, né? Assim, quase tudo, né? Desde que não seja uma área pública e tal, né? Enfim. O ideal é procurar um profissional para que ele te oriente. Oh, isso cabe busca-pião, isso cabe uma adjudicação, isso aqui tem que ser registrado, ou um contrato bem elaborado. E procurar o cara, é melhor você ter a certeza ou a segurança, tá organizado, depois também você fica, né, perdeu o dinheiro, não tem o patrimônio, ou vai tá adquirindo um imóvel, passa com o passar do tempo cheio de problema, dívidas, alguma coisa, ou não é do tamanho que você achou que tinha compro, né? Então, checar antes, né? É o mais viável.
1: Ponto final em mais um Itumbiara Meio-Dia. Obrigado você pela audiência e convite para estarmos juntos amanhã, a partir das 3, das 12 horas. Grande abraço, eu volto na sequência com Super Tarde.
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3: 13
4: Eu quero
3: horas.
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1: 13 horas e 5 minutos.
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13h07, 13h07 de Bem com a Vida, estou chegando por aqui. Boa tarde, alegria. Vamos juntos até às 16 com muita moda boa, com muita alegria, com muita participação. Eu estou por aqui, Carlos Carol. E daí? Quem é que está do outro lado? Chama!

0: E aí, bora que vamos!
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0: É isso mesmo, nunca desistir, insistir sempre. Se não deu certo uma vez, tente outra vez. Lembre-se, água mole em pedra dura, tanto bate até que fura. Então, seja persistente, seja firme naquilo que você planeja. Se você é capaz de sonhar, você também é capaz de realizar. Boa tarde, meu povo! Bora sorrir, bora brincar, bora conversar, bora pedir moda. Então vamos que vamos, eu já estou aqui esperando por você de todos os bairros de Itumbiara, você das cidades vizinhas, você da zona rural. 3431-8888, liberadaço para você já mandar a sua mensagem para cá e juntos fazermos o Super Tarde de hoje. De bem com a vida, começamos esta quarta-feira, essa tarde maravilhosa e que vamos juntos trazer muita informação também, vamos atender você, vai ter a carta do ouvinte, vamos ter muita coisa boa e eu estou aguardando você. E bora começar com música animada, vamos começar daquele jeito, tchaca, tchaca na muchaca, bora que vamos, que 13:09. A gente começa já já pra você com música boa. Agora sim, né? Bora lá. César e Paulinho, boa tarde.

0: horas e 13 minutos.
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0: 13h17, começamos bem que só, né? Esse programa de hoje, o Super Tarde desta quarta-feira, 5 de agosto, meu povo. E aí, bora fazer folia, bora conversar com o povo. E você ainda não chamou? Então chame aí, mande a sua mensagem. Deixa eu atender a minha Marlene, minha amiga Marlene. Ela mandou mensagem cedo, né, Marlene? Para não ficar de fora desse nosso bate-papo. Oi, Marlene. Boa tarde, minha querida.
1: Boa tarde, Carol. Carol, hoje eu tô ligando, que hoje sim, a Rejane, minha, tá ficando mais experiente.
0: Oh.
1: Então eu quero pedir uma música para ela. Eu quero aquele canto, Misericórdia. Eu quero Misericórdia para me oferecer para minha princesa, Rejane. Que hoje ela tá aqui, tá fazendo aniversário. Tá ficando mais experiente.
0: Que bom, hein?
1: É, a minha riqueza que Deus me deu, que ninguém me toma. Então, boa tarde, fica com Deus eu ficarei, amém, vou tomar meu comezinho agora também, não esquece de passar minha...

0: mensagem pra Regina, não.
1: Esqueço,
0: quero
1: não.
0: Quero parabéns pra ela também, que ela tá perguntando se vai cantar, foi que vai.
1: Vai.
0: É, fica com Deus eu ficarei. Amém.
1: Amém. Bora lá cantar parabéns, então.

Parabéns, parabéns, parabéns, Rejane, que Deus abençoe ricamente sua vida, que encha seus dias de paz, de alegria, de felicidade, muita harmonia, muita saúde acima de tudo e que continue sendo essa pessoa incrível. Parabéns, minha querida, beijo no seu coração, que Deus ilumine todos os seus caminhos, todos os seus passos, todos os seus dias. Feliz aniversário, Rejane! Muitos, muitos, muitos, muitos anos de vida para você. Que seja sempre feliz, tá certo? E que por onde você passa, você consiga irradiar luz, irradiar amor, felicidade, paz e esperança. Feliz aniversário, garota! Beijo no seu coração!

0: horas e 24 minutos.
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4: Olha, tem mutirão de combate à dengue no bairro Afonso Pena até sexta-feira. Então, aproveite a oportunidade, faça a limpeza geral no seu quintal, coloque tudo para fora, viu? Materiais inservíveis, lixos e entulhos, coloque na rua para a prefeitura fazer a retirada. Vamos juntos trabalhar para diminuir, né, o efeito da dengue, viu, gente? Nesse período é hora que a gente precisa unir todas as forças para poder retirar aí, acabar, né, com os focos, porque daqui a pouco vem a chuva, meu amigo, e aí aquele sofrimento de novo com a dengue, não é mesmo? Então vamos cuidar agora. É agora que a gente já começa a fazer toda a limpeza, não deixar nenhum recipiente que possa acumular água, não jogar aí nos terrenos baldios, né? Porque o mosquito ele cria em qualquer lugar. Então vamos todos numa corrente para frente fazer com que a gente tenha aí uma cidade mais tranquila e com menos dengue. São 13 horas mais 25 minutos, 13h25. Boa tarde, Rosinete. Rosinete é lá do Santa Inês.
5: Boa tarde, gostaria de ouvir uma música com trio Parada Dura.
4: Opa!
5: Caminhão, não, é qualquer uma deles, essas mais antigas dele. Se der pra se passar, eu te agradeço.
4: Na hora!
5: Por isso, para todos que estiverem ouvindo e por vocês da Rádio Paranaíba, todos os locutores da Rádio Paranaíba.
4: Grande abraço, minha querida, obrigado pela participação. Deixa eu abraçar também aqui a Elaine Machado, né? Oi, Elaine, tudo bem? Ela diz, ela, boa tarde, meu amigo Carol, parabéns pelo magnífico programa, locutor nota mil, bom programa, bom que só, né? Então, bora lá, obrigado. Aqui também o Geraldo, né? Pessoal tá, o Geraldo tá lá dizendo, olha, estamos por cá trabalhando e ouvindo você, galé gosta de Carta da Vida, todos nós. Ah, daqui a pouquinho tem a carta, viu? E eu quero que você participe comigo, dê sua opinião com relação à carta de hoje. Rapaz, essas cartas elas machucam, viu? Pobre do locutor sofre, viu? Porque é muita emoção, né? Então, bora que vamos! Rosinete, trio Parada Dura chegando por aqui.

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1: 13h32, olha, Santo Terço próximo, Terço dos Homens, acontece neste sábado na paróquia Nossa Senhora das Graças. Lembrando que a festa de Nossa Senhora das Graças começa amanhã, viu, gente? Já prepara aí para saborear aquela chica doida deliciosa, né, Magué? E aí, como é que vai estar tudo certo lá para chica doida? É, muita cumilança, né, rapaz? Nessas festas de igreja é bom que só, não é? E a gente vai lá, vai ter muita coisa boa. E se você quiser doar também, viu, gente? Se você quiser doar aí alguma prenda para o leilão, aproveite, viu? Essa é a grande oportunidade de você doar aí uma prenda e contribuir lá com a paróquia Nossa Senhora das Graças, combinado? Então, bora lá, né? Vamos fazer parte, vamos contagiar, levar nossa alegria, né? Para este grande evento. Abraço aí para o Padre Wallison, todas as comissões, toda a turma lá da paróquia Nossa Senhora das Graças. 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

0: 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Bom que só, não é? 13h35.
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2: 13h35.
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0: Gustavo Mioto, senhoras e senhores.
1: Murilo Ruf, senhoras e senhores.
2: 13 horas 40 minutos, 13h40. E você está falando, tá ouvindo onde? De onde você está? Fala comigo, manda sua mensagem 3431-8888. Olha o cronograma de dispensação de medicamentos do mês de agosto, referente ao mês de julho, viu, gente? Se você é paciente que pega todos os meses o seu medicamento, hoje, dia 5, está sendo entregue para pacientes com os nomes iniciados de J até L. Como você já sabe, já está acostumado, é lá na farmácia de alto custo da Secretaria Municipal de Saúde, na rua Valdomiro Pereira, número 90, bairro Ernestina, no prédio ali da Senac, tá? Deve levar os documentos pessoais com foto da identificação, CPF e cartão do SUS. Comparecer apenas no dia correspondente ao paciente, tá? Então, se você é das letras J até a L, você tem que retirar hoje. Não adianta ir amanhã, tá? E nem outros pacientes de outras letras iniciais ir no dia de hoje. Hoje é exclusivamente para os pacientes cujos nomes têm as iniciais de J até a letra L. Combinados? 13h41.
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4: 13 horas e 41 minutos.
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2: Amanhã começa a grandiosa festa em louvor à Nossa Senhora das Graças, tá? Amanhã, portanto, começa do dia, vai até o dia 16, todos os dias tem celebrações religiosas, tem a parte festiva, né, com a tradicional barraquinha, com muita comida típica, com leilão, com música, alegria e aquele bate-papo com os amigos, não é mesmo? Então, bora lá! Então, dia 16 vai ter o grande encerramento com a procissão fluvial e depois a missa campal na porta da igreja, da paróquia, ali na Avenida Calixto Jorge. Então, estamos todos combinados. Oi, Jandirinha, como é que você tá? Tudo bem?
9: Carol, boa tarde.
2: Boa tarde.
9: Você. Então, boa tarde.
2: Boa tarde, minha amiga. Obrigado você pelo carinho, obrigado você pela participação.

0: A Luana também já chegou por aqui. Tá bom. Grande abraço para você, minha amiga. Já eu vejo aqui seu áudio, tá? Veja se aqui que você mandou. A Antônia Sebastiana também já tá por lá. Oi, minha amiga. Boa tarde, Antônia.
1: Boa tarde, Carol. Tudo bem por aí?
0: Tudo jóia e por aí?
1: Ô, Carol, se for possível, eu queria ouvir hoje com o Chico Rei Paraná, Alma Transparente.
0: Alma Transparente.
1: Oferecer para Rosilde Utino, para Ismaulio Zé Preto, para o Zezão lá do bairro da Saúde, para o Divaldo e família, Wesley e família, a Tarsila, a Divar, a Cida e a Flávia, minhas vizinhas. E para quem gostar da música, para vocês aí na rádio, fica com Deus. Uma boa tarde.
0: Boa tarde para você também, minha amiga. Chico Rei Paraná chegando por aqui, trazendo Alma Transparente. Boa tarde.

0: Bom demais!
1: Show! 10 minutos faltando para as 14 horas. Já já tem o repórter Paranaíba. Mas antes dá tempo de eu atender as minhas amigas aqui. A Venina está abraçando a Rejane pelo aniversário hoje. Ô, Rejane, parabéns para você, minha querida. E a Sol tá mandando uma música bonita aqui para Railda, para Marlene Bonifácio e para Dona Maura. Bora que vamos, Sol! São 13h51. Renan e Raí, depois tem o Bruno e Marrone, na sequência vem o repórter Paranaíba e depois a carta da nossa ouvinte de hoje. Segura aí, porque ela é forte.

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2: 13:59.
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7: Brasil rebaixa a relação com a Argentina após novos insultos de Milei. O governo do Brasil decidiu rebaixar o nível das relações bilaterais com a Argentina após as sucessivas agressões do presidente Javier Milei contra o presidente brasileiro Luiz Inácio Lula da Silva e contra o Supremo Tribunal Federal. O ministro do Ministério das Relações Exteriores decidiu que o embaixador do Brasil em Buenos Aires, Júlio Bitelli, não deve regressar à Argentina enquanto as agressões de Milei continuarem. Os insultos foram considerados um desrespeito inaceitável nas relações bilaterais. O Brasil agora será representado no país vizinho por um encarregado de negócios, cargo mais baixo, que expressa esse rebaixamento diplomático. Em 26 de julho, o embaixador brasileiro Bitelli foi convocado a voltar a Brasília após Milei xingar o presidente Lula em convenção partidária do Partido Liberal, que indicou o senador Flávio Bolsonaro a disputar a presidência da República. Na ocasião, Milei chamou Lula de presidiário e atacou o ministro do STF, Alexandre de Moraes, relator do julgamento que condenou o pai de Flávio, ex-presidente Jair Bolsonaro, a 27 anos de prisão por tentativa de golpe de Estado. Nos dias seguintes, à convenção do PL, as agressões de Milei contra Lula continuaram, com insultos como ladrão e lixo socialista. Milei também continuou insultando o STF em manifestações públicas. Essas reiteradas agressões motivam o Brasil decidir não enviar de volta à Argentina o embaixador Júlio Bitelli. 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
8: A Polícia Civil faz nesta quarta-feira uma operação contra integrantes do Comando Vermelho que agem no Morro Falé Fogueteiro, na região central do Rio de Janeiro, envolvidos com roubos de veículos. As investigações da Delegacia de Roubos e Furtos de Automóveis da capital demonstraram que o grupo passou a utilizar o dinheiro obtido nos crimes como fonte de financiamento de suas atividades, ampliando seu poder econômico e sua capacidade de atuação. Ainda de acordo com a polícia, essa estratégia fazia parte de um modelo mais amplo de expansão territorial, buscando aumentar sua influência sobre áreas vizinhas por meio da exploração de diferentes mercados ilícitos, da intimidação de moradores e da ocupação de corredores urbanos estratégicos. Embora a capital fluminense apresente

0: execução desse tipo de crime, bairros situados no entorno da área de influência da facção registraram crescimento das ocorrências. Segundo os agentes, o avanço dos delitos na região do Falé Fogueteiro, Santa Teresa, Centro e Grande Tijuca evidencia a relação entre a expansão territorial da organização criminosa e a utilização dos veículos roubados como ferramenta para fortalecer sua estrutura financeira. A ação desta quarta-feira integra mais uma fase da Operação Contenção, que já resultou na captura de mais de 370 criminosos. Outros 137 morreram em confronto e cerca de 480 armas foram apreendidas. Em outra frente de combate ao crime organizado, a Polícia Militar realiza uma operação nas comunidades Parque União e Nova Holanda, no Complexo da Maré, zona norte do Rio de Janeiro. A ação também tem como objetivo conter a tentativa de expansão territorial promovida por traficantes ligados ao Comando Vermelho, principal facção criminosa do estado. Segundo a Polícia Militar, dois veículos blindados de transporte de pessoal, duas aeronaves, dois drones, duas ambulâncias, sendo uma delas blindada, 18 viaturas leves, 12 motocicletas, uma retroescavadeira e dois caminhões garantem suporte tático e logístico às equipes. Da Rádio Nacional, no Rio de Janeiro, Solimar Luz.
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2: Quatorze horas mais 10 minutos. A hora da carta do ouvinte. E você também pode escrever sua carta, contar a sua história. Tem histórias que não precisam de heróis de cinema, porque os verdadeiros heróis moram dentro da nossa casa. Hoje, você vai conhecer a história de um pai que fez do amor a sua profissão. Prepare o coração. Enquanto ouve, pense: será que você já agradeceu tudo que seu pai ou sua mãe fizeram por você? Depois desta carta, eu quero ler a sua mensagem aqui, falando da sua relação com seu pai, com sua mãe. E esse mês de agosto, como se sabe, comemora-se o Dia dos Pais. Por isso, estamos tendo muitas cartas aqui que falam justamente desse contato, desse amor. Diz a carta de hoje: hoje eu não venho pedir ajuda, nem reclamar da vida. Hoje eu venho fazer uma homenagem. Quero falar do maior exemplo de amor que Deus colocou na minha caminhada: o meu pai. Existem pais que sustentam a casa. O meu sustentou sonhos, segurou lágrimas, carregou medos e nunca deixou que eu perdesse a esperança. Como pai, ele sempre foi presente, amoroso, cuidadoso, daqueles que percebem a dor da gente antes mesmo de uma palavra ser dita. Na minha primeira gravidez, ele praticamente se tornou meu cuidador. Preparava as comidas que eu tinha vontade de comer, muitas vezes sem que eu precisasse pedir. Parecia adivinhar cada necessidade minha. Mas a gravidez foi muito difícil. E quando minha filha nasceu, vieram também os problemas de saúde dela. Foi aí que eu descobri a verdadeira força do pai. Enquanto eu chorava de preocupação, ele se transformava em coragem. Enquanto eu pensava em desistir, ele dizia que tudo ficaria bem. Começou uma verdadeira maratona. Eram viagens para Goiânia, para Uberlândia, exames, consultas, médicos, hospitais. Teve semana que viajávamos 3 vezes em busca de atendimento para minha pequena.

Rimas de madrugada, enfrentando estrada, chuva, trânsito, cansaço, mas em nenhum momento ouvi uma reclamação. Meu pai dirigia em silêncio, com os olhos atentos na estrada e a fé no coração. Quando voltávamos para casa, muitas vezes ele apenas nos deixava e seguia em busca de medicamentos, alimentos para minha pequena em outras cidades. Enquanto todos descansavam, ele continuava lutando. Ele era calmo, mas quando o assunto era defender a saúde da neta, virava um verdadeiro leão. Se precisasse enfrentar médicos, enfrentava. Se precisasse discutir pelos nossos direitos, discutia. Se fosse necessário brigar com o mundo inteiro para proteger, ele brigaria. Porque o amor de pai não conhece limites. Os anos passaram. Graças a Deus, a minha filha venceu aquela batalha. Quando tudo parecia finalmente tranquilo, veio a minha segunda gravidez. E mais uma vez, lá estava ele, no mesmo lugar de sempre, ao meu lado. Mais uma gravidez complicada. Na reta final, precisei ser levada com urgência para Goiânia. Sem pensar duas vezes, ele deixou tudo para trás. Deixou rotina, deixou trabalho, deixou tudo para cuidar de mim. Foram dias de muitas angústias. Meu filho nasceu prematuro. Ele ficou internado por dias. E durante mais de 20 dias, atravessávamos Goiânia para que eu pudesse amamentar o meu filho. Eu estava desesperada, cansada, com medo, e era ele que segurava as minhas mãos com muita fé. Ele olhava nos meus olhos e dizia: seja forte. Você vai sair daqui levando seu filho. E foi exatamente isso que aconteceu. Depois de quase um mês de lágrimas, orações e esperança, voltamos para casa. Voltei com meu filho nos braços e com a certeza de que Deus colocou um anjo na minha vida. E esse anjo sempre atendeu pelo nome de Pai. Hoje olho para trás, entendo que o amor verdadeiro não está apenas nas palavras. Está nas noites sem dormir, nas viagens intermináveis, no cansaço escondido, nos sacrifícios que ninguém vê, nas renúncias feitas em silêncio. Meu pai nunca precisou dizer que me amava todos os dias. Ele simplesmente provou esse amor a cada atitude. Agradeço a Deus pelo privilégio de ser filha desse homem extraordinário. E aproveito esse espaço para fazer um pedido a cada pessoa que está nos ouvindo agora. Se seu pai ainda está do seu lado, abrace-o. Se sua mãe

ainda está com você. Demonstre seu amor. Não espere a saudade ensinar o valor de quem sempre esteve presente. Ame hoje. Agradeça hoje. Porque o tempo passa depressa demais. E às vezes, amanhã, você não terá a oportunidade de agradecer. E eu tenho a felicidade de poder dizer todos os dias o quanto meu pai é o maior presente que Deus me deu. Obrigado por me permitir contar a minha história. Que Deus abençoe todos os pais que fazem do amor a sua maior missão. Quantas pessoas nesse exato momento devem estar lembrando do pai, da mãe, dos avós, ou de alguém que foi esse porto seguro na sua vida? E eu quero ouvir você. Seu pai também marcou sua história? Sua mãe fez um sacrifício inesquecível por você? Mande agora sua mensagem no WhatsApp 3431-8888. Participe. Conte a sua história. Pois as participações certamente vai mexer com muitos outros corações. Obrigado você pela carta. E você também pode ter a sua história contada aqui. E a gente fecha essa carta com a música do Rick Renner, às 14 horas e 21 minutos. Boa tarde para você.

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2: 14 horas e 28 minutos.
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0: horas e 33 minutos.
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2: 14 horas e 37 minutos.
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3: Então, 14 horas mais 40 minutos. Olha, a diretoria do CEREA de Itumbiara convida a todos para participar da reunião do CEREA na próxima quarta-feira, hoje, às 19 horas e 30 minutos. E matinê dançante da melhor idade no dia 6, quinta-feira, a partir das 12 horas e 30 minutos, em sua sede na Rua Marechal Deodoro, 366. A animação é do Pedro Henrique e Rafael. Vende-se uma casa nova de alto padrão, contendo 4 quartos, sendo 3 suítes, área gourmet com churrasqueira e piscina, jardim de inverno, lavanderia, garagem para 2 carros, localizada na rua Esmeralda 312, bairro Beira Rio 12, medindo 270 metros de construção. Aceita-se carro no negócio. Tratar no 99223-2301, falar com o Anderson. Temos também aqui mais uma venda de um motor de 15 para Canoa, seminovo e ótimo estado de conservação, marca Evindri. Interessados, tratar do 649-9286-8232. Festa em louvor a Nossa Senhora das Graças dos dias 6 a 8, de dia 6 até o dia 16, com novena todos os dias, barraquinhas com a venda de comidas típicas, pamonha, chica doida, caribó, caldo de frango, pizza e muito mais. O encerramento dia 16 com a procissão fluvial de Nossa Senhora das Graças, saindo às 14h30 da paróquia Nossa Senhora das Graças. Oi, Cida, na Fazenda Mimoso, tudo bem por aí? Boa tarde, minha querida. Olha o Zanetti Cristiano chegando.
4: Ó. Oh. Presta atenção nessa aqui, ó.

0: só faz barulho aí! 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
2: 14 horas e 45 minutos.
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2: 14 horas e 48 minutos.
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1: 14h55, 14h55. Olha, a Luana está precisando de uma babá para olhar duas crianças. Está ali no bairro Paranaíba. Se você tiver interesse, anote aí: 649-9234-4610. 649-9234-4610. Se você tiver interesse, né? Se você de cuidar de duas crianças, chame lá que a Luana está precisando. Olha, então, estava aqui, né, fazendo uns pequenos reparos aqui na mesa, por isso falei pouco nesta hora, tá? Mas tô por aqui, viu, gente? Tá? Minha amiga Dirce, grande abraço para você aí no Jucarantes. Nilda Abreu, no condomínio Granville, minha prima, né? Gente boa. Ah, a gente tem que fazer uma visita aí, né, prima? A Maria, lá do bairro de Onária Rocha, também já chegou por aqui. Antônio já pediu moda, já rodei. O Edivan Coelho também tá por aqui. O Geraldo Ferreira, daqui a pouquinho eu toco para ele. Domingas também já chegou por aqui. E muito mais. Agora é hora daquele intervalo para o Repórter Paranaíba. Eu volto na sequência com a última hora de hoje do programa Super Tarde.
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1: Prefeitura interdita entorno de fábrica atingida por incêndio em São Paulo. Após o incêndio, ontem, em uma empresa de produtos químicos, a Prefeitura de Itaquacetuba, na região metropolitana de São Paulo, determinou a interdição de toda a extensão da estrada do Bom Sucesso e todas as vias de acesso por medida de segurança. A área interditada está em uma região industrial a mais de 500 metros das residências mais próximas. Cerca de 200 pessoas foram evacuadas da área no início do incêndio com medida preventiva. A prefeitura também disponibilizou um abrigo emergencial, o Centro de Convivência da Melhor Idade, como ponto de apoio às famílias. Apesar da grande dimensão do incêndio, não houve feridos. Outra ação preventiva é o monitoramento contínuo das condições ambientais e a avaliação técnica dos gases liberados por força das chamas. A empresa atingida pelo fogo contava com 26 tanques dissolventes. A medida visa garantir a proteção da comunidade que vive no entorno, dos trabalhadores, do bairro e das equipes que atuam no atendimento à ocorrência, informou a prefeitura. 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
12: O Brasil e o Banco Interamericano de Desenvolvimento assinaram um memorando para R$5 milhões de financiamento para o combate ao crime organizado no país. O anúncio foi feito na Cúpula Regional de Segurança e Justiça, que acontece em Brasília nesta quarta e quinta-feira. No mesmo evento, o Brasil assumiu a presidência rotativa da Aliança para a Segurança, a Justiça e o Desenvolvimento. O presidente do BID, o brasileiro Ilan Goldfein, afirmou que o dinheiro vai apoiar projetos em parceria direta com os estados.
13: O acordo, o MOU que a gente vai ser, vai ter um espaço para trabalhar o crime organizado com os estados também. O acordo, ele prevê até 5 bilhões de financiamento disponível para trabalhar e 2 milhões de reais de cooperação técnica em todas as áreas que o Ministério precisa. Tudo isso no âmbito do programa Brasil contra o crime organizado.
12: Durante o evento, o presidente do BID anunciou que o financiamento de projetos para a segurança na América Latina e Caribe vai ser ampliado de US$2,5 bilhões para US$4 bilhões. O primeiro valor havia sido fechado na cúpula do ano passado, em Buenos Aires, para uso em 3 anos, mas 60% desse dinheiro já foi usado. Ilan Goldfein afirmou ainda que está em fase piloto um sistema de troca de antecedentes criminais entre países e um para recuperação de ativos. Outro anúncio foi a entrada da Interpol

0: como instituição parceira da aliança. O Brasil deve ser o primeiro país a se beneficiar da parceria.
1: Vai ser um investimento inicial de $100 mil de cooperação técnica para trabalhar todas essas oportunidades de capacitação de policiais, tráfico de drogas, enfim, trabalhar tudo que é necessário.
0: A Bolívia foi anunciada como o 23º país da América Latina e Caribe a se tornar membro da aliança. Da Rádio Nacional em Brasília, Gabriel Brum.
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0: 15h07. Meu amigo Edivan, cadê o Edivan? Tá por aqui. O Edivan, boa tarde.
1: Bom rádio. Mais uma vez, sou Vicente Edivan Pedreiro, Popular Cui. O homem do caminhãozinho amarelo tá na sua escuta. Não pega um só programa. Gostaria de ouvir uma moda, se for possível, rodar para mim. Barro de Alencar, Prometemos Não Chorar. Agradecimento para você, meu grande amigo, para toda a equipe da rádio, pro Délio Pedreiro aqui da Obras. E também para o meu amigo Zezinho Crovinel, que também está lá com o radinho ligado. E para o senhor Vilmar da Farmácia. E para todos aqueles que gostaram da moda, sem esquecer do Careca do Açougue. Aquele abraço, Careca. Muito obrigado. Aqui quem fala é Edivan Pedreiro, Paplaquei, o homem do caminhãozinho amarelo. Fui.
0: Tá certo, Edivan Coelho. Obrigado pela participação. Geraldo, lá do Dionária Rocha. Boa tarde.
2: Boa tarde, José Carlos Carol, é o que o Geraldo da Dionária. Boa tarde, seu programa é bom.
0: Alô, Geraldo, obrigado pela participação. Minha amiga Domingas também já chegou por aqui. Domingas, boa tarde.
3: Boa tarde, Carol. Caramba, você nem quer dar a música dessa besta. Deixa você, tá todo mundo gostar, viu? Então, boa tarde.
0: Boa tarde, minha amiga Domingas. Tá chegando por aqui também a Jandirinha, né? Já falei com a Jandirinha. Domingão Berranteiro também já chegou por aqui. Daqui a pouquinho tem a modona aí do meu amigo Domingão. Tá aqui, deixa eu achar Laço Aberto que ela pediu, né? Laço Aberto é com Rio Negro e Solimões, não é isso? Deixa eu ver aqui. Ataíde Alexandre, né? Ataíde Alexandre chegando por aqui. São 15 e 9.

0: amigo Carlos Carol. Boa tarde, meu amigo. Manda um alô pra dona Jéssica, lá do bairro da Saúde, a minha cabeleireira lá. Dona Jéssica, manda um alô pra ela lá. Um abraço. E o amigo manda também pro meu amigo Otávio Rastrello.
1: Foi

0: Bom demais!
1: 15 horas e 15 minutos.
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6: 15 horas 16 minutos, 15:16. O homem do caminhãozinho vai ouvir já já sua música, né? Barros de Alencar, abraço para você. Abraçar a minha amiga Cida. Cida lá do Selma de Angeli. Tá tudo bem por aí? Abraçar a Nilda também, tá curtindo o nosso programa. Minha amiga Elza lá do bairro Nossa Senhora, aliás, do bairro Novo Horizonte, né, Elza? Da rua Miguel Couto, grande abraço para você. Obrigado pelo carinho de sempre, tá bom? E vocês podem continuar participando. 3431-8888. A gente vai atendendo todo mundo por aqui, viu? Vai agora fazer um mutirão para poder atender todo mundo, né? Meu amigo Domingão Berranteiro já mandou para cá. Deixa eu ouvir o Domingão aqui, né? Domingão, grande abraço para você. Boa tarde.
7: Meu amigo Carlos Carol, boa tarde. Manda um alô para dona Jéssica, lá do bairro da Saúde, a minha cabeleireira lá. Dona Jéssica, manda um alô para ela lá, um abraço. Meu amigo, manda também pro meu amigo Otávio Rastrello. Meu amigo André, muito obrigado, meu irmão.
6: Grande abraço aí, Domingão Berranteiro. Ô, Jandirinha, como é que tá tudo por aí? Tá tudo bem? Obrigado pelo carinho, obrigado pela carona. Chegando agora, Barros de Alencar. Esta é lá do fundo do baú. Boa tarde.

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0: 15h24, obrigado você pelo carinho, obrigado você pela sua participação. Cadê minha amiga Célia? A Célia tá de boa hoje, né, Célia? Deixe-me ver aqui, cadê? Tá por aqui a Célia. Oi, Célia, boa tarde.
1: Meu amigo José Carlos Carol, quarto, né, bebê? Você tá trabalhando aí? Eu tô trabalhando de cá, não. Você toca aí o chapeludo, só pra minha curtição. E se alguém gostar da música, vai pra isso também. Falou, meu amigo, um abraço.
0: Abraço pra você, Célia, ela é lá do Alcides Rodrigues. Obrigado você pelo carinho. Tá chegando por aqui também o Sandro Rastello. Boa tarde, meu amigo. Boa tarde, meu povo. Abraçar minha amiga Dorinha. Dorinha gosta do chapeludo, né, Dorinha? Então bora lá. Nando Moreno e Rio Negro e Solimões.

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3: super tarde Paranaíba e você comigo. E você está participando? O que que você está fazendo? Já tomou aquele cafezinho da tarde? Aquele bolo delicioso? Um biscoitinho de polvilho frito na hora, hein? Ai, ai, ai, ai, ai, é bom que só, não é? Ah, aquele pão de queijo, aquele bolo de cenoura com aquela calda de chocolate por cima, hein? Já pensou que trem bom? Ê, Sandro Rastelli, e por aí, tá tudo certo? Minha amiga Célia tá lá, hoje tá tranquila, né, Célia? Abraço pra você, abraçar também a minha amiga Cláudia Cristina, lá de Capinópolis, sempre acompanhando todos os dias com o Radinho Ligado. Um abraço para você, Cláudia. Cláudia Cristina, a Célia também de Canápolis, também escuta todos os dias, né? Ela fala, olha, eu não consigo ligar todo dia, mas escutar eu escuto, não é isso? Abraço também para minha amiga Dorinha. Ô, Dorinha, abraço para você, minha querida, para sua filha Elaine Machado, tá? A turma toda, abraço para Maria da Horta. E aí, Maria, tá tudo bem por aí? A Sileuza também, o nosso abraço. Desce Eustáquio. Ô, Dessão, como é que tá, meu amigo? Tá tudo firme por aí? A Maria Aparecida, do bairro Social. A Ivonita também acompanhando. A Águeda, lá do bairro Paranaíba. Abraços para você. Chegando mais moda boa. Alô, minha amiga Neuzina. Tá chegando o Zé Henrique Gabriel. Boa tarde, meu povo. 15:29.

0: 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E a hora certa.
1: 15 horas e 33 minutos.
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6: São 15 horas 35 minutos. Olha, a Dorinha, minha amiga Dorinha, tá doando um sofá de canto, tá? É, se você quiser aí esse sofá, de preferência que possa tirar hoje ainda, tá? Então, se você tiver aí precisando de um sofá de canto, é só você mandar a mensagem, ligar aqui que eu passo o endereço para você buscar, tá? Segundo ela, precisa de tirar logo que ela comprou outro sofá e tá precisando de tirar de lá, tá certo? Então tá bom, né? Bora de música! Já já tem mais informação para você aqui dentro do programa Super Tarde Paranaíba. Nós estamos tentando aqui obter algumas informações

E já já, né, a gente fala aqui para você, tá bom? Deixa eu tocar uma música aqui agora para minha amiga Helena. A Helena tá ali no bairro Afonso Pena. Segundo ela, gosta muito desta música. E a gente, é claro que toca, né? Porque o ouvinte tem sempre privilégio por aqui, não é mesmo? Então, bora lá tocar aqui com Jorge e Matheus, que chega para tocar, cantar e alegrar a nossa tarde. 13h36. Boa tarde, Jorge e Matheus.

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3: São 15 horas e 40 minutos, 15h40. Oi!

0: E Marlene, tudo bem com você? A Marlene tá lá, tá se recuperando, né? Tá ficando boa, né, Marlene? Vai ficar boa com certeza, é? E é muito bom, né? A gente tem que ter os cuidados, né? O que o médico fala, a gente tem que obedecer, não é mesmo? Marlene Bonifácio, ela tá mandando uma música bonita que sol aqui para amiga Sol, né? Ei, Sol, tudo bem por aí? Então bora lá. Bruno e Marrone chegando por aqui. Boa tarde, minha gente. Boa tarde, meu
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1: cai.

0: 15 horas mais 45 minutos, 15h45. Olha aqui, hein? A Federação Goiana de Futebol realizou na tarde desta quarta-feira, hoje, portanto, o Conselho Técnico do Campeonato Goiano da Terceira Divisão. 7 equipes farão parte da disputa, sendo elas América, atenção, hein? América, Rio Verdense, Atlético Itumbiara, Itumbiara, Novo Horizonte de Ipameri, Real Clube e Royal. Portanto, tá aí confirmado 3 times de Itumbiara. De 7, 3 times de Itumbiara vão disputar o Campeonato Goiano da Terceira Divisão, que começa no dia, terá início no dia 11 de outubro, com término previsto para o dia 22 de novembro. Ou seja, é rapidíssimo, viu? Totalizando 10 datas. A forma de disputa foi mantida em relação à edição anterior, sendo a disputa em turno único, com jogos apenas de ida. Sendo assim, cada equipe fará 3 jogos como mandante e 3 como visitante. Todo mundo joga contra todo mundo. A tabela e o regulamento específico do Campeonato Goiano da Terceira Divisão serão divulgados em breve pelo Departamento Técnico da Federação Goiana de Futebol. Então, torcedor, pode comprar a camisa. Itumbiara Esporte Clube, Atlético Itumbiara e o Real vão disputar o Campeonato Goiano da Terceira Divisão, juntando-se aí ao América de Morrinhos, o Novo Horizonte de Ipameri e o Royal. Certo? Tá dito e falado. São 14 horas e 47 minutos, 14h47. Deixa eu atender o meu amigo Zé Carlos aqui, né? Não pode ficar para trás. Ô Zé Carlos, boa tarde.
1: Ô Carol, boa tarde. O Zé Carlos Pintor tá aqui ouvindo seu programa todos os dias. Deixa eu te falar, toca a música aí, Berrante Madalena, para nós aí. E oferece para a turma da Construção Civil, pintor, pedreiro. E também, ouvi você falando naquela recolhimento do lixo aí na rua. Vai começar quando e por onde vai começar? Eu moro no bairro Paranaíba ali.
0: Não, por enquanto no bairro Afonso Pena, tá, Zé Carlos? Essa semana, toda semana dedicada aí ao bairro Afonso Pena, tá certo? Ô, Leuzina, grande abraço, minha amiga, obrigado aí, tá? Adelaide, tá lá também acompanhando, né? Obrigado aí pelo carinho, tá certo? São 14 horas mais, aliás, 15 mais 48. Christian Ralph chegando por aqui para o meu amigo Zé Carlos. Boa tarde, meu povo!

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1: São 15 horas mais 51 minutos. Deixa eu encerrar o programa de hoje aqui abraçando a minha amiga Adelaide lá de Ituiutaba. Obrigado pelo carinho, obrigado pela sua participação. A Francisca também já passou por aqui. Minha amiga Neuzina, abraço para você. A Célia, o Sandro Satelo, a Domingas, o Zé Carlos de Lima, Domingão Berranteiro, minha amiga Jandirinha, Luana, Geraldo Ferreira, lá do Dionária Rocha, o Edivan Coelho, a Dirce, lá do Jucarantes, a minha amiga, minha prima, né, Nilda Abreu, a Maria do Dionária Rocha, a turma toda, a Elaine Machado também passou por aqui, a minha amiga Antônia Sebastiana, a Marilda, o Geraldo Silvio, lá do bairro Santa Maria, a minha amiga Cida lá do bairro Santa Maria, a Rosinete, a Marlene do bairro Planalto, a Marlene Bonifácio, a Adriana, Valdemar, a turma toda hoje, muita gente passando por aqui. Também abraços para minha amiga Lázara. Oi, Lázara, tudo bem? A Rosinete também passou por aqui, né? Também meu amigo Manuel lá do bairro Nossa Senhora da Saúde. Gente, abraço para todos vocês. Amiga Terezinha, abraço, beijo no coração de cada um de vocês. Nós estamos encerrando o programa de hoje. Amanhã eu volto com muita alegria, muito alto astral. Tá chegando Mato Grosso e Matias para fechar a festa de hoje. Grande abraço, beijo no coração. Tchau, tchau. Valeu! Fui!

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2: 15 horas e 57 minutos.
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0: 16 horas e 1 minuto.
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Alô, Itumbiara, muito boa tarde, sul de Goiás e Triângulo Mineiro. Estamos chegando nesta quarta-feira, dia 5 de agosto, com o nosso programa Entardecer no Sertão, aqui pela Nova Paranaíba. Música.

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1: 16 horas e 9 minutos.
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0: certa.
1: 16:13.
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5: É o nosso Entardecer no Sertão pela Nova Paranaíba. 16:14. 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Alô, minha amiga Adelaide, da cidade de Ituiutaba. Aquele abraço e obrigado pela audiência. Abraçando o grande amigo Domingão Berranteiro, já sintonizado conosco. Daqui a pouquinho, viu, Domingão? Eu mando o seu modão, porque agora, atendendo a Águida, lá do bairro Paranaíba. Alô, Águida, aquele abraço para você, obrigado pela sintonia. Ela dedicando esta moda para o irmão Donizete, pediu Tchão Carreira e Pardinho.

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0: 16 horas 21 minutos. Este é o nosso programa Entardecer no Sertão. Abraçando quem está de rádio ligado conosco nesta tarde de quarta-feira, metadinha da semana. Alô, minha amiga Maria, lá do bairro Dionária Rocha. Aquele abraço para você, Maria. E uma ótima tarde. Alô, meu amigo Domingão Berranteiro. Eu não entendi o nome desta moda que você tá querendo ouvir, não, viu? Manda outro áudio aí falando qual que é o nome da moda que eu mando para você daqui a pouco, meu amigo. 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E vamos abraçando quem está participando conosco nesta tarde de quarta-feira. Alô, Sônia Marta, o Zé Ribeirão da Fazenda Boa Vista. Aquele abraço para você, obrigado pela audiência. Minha amiga Maria da Horta, na cidade de Araporã. Aquele abraço para você, Maria da Horta. A Sileuza lá na Pitangui, também sempre de rádio ligado na Nova Paranaíba. Meu amigo Domingão mandou o nome da música aqui. Fala comigo, grande amigo Domingão Berranteiro.
1: Tordinho Negro, Tordinho Negro. Vi a notícia que um gaúcho lá na estância do Paredão tinha um cavalo, Tordinho Negro, por mal domado ficou redomão. Quer mandar também pro meu amigo Lanzudo daqui ter calçado? Tordinho Negro.
0: Tá aí a música do meu amigo Lanzudo que ele pediu aqui dentro do nosso Entardecer no Sertão, na Nova Paranaíba. Tá chegando pra ele e ele vai curtir na 94.7.

0: essa gente bonita pra cantar conosco.
1: É verdade.
0: E hoje não vai ser diferente.
1: Com certeza.
0: Ouvidos, por favor.
1: Dá pra mim. Na primeira estrofe, todo mundo canta com os serranos aí. Vamos ver.

0: tinha razão, companheiro.
1: Tá aí, Tordilho Negro foi lá pro grande amigo Domingão Berranteiro, rei do berrante. Alô, Domingão, aquele abraço pra você, sua esposa Sueli, sempre de rádio ligado na Nova Paranaíba. 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Alô, Lanzudo, um abraço a você e toda a sua equipe aí sempre de rádio ligado na Nova Paranaíba. Tá chegando Classificados.
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0: É o Entardecer no Sertão na 94.7, 16 horas mais 35 minutos. Alô, Dona Nelcina, no bairro Planalto. Aquele abraço, senhora, obrigado pela audiência. Quem está de rádio ligado conosco é meu amigo Magué, lá no bairro Nova Aurora. Alô, Magué, um abração para você, obrigado pela audiência. 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Vamos dando sequência no programa. Atendendo agora o homem do caminhãozinho amarelo, meu amigo Edvan. Fala comigo, Edvan. Aquele abraço e boa tarde.
4: Boa tarde, meu amigo locutor de rádio, que está fazendo o programa Entardecer no Sertão, no lugar do nosso amigo Pedradinha. Aquele abraço, Pedrada, mais a sua família. Aqui quem fala é o Edvan Pereira, no caminhãozinho amarelo, está na sua escuta em pé desse programa. Gostaria de ouvir uma moda com Teixeirinha, na sombra do arvoredo. Oferecimento.

Para você, meu grande amigo, para toda a equipe da rádio e também para o Careca do Açougue, sobre o Malafarmácia, Pudinho, no Bar Marolina, o Malaquios, o Silvio, meu cunhado, na mercearia do Povo, Vitória 2, aquele abraço, Silvio, e também para o Zé Cambota e também o seu Antônio, que toca sanfona na Folha de Reis, o Dairinho Fulozinho, o Vanderlei Fulozinho, um abraço a todo, o Diego Fulozinho. E meu muito obrigado. Aqui quem fala é de Vanteria, Paula Cruz, o nome do caminhãozinho amarelo. Muito obrigado. Fui.

0: Gustavo Mioto, senhoras e senhores.
1: Murilo Ruf, senhoras e senhores.
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2: É o nosso Entardecer no Sertão pela Nova Paranaíba. 16 horas 47 minutos. Deixa eu mandar um abração aqui para meu amigo Edi, lá no Corgo do Quilombo. Alô, Edi, aquele abraço para você. Obrigado pela sintonia. Atendendo a dona Neucina no bairro Planalto. Ela pediu Zé Henrique Gabriel.

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1: 16:51.
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3: É o nosso Entardecer no Sertão pela Nova Paranaíba, 16h52. E vamos abraçando a turma que está participando conosco pelo WhatsApp da Paranaíba, que é o 3431-8888. Alô, minha amiga Mara, do bairro Nossa Senhora da Saúde. Aquele abraço a você, obrigado pela sintonia, Mara. Quem tá de rádio ligado na 94.7 é a grande amiga Adelaide. Aquele abraço e obrigado pela sintonia. O Heleno, lá no bar do Flamengo, também de rádio ligado na Nova Paranaíba, em nome de Que Pé Calçados e Confecções. Atendendo agora, quem tá participando conosco é o grande amigo Jadir de Oliveira, lá do bairro São Sebastião. Alô, Jadir, um abraço para você. E eu vi aquele abraço, ele pediu André e Andrade.

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1: 16 horas e 59 minutos.
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Meu amiguinho Caio César, tarde, nego velho. Toca hoje aí. Nova York, com o Christy Ralph, acompanhando o Bolívar Zé das 5 da manhã. Começando pela Fazenda Trindade, meus irmãos Pedro de Gucci, Chiquinho Marlene, Karim Carfan, Sosso Rosa, Casimiro e Lulu do Frango Assado 27 e Família na Batalha. Meu amigo Vânio do Bairro Paranaíba, Juquinha da Saúde, Soninho Joia de Viagem. Lanzudo, mais conhecido como Demar Equipe Calçado, João Paz da API, o cantor das multidões, Neném do Panamá, meu primo João Batista Fernandes, tocador de violão no Baixo K3, Manezão do Açougue, os comandantes da missão, campeão do Narciso. Um abraço, abaixa a agulha que é uma de boa.

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1: Todo mundo tem uma lembrança boa, né? Então vamos cantar assim, ó.

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4: É o nosso Entardecer no Sertão pela Nova Paranaíba. 17 horas 10 minutos. 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Quem está de rádio ligado conosco é o grande amigo Décio Eustáquio, lá na rua Arlindo Vilela, no centrão da cidade. Aquele abraço a você aí. Vamos dando sequência no programa. Quem pediu esta moda aqui é o grande amigo Juquinha da Saúde. Fala comigo, Juquinha.
5: É, César, meu grande amigo, meu locutor. Faz pra mim, não quero piedade. Passa para Luciano falando do assado. Ana, doutora Camila, doutor Felipe e Marcelo. E não faltando, até a senhora. Meu amigo André, Eurípido Clay e nosso amigo Joaquim Baru. Paulo Pintor, Helena da Morada do Sonho, Mário Fofoca Solisiário e Rigerci da Hortaliça. E não faltando o meu grande amigo

Fiuza. Passe para mim também o Walter da Morada do Sonho e Rony. E para todos que gostaram da música, baixa agora que a música é muito boa.

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1: 17 horas e 19 minutos.
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5: É o Entardecer no Sertão na Nova Paranaíba. Alô, Tonho do Rádio, aquele abraço pra você, Tonho. Daqui a pouquinho eu vou mandar este modão pra você, viu? A Maria da Horta também já tá aqui na, de rádio ligado conosco. Daqui a pouquinho chega a sua moda aí, minha amiga. Vamos atender quem tá participando conosco. A grande amiga Cibele, a bruxinha torcedora da Argentina. É, tá ela e também tá o Fernando, eletricista. Pediu? Peito,

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2: É o nosso entardecer no sertão pela Nova Paranaíba. São 17 horas mais 30 minutos. Abraçando aqui o Paulo Pintor. Alô, Paulo. Aquele abraço para você. Minha amiga que tá de rádio ligado conosco, a Rosilda, lá do bairro Nova Aurora. Obrigado pela audiência. A Marlene no bairro Planalto. Aquele abraço, daqui a pouquinho eu atendo todo mundo, porque agora, atendendo a Mara lá do bairro Nossa Senhora da Saúde, ela pediu Leandro e Leonardo.

0: Leandro e Leonardo, um arraso de mulher, foi lá pra Mara no bairro Nossa Senhora da Saúde. Alô, Mara, aquele abraço pra você, obrigado pela sintonia. Tá chegando aí o último classificado dentro do Entardecer no Sertão.
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0: É a Nova FM, o nosso programa Entardecer no Sertão. E vamos dando sequência no programa. 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

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Quem está sintonizado conosco na Nova Paranaíba? O grande amigo Luciano do Frango Assado, lá na Rua 27. Alô, Luciano! Aquele abraço. Daqui a pouquinho também tem um Minuto Saúde em nome da líder e a grandona, que é a Droga Rocha. Alô, Thiago Natureza, daqui a pouquinho, viu, meu amigo? E vamos dando sequência aqui na 94.7, atendendo agora a Rita Peixoto. Alô, Rita, aquele abraço pra você, ela e seu esposo Chico, sempre de rádio ligado. Pediu Chapeludo.

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6: É o nosso Entardecer no Sertão aqui pela Nova Paranaíba, 17 horas 43 minutos. E vamos juntos até logo mais às 19 horas. Logo mais às 18 horas tem a Ave Maria. Mas enquanto isso, vamos aqui com o nosso amigo Thiago, Doutor Natureza, em nome de Droga Rocha, Drogaria e Perfumaria. Fala comigo, grande meu parceiro Thiago, aquele abraço pra você.
7: 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Grande abraço, meu queridão, e até mais no nosso Minuto Saúde.
6: 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E vamos atender na turma que tá de rádio ligado conosco nesta tarde de quarta-feira, meiuca da semana. Atendendo agora a grande amiga que tá de rádio ligado, a Resimar, lá do bairro Afonso Pena. Alô, minha amiga Resimar, aquele abraço, ela pediu Silveira e Silveirinha, hoje tá fazendo ano, dedicando ao seu papai, que também tá de rádio ligado aqui no nosso programa Entardecer no Sertão.

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1: 17:53.
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5: É o nosso Entardecer no Sertão pela Nova Paranaíba. 17:54. E vamos abraçando a turma. Alô, Nilda Abreu e seu esposo Elcio ali no condomínio Granville. Aquele abraço para você. A Tânia Cabral e o Luiz Canhão também sempre de rádio ligado. Meu amigo Ita Tapeceiro, lá na rua John Kennedy, no bairro Social, também tá ligadinho na Nova Paranaíba. É o Entardecer no Sertão nesta quarta-feira, metadinha da semana. Fala comigo, minha amiga Marlene, do bairro Planalto.
6: Boa tarde, Carlos César. Aqui é a Marlene, do bairro Planalto. Tô ligando para te pedir uma música, que hoje a minha filha, Rejane, tá fazendo aniversário. Então, ela tá me pedindo, que ela quer aquela música com o Padre Ezequiel, o Barquinho. É, o Barquinho. Aí, e uma tarde abençoada para nós. Que a minha gorda horta fica mais experiente, que as minhas paixões da minha vida, minha riqueza, meu porto seguro, que eu canso falar para meus vizinhos aqui. Aí você passa essa música para ela, com o Padre Ezequiel, o Barquinho.
7: Quem sabe canta esse aqui, ó.

Padre Ezequiel, meu barquinho foi lá para minha amiga Marlene. Alô, Marlene, aquele abraço para você aí no bairro Planalto, sempre de rádio ligado na Nova Paranaíba. Antes da Ave Maria com a Dona Ruth, deixa eu atender a Maria da Horta. Alô, minha amiga Maria da Horta, na cidade de Araporã. Ela pediu Trio Parada do

queridos ouvintes da Rádio Paranaíba, o nosso boa noite. Nós estamos reunidos para fazer acontecer esse momento da Ave Maria. São 18 horas, irmãos, e pelo toque da Ave Maria, nós vamos nos achegando mais pertinho do rádio para fazermos acontecer essa oração. Essa oração é feita por tudo que está no meu coração e também no coração de cada um de vocês, que são nossos colaboradores fiéis. Vocês fazem acontecer esse momento. É a sua presença que realiza esse momento tão grande de graças. Podemos crer que em todos os lugares do mundo, quando são 18 horas, quando são 6 horas da tarde, o Senhor prepara uma chuva de bênçãos para derramar sobre nossas vidas. O profeta Isaías diz que nós devemos procurar o Senhor enquanto Ele se deixa encontrar. E toda oração é um buscar o Senhor. Nós saímos de nós mesmos para nos encontrar com o Senhor. Nós vamos nos consagrar para esse momento. Nós consagramos nossa mente, nossa inteligência, tudo que está no nosso intelecto. Nós consagramos os nossos lábios, a nossa boca, todo o nosso aparelho fonador. Nós colocamos também nosso coração, nossos sentimentos, nossas emoções, nossos afetos. Nós colocamos, consagramos tudo para entrarmos na presença do Senhor. Pelo sinal da Santa Cruz, livrai-nos, Deus, nosso Senhor, dos nossos inimigos, em nome do Pai, do Filho e do Espírito Santo. Amém. Vinde, Espírito Santo, vinde por meio da poderosa intercessão do Imaculado Coração de Maria, vossa amadíssima esposa. Vinde, Espírito Santo. Vinde por meio da poderosa intercessão do Imaculado Coração de Maria, vossa amadíssima esposa. Vinde, Espírito Santo. Vinde, vinde por meio da poderosa intercessão do Imaculado Coração de Maria, vossa amadíssima esposa. Oremos, irmãos. Deus, que instruíste os corações dos vossos fiéis com a luz do Espírito Santo, fazei que apreciemos retamente todas as coisas segundo o mesmo Espírito, e gozemos sempre da sua consolação. Por Cristo Senhor nosso. Amém. Irmãos, nós estamos com o Salmo 129 e ele tem um título: Penitência e Esperança. Mas ele é um convite à oração. O salmista diz assim: do fundo do abismo clamo a vós, Senhor. Senhor, ouvi minha oração. Que vossos ouvidos estejam atentos à voz da minha súplica. Se tiverdes em conta nossos pecados, Senhor, Senhor, quem poderá subsistir diante de vós? Mas em vós se encontra o perdão dos pecados, para que reverentes vos sirvamos. Ponho a minha esperança no Senhor. Minha alma tem confiança em sua palavra. Minha alma espera pelo Senhor, mais ansiosa do que os vigias pela manhã.
irmãos, do fundo do abismo, lá no profundo do nosso coração, essa tarde nós clamamos ao Senhor. Senhor, ouça, por favor, nossa oração. Nós somos o seu povo que se reuniu agora, Senhor, para orar, para reconhecer a tua grandeza de Deus e também para clamar os favores da sua bondade, da sua misericórdia, da sua complacência. Senhor, que os seus ouvidos não estejam fechados ao clamor da nossa voz, como nossos ouvidos ficam fechados tantas vezes quando o Senhor fala conosco. Quantas vezes, Jesus, o Senhor nos chama pelo nome. Tantas vezes o Senhor nos chama para pararmos, para esperarmos um pouco, para calarmos, para silenciarmos. E nós não escutamos sua voz. Mas nessa tarde nós pedimos, porque sabemos que o Senhor não é ignorante como nós somos, que o Senhor não é imperfeito como nós somos. Por isso nós acreditamos que agora os ouvidos do teu coração, ó meu Pai, estão abertos para nós, os seus filhos. Os ouvidos do teu coração, Jesus amado, nosso Salvador, estão abertos para nós nessa noite. Os ouvidos do Espírito Santo, o Paráclito, o Consolador, o amor do Pai e do Filho, ele nos escuta agora. Senhor, em ti nós encontramos perdão. Nós somos tão duros para perdoar uns aos outros. Guardamos tanta mágoa, Senhor, todo rancor, tanto rancor, mas sabemos que o Senhor é um Deus apressado para nos perdoar. O Senhor não olha nossas faltas, nossas culpas. O Senhor vem nos encontrar com a sua misericórdia. Obrigada, porque nós sentimos que o Senhor faz isso por nós nessa tarde. Nós estamos colocando em ti, Senhor, nossa confiança. Queremos colocar dentro do seu coração todas as preocupações do nosso coração, todas as ansiedades do nosso coração, nós colocamos agora dentro do teu coração, meu Senhor e meu Deus. Os enfermos, os agonizantes de morte, aqueles que estão passando fome, aqueles que pediram nossa oração, as almas que padecem no purgatório, especialmente das nossas famílias, tudo nós colocamos agora dentro do seu sagrado coração. Obrigada, Senhor, pela certeza de que tu nos ouve. Tu acolheste todas essas coisas que nos incomodavam, mas nós podemos agora respirar mais tranquilo, Senhor, porque nós estamos em ti. Nós queremos orar agora dentro do coração da Virgem Maria, pedindo que ela nos alcance essa graça de estarmos continuamente te louvando, te bendizendo, te amando como ela o fez. Oremos, irmãos. O anjo do Senhor anunciou a Maria e ela concebeu do Espírito Santo. Ave Maria, cheia de graça, o Senhor é convosco. Bendita sois vós entre as mulheres, bendito é o fruto do vosso ventre, Jesus. Santa Maria, Mãe de Deus, rogai por nós, pecadores, agora e na hora de nossa morte. Amém. Eis aqui os servos do Senhor, faça-se em nós segundo a vossa palavra. Ave Maria, cheia de graça, o Senhor é convosco, bendita sois vós entre as mulheres e bendito é o fruto do vosso ventre, Jesus. Santa Maria, Mãe de Deus, rogai por nós, pecadores, agora e na hora de nossa morte. Amém.

E o Verbo de Deus, que é Jesus, se fez carne e habitou entre nós, e nós podemos acolher a sua salvação. Ave Maria, cheia de graça, o Senhor é convosco, bendita sois vós entre as mulheres, e bendito é o fruto do vosso ventre, Jesus. Santa Maria, Mãe de Deus, rogai por nós, pecadores, agora e na hora de nossa morte. Amém. Rogai por nós, Santa Mãe de Deus, para que sejamos dignos das promessas de Cristo. Amém. Irmãos, nós desejamos a todos uma boa noite. Fiquemos sob a guarda e a proteção do nosso Deus, que é Pai, Filho e Espírito Santo. Amém. Música.

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1: 18 horas e 13 minutos.
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3: É o Entardecer no Sertão pela Nova Paranaíba, 18 horas 15 minutos. E vamos entrando na última hora do programa. 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Vamos abraçando quem está participando aqui no nosso programa nesta noite de quarta-feira, metadinha da semana. A grande amiga Vera Lúcia. Alô, Vera Lúcia. Aquele abraço para você. Quem está sintonizado conosco é meu amigo João Batista. Alô, João Batista. Um abração e obrigado pela audiência. E atendendo agora quem está participando conosco, a grande amiga Rosilda. Alô, Rosilda! Ela que está completando mais um ano de vida hoje. Parabéns e muitas felicidades, minha amiga.
4: Boa tarde, Caio César. Tudo bem com você, né? Caio César, toca uma musiquinha para mim aí hoje. Eu vou deixar a seu critério a música. Hoje eu estou completando uns aninhos, sabe? Aniversário. Tá? Aí você toca uma musiquinha para nós aí, tá bom? Um abraço, fica com Deus, viu?

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3: É o Entardecer no Sertão pela Nova Paranaíba, 18 horas mais 20 minutos. E vamos dando sequência no programa. 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Atendendo agora aqui o grande amigo Paulo Pintor. Alô, Paulo, um abração para você, meu amigo, e boa noite.
4: Boa tarde, meu amigo Caio César, tudo beleza? Aqui é o Paulo Pintor, estamos ligados aqui no seu programa, manda um alô para a turma boa aí. Minha esposa Marinês, meu compadre Flávio, comadre Rosane, manda também pro nosso amigo Zé de Brito, famoso vacilão, manda também pro meu amigo Juquinha da Saúde, Juquinha do Cais, pro Cebolinha, o amigo do Zezé de Camargo, filho do Cebolinha, manda também aí pro nosso volantão de contenção Caldeira, manda também pro meu amigo Luizinho vai nessa e pro Galeguinho Albieri, lá na 27, falou? E pro meu sogro Levi e minha sogra Maria. Um grande abraço a todos aí, tamo ligado. Manda um alô também aí, Caio César, pro meu avô Bernardino, pra minha tia Marlene e meu tio Zé Moisés, lá no bairro Brasília. A Bessa tá lá no 12 com o rádio ligado.

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3: É o nosso Entardecer no Sertão, na Nova Paranaíba, 18 horas 27 minutos. Vamos juntos até logo mais às 19 horas. Daqui a pouquinho eu vou atender meu amigo Zezão, ele que está lá na Ponte Funda. Alô, Zezão, um abraço para você. Obrigado pela audiência. Atendendo o companheiro Luciano do Frango Assado, lá na rua.

Milionário José Rico, esta noite, como lembrança, foi lá pro Luciano do Frango Assado na Rua 27, no bairro Paranaíba. Alô, Luciano, aquele abraço para você, obrigado pela sintonia. É o nosso Entardecer no Sertão, aqui na 94.7. Vamos dando sequência no programa. Quem tá participando agora conosco aqui é o grande amigo Tonho. Alô, Tonho do rádio, aquele abraço. Ele pediu, vai curtir aqui na 94.

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1: 18 horas e 34 minutos.

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3: 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É a Nova Paranaíba, o nosso entardecer no sertão, 18 horas 36 minutos e o programão que vai junto com você até logo mais às 19 horas em nome de Óticas Vista, Droga Rocha, Drogaria e Perfumaria, Que Pé Calçados e Confecções e a Modelar Magazine. Vamos dando sequência no programa. Quem pediu esta moda aqui foi meu grande amigo Nilvan, lá da Vila Vitória 2. Alô Nilvan, aquele abraço a você, ele vai curtir aqui, ele pediu Chico Rei Paraná.

0: Chico Rei Paraná, de lá pra cá, aqui dentro do Interdecer no Sertão, foi lá pro Nilvan, na Vila Vitória 2. Alô, Nilvan, aquele abraço a você, obrigado pela audiência. E vamos dando sequência no programa, atendendo agora o grande amigo Zezão da Ponte Funda. Fala comigo, Zezão.
1: Ô, meu amigo Carlos César, boa noite. É o Zezão aqui da Ponte Funda. Queria te pedir uma música aí, um Silveira e Silveirinha, Coração que Bate, Bate, oferecendo para minha paixão, para meus filhos, Rodrigo, Patrício, Ren, Nedim, para o meu irmão Antônio, minha cunhada Tereza, na Dionara, o Pedro, aqui na Fazenda Trindade, o Heleno, namorado de sonho, o Joca, no bairro Planalto, Luciano Frangaçá de família, lá na 27. E para vocês aí da rádio e todos que gostarem da música, que estiver ouvindo a Paranaíba. Muito obrigado, uma boa noite, que Deus abençoe a nós todos.

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0: 18h49. É o nosso entardecer no sertão desta quarta-feira que vai ficando por aqui. A última de hoje que vai lá pro meu amigo Walter. Alô, Walter, fala conosco aqui dentro do nosso programa Entardecer no Sertão desta quarta-feira, meu amigo.
1: Está fazendo ao vivo os Verdados da Inama, então manda uma música para nós. Estou aqui na parada obrigatória, aqui na Adriana. Você manda uma música para nós aqui. Tá uns amigos nossos aqui, o Lilão, mais outros amigos aqui. Aí nós queríamos uma música. Você podia mandar para a gente uma música aí do Chitão de Zeró, aquela Coração Tá Doendo lá, aquela que fala Coração Tá Doendo. Você podia mandar para nós aquela lá. Eu não sei o nome dela direitinho lá. Manda pra nós aqui, oferece pra todo mundo, pra Adriana, pro pessoal, todo mundo que tá aqui no bar. Um abraço, irmão.
0: Tá aí, vou indo nessa e trabalhamos em nome de Droga Rocha, Drogaria e Perfumaria, Quipé Calçados e Confecções, a Modelar Magazine e Óticas Vista. Um abraço e até amanhã.

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1: 19 horas e 1 minuto.
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4: Alô Itumbiara, muito boa noite sul de Goiás e Triângulo Mineiro. Estamos chegando nesta quarta-feira, metadinha de semana, dia 5 de agosto do ano de 2026. E vamos juntos, até logo mais às 21 horas e abrindo o programa, tem Jorge Mateus, Se o Amor Tiver Lugar.

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Muito obrigado, gente! Obrigado pela presença, obrigado pela energia de vocês, obrigado pelo carinho. Obrigado por estar aqui com a gente em mais um dia especial, mais uma noite especial. Que Deus abençoe nossos fã-clubes, nossos amigos, nossos familiares. Muito obrigado por somar com a gente toda essa noite com a nossa.

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1: 19:29.
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3: O nosso Dona da Noite continua pela Nova Paranaíba com Gustavo Lima, ex dos meus sonhos.
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1: 19 horas e 42 minutos.
2: A Nova Paranaíba e o Dona da Noite, Ed Brito e Samuel. Então fica assim.

0: É o Dona da Noite na 94.7 que traz pra você o Guilherme Malfeito.
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4: 20 horas e 7 minutos.
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5: O nosso Dona da Noite está de volta na 94.7 com Henrique Juliano, Liberdade Provisória.

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1: 20 horas e 19 minutos.
2: A Nova Paranaíba e o Dona da Noite desta quarta-feira entrando na última hora. Fred Fabrício, guarda-roupa.

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1: 20:31.
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3: É o Dona da Noite na 94 com Ed Brito, Três Vidas.

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0: Bora, Rony!
1: Obrigado, gente. 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
2: Obrigado, meu irmão.
3: 20 horas e 44 minutos.
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1: 20:45.
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4: A Nova Paranaíba e o Dona da Noite traz para você de rádio ligado Sandra Porto, Gaivota.

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2: 20 horas e 57 minutos.
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5: O Dona da Noite está de volta na 94.7 com Nashville. Perdoa.